0: Bem, olhamos para a questão de votação através do PI. Também vai ser difícil para o processo de votação. Achamos que devemos continuar a usar o cartão do eleitor.
1: Eu sou da opinião que o chefe de Estado tem garras para gerir essas todas as funções. Porque tendo em conta que numa casa nunca vivem dois galos. Estou a mentir. Havendo dois galos numa casa, há de haver uma luta. Então o chefe de Estado é capaz de liderar esse belo Moçambique.
2: Na sessão da audição desta quarta-feira, os funcionários públicos no posto administrativo de PCNI pediram mais ações do governo para a melhoria das suas condições de vida. No estrangeiro, foi encontrado o avião Clipper Endeavour da Pan Am, que desapareceu há 74 anos atrás. O avião perdeu a potência nos motores pouco depois de levantar o voo de Porto Rico com destino a Nova York e foi forçado a fazer uma aterragem de emergência no oceano, onde morreram 52 dos 69 ocupantes. Os sobreviventes contaram mais tarde aos investigadores que todos os passageiros e tripulantes tinham sobrevivido ao impacto, porém, muitos não conseguiram encontrar os coletes salva-vidas e a tripulação não conseguiu lançar os botes insufláveis. Fechamos com a previsão do tempo. A cidade de Nampula poderá registrar hoje 31 graus Celsius de temperatura máxima, seguida por Maputo, Pemba e Tete com 30 graus, Beira 29, Inhambane e Quelimane 28, Xai-Xai 27, Vilanculo 26, Chimoio 25 e por fim Lixinga com 23 graus centígrados de temperatura máxima. Apresentamos as notícias a esta hora, as próximas às 3 horas.

0: como nação, minhas irmãs e meus irmãos, somos chamados a permanecer firmes diante dos desafios econômicos e sociais do país, incluindo ambientais, desastres naturais, Covid, ciclone, cheias, inundações. Temos que permanecer firmes, como disse o Paulo. Somos chamados a permanecer inabaláveis perante as tentações da divisão, de discursos do ódio, da violência e da intolerância, até que estamos a ver os nossos irmãos a voltarem da África do Sul por causa da violência causada pela xenofobia. Não se paga violência com violência. A palavra de Deus nos ensina a amar mesmo aqueles que estão nas trevas.
1: Presidente da República, Daniel Chapo.
2: Renovo os meus votos de que continue a ter uma madrugada tranquila e bem acompanhada por aqui. Sem mais delongas, voltamos a colocar no ar a análise do debate político. Convido-o a acompanhar esta segunda e última parte. Desejo-lhe uma excelente escuta na nossa sintonia.
3: Segunda hora deste debate político, num dia em que olhamos para os pronunciamentos do antigo primeiro-ministro britânico Tony Blair, portanto, felicitou ao chefe do Estado moçambicano pela condução do diálogo nacional inclusivo. Falamos também do decreto presidencial sobre a criação de uma comissão interministerial para a reafetação dos recursos humanos, materiais e patrimoniais dos extintos conselhos dos serviços provinciais de representação do Estado. E nesta segunda hora vamos olhar para o assassinato de um suposto criminoso em Chinavane, distrito da Manhissa, província de Maputo. E poderíamos fechar com a reeleição de Carlos Vila Nova ao cargo de presidente da República de São Tomé e Príncipe, sendo que para estas eleições tivemos a indicação do antigo presidente da República, Filipe Nyusi, a presidir a missão de observação eleitoral. Contamos hoje, neste debate político, com a presença dos analistas, ou melhor, dos comentaristas Anísio Guanaíça, Dércio Alfazema e Gustavo Mavia. Meus senhores, proponho a retomarmos agora para

0: o terceiro tema proposto para este debate, que tem a ver com o assassinato de um suposto criminoso na vila de Xinavane, no distrito da Manhissa, província de Maputo. Vamos olhar para as reações da polícia e também do governo e para a legitimidade da ação da polícia portanto, naquele ato. E foram várias, de resto, as reações. Por exemplo, a Procuradoria-Geral da República abriu um processo criminal e a instituição adiantou que, tratando-se de uma ação criminal, a responsabilidade é individual e não sendo, portanto, transmissível ao Estado. O Governo, através do Ministério do Interior, exigiu que a atuação policial deve ocorrer estritamente dentro da lei, destacando que a proteção da vida humana deve orientar todas as intervenções, condenando indiretamente, portanto, os excessos contra os direitos humanos. Por sua vez, a Ordem dos Advogados de Moçambique repudiou publicamente aquele ato e destacou que, independentemente da ficha criminal da vítima, a polícia não pode violar o direito à vida nem agir como executora, classificando até aquele ato de uma execução extrajudicial. Por fim, a Comissão Nacional dos Direitos Humanos exigiu uma investigação independente de todos os envolvidos, para além também do repúdio popular que acompanhamos através de várias reações. As imagens foram amplamente divulgadas, mostrando o suspeito já imobilizado no interior de um estabelecimento comercial, levantando, portanto, questões sobre a necessidade do uso da força letal. Como é que avaliam, portanto, aquilo que nós assistimos? Como é que a polícia devia ter agido? Gustavo.
1: Bom, eu segui com muito interesse aquele assunto, tanto que escrevi um artigo. Eu sou dos que condenam aquele ato cometido por alguém da polícia. A imagem não é tão nítida. Eu vejo ali dois polícias, ou três ou quatro, uniformizados. Depois aparecem alguns civis. Não sei se seria a polícia não uniformizada, que ia ser rico, né? Não sei. Mas no meu artigo dou acento tônico a uma questão, que há uma tentativa, há uma tendência, melhor dito, de ver os erros ou as falhas, os excessos da polícia, como se fossem imputáveis ao governo ou à Frelimo. É uma tendência que eu acho que é errada. Não quero acreditar, nem se imaginar que possa haver um governo, este governo que nós conhecemos, ou um partido que seja neste país, que tenha sido quem deu ordens para aquilo se fazer. E no meu artigo, eu faço questão de dizer que incidentes daqueles cometidos por polícias ou por um agente da polícia acontecem em vários países. Não que tenhamos também que cometer aqui, ou seja, ou que tenha que ser cometidos aqui. Não. Só estou a recordar que é muito comum que aquele tipo de situações ocorram, mas não tem nada a ver com o governo. Então fui buscar alguns dados fora de Moçambique, nos Estados Unidos, que as pessoas costumam venerar tanto como o país mais apropriado para se dar como um exemplo, que não é. De tudo o que se possa dizer, os Estados Unidos não é um exemplo de um país que faz tudo bem, não, faz muitas coisas boas, até que podem ser imoladas aqui, mas não faz tudo bem. E fui buscar o caso, por exemplo, da forma como foi morto o senhor Floyd, acho que é John Floyd, né? Que foi morto de forma deliberada por um polícia, ajoelhou-se sobre o pescoço dele e morreu de asfixia, deliberadamente. Isso foi filmado. Essa imagem existe na internet, quem quiser ver. Mas em nenhum momento isso foi dito, foi considerado como sendo por ordem. Na altura era o John Biden, quero acreditar, que estava na presidência dos Estados Unidos. Agora mesmo,

0: senhor Trump, aquela polícia dele, que em português lê-se ICE ou ICE, que é ICE, que é uma polícia anti-imigração ilegal, nos últimos, só desde que o Trump chegou ao poder, foram mortos vários cidadãos suspeitos de serem imigrantes por polícias, como acontece morte de polícia na Inglaterra, que é um país extremamente rigoroso na atuação policial. Acontece na Alemanha, acontece em muitos sítios. Ou seja, temos que condenar aquilo que aconteceu em Navalny. Os implicados têm que ser levados já a tribunal, que esse, acho que é legítimo essa exigência de todas essas organizações que o colega Lipang leu aqui, porque, de fato, também temos que reconhecer, há polícias que cometem excessos, não só daquela natureza, como outros excessos na via pública, que nós todos temos visto. Eu, pessoalmente, isso posso contar aqui, já fui praticamente, posso dizer, aquilo foi um rapto da minha pessoa, e por uma questão deliberada, por estar eu a falar aqui nesta rádio, raptaram-me aí no Bar Jardim, foram-me meter ali numa cela da Luís Cabral, como chama ali, onde agora é intocamento da ponte, daquela é brigada, chamava-se brigada. Aquelas novas instalações foram-me meter ali. Não sei o que queriam fazer de mim, porque parece que as intenções não eram nada boas. O que me salvou é que eu não me deixei entrar em pânico. Eles arrancaram-me logo o meu celular, de impedir que eu pudesse fazer alguma comunicação que pudesse aportar aquela operação deles. Só que eu tinha outro celular e fui a tempo de comunicar quem de direito e que vieram me obrigar que eles me libertassem. Portanto, há excesso da polícia, isso é um fato inegável, e há outros atropelos à lei, todos nós vemos isso e temos que condenar isso, temos que contribuir para que isso não continue a acontecer. Portanto, é um ato bárbaro aquilo que aconteceu ali, independentemente do que aquele senhor possa ter feito. A propósito disso, vi um vídeo que é bom que se diga, essa coisa de fazer justiça pelas próprias mãos ou sem julgamento. Alguém concebeu uma ideia de que aquele indivíduo até podia ser um gêmeo e ter um irmão que é criminoso e ter se encontrado e confundido outro gêmeo por um criminoso que podia não ser ele ser o irmão dele. Portanto, tudo isso é possível. Portanto, isso mostra que não se pode fazer aquele tipo de assassinatos, porque pode-se matar um inocente, pode não ser gema, até ser um parecidíssimo. Tudo isso é possível. Então, é melhor julgar a pessoa para ouvir se é ele mesmo ou o que fez.
1: Muito bem, Dércio, a sua leitura.
2: Olha, aquele vídeo, os vídeos que estão a circular, de facto são assustadores, porém não são suficientes para sermos tão conclusivos. Preciso perceber, por isso que estes que estiveram envolvidos, estes polícias, vão ter a oportunidade de ser ouvidos para explicar as circunstâncias. E as circunstâncias, Lipang, não se limitam àquilo que aconteceu aí no terreno, não. Incluem os antecedentes, as informações que existem para compreender o comportamento daqueles que estavam lá, tanto do bandido, não é? Como também dos polícias que foram lá para o recolher. Eu tenho estado a receber vários contactos, e ontem até um senhor, um militar, travou-me na rua, disse: olha, Dércio, eu vi o que tu escreveste na sua página, nas redes sociais. Você parece que conhecia o Narciso. Porque há uma tendência das pessoas, por causa do choque, do impacto das imagens, de agora haver uma tentativa de santificar o Narciso pela forma como ele perdeu a vida. Não, aquele indivíduo é inaceitável que nós nos tiremos as vidas uns aos outros, independentemente das circunstâncias, mas aquele indivíduo era extremamente perigoso, com um cadastro no seu perfil criminoso, inclui morte de polícias. Então, não é agora por

0: que aquelas imagens que. Não, a comunidade lá em Shinavani está em paz. Não se poderia falar um nome Narciso em Shinavani. Vivia-se um terror profundo. Ele violava mulheres. Ele participou em rapto e nós sabemos o que significa o rapto. Nós sabemos o que viveram as pessoas que estiveram em cativeiro e algumas perderam a vida no cativeiro. Estamos aqui a lamentar a morte do Narciso porque foi filmada. Mas Narciso matou não sei quantas pessoas. Não é? Então, sim, tem que ver as circunstâncias, investigar, e muito bem fez a polícia, o Cernic abriu o processo e tal. Mas não é santo aquele que foi. Aquele era um bandido cadastrado, reconhecido, estava no catálogo da polícia. Não se pode aqui suavizar. Eu vejo. O senhor que me parou ontem até disse: Dércio, eu estou preocupado ver juristas.
1: E, de forma breve, Dércio, como é que a polícia devia ter agido naquela circunstância?
0: Não, é isso que eu estou a dizer. Há uma questão que é a dimensão psicológica das pessoas que vão numa operação complexa daquele, que estão perante alguém que consegue retirar a arma da polícia e dar volta à situação. Então, se morresse um polícia, dois polícias, epa, como ele é bandido, não há problemas. Então, aqueles polícias estavam numa situação de estresse permanente. Em 2021, quando foram tentar fazer uma operação para prender aquele homem, um dos polícias, quando despertou, abriu os olhos, estava com a arma apontada no peito. E ele saiu ileso e fugiu. O senhor dizia que, Dércio, eu estive numa operação como militar, fomos chamados para vir socorrer polícias, que ele deu a volta por cima de polícias que iam para lhe prender. Acabaram saindo os polícias como sendo estando a ser caçado por aquele homem. E mais, disse Dércio, aqueles polícias jamais haveriam de sair com o Narciso, ele algemado. Por uma questão de honra dele, ele não poderia ser algemado, ser preso, ser capturado em Xiravana, porque ele lá era um rei. E aqueles polícias que foram sabiam disso.
2: Era uma
0: Então,
2: espécie de uniquinha.
0: exatamente, é desumano, sim, o que nós vimos, mas também seria desumano, não é? Se nós deixássemos, primeiro com o risco dele escapar. E eles, quando escapa, significa o quê? Mais rapto, mais mortes, mais violações, mais etc. Então, temos que. Eu. Olha, as pessoas podem dizer, ah, mas Dércio é insensível. Eu estou sensível com o que aconteceu, mas eu também estou a dizer que, olha, eu coloco-me no lugar daqueles polícias que já foram várias vezes, e até alguns, quando eram mandados, vão capturar o Narciso. Fugiam, não iam lá. Dizem que até ele, parece que era muito supersticioso também. Então. Não defendemos a morte, mas é um alívio para a comunidade quando indivíduos como aqueles deixam de estar de circulação. De preferência, queríamos que fosse porque foram presos, mas por causa da alta perigosidade dele, epa, era uma questão: ou morre polícia ou morre bandido. Olha, aí qual é a escolha que
2: Falando
0: vamos
2: assim,
0: fazer?
2: friamente como estava a falar, se ele não tivesse oferecido aquela resistência tão violenta, se calhar não teria sido
0: Não,
2: morto.
0: mas uma
2: Mas uma
0: pessoa
2: pessoa que.
0: cercada daquela forma,
2: Sim.
0: dentro no circuito, lá fora, quer dizer, não consegue entregar os braços para ser algemado? Ele não parou no chão por vontade, livre, espontânea vontade. Ele estava a oferecer resistência. Poderia muito bem ter levado. Então, eu desculpa se estou a chocar, a ir contra a maré, mas eu estou tranquilo que a comunidade que ficou livre de um criminoso de alta perigosidade como aquela, agora vive em paz.
2: Pode estar a
1: Muito bem,
2: bater
1: doutor
2: palmas
1: Anísio,
2: com os pés das
1: a
2: mãos.
1: sua leitura a este caso de Sinavar, por favor.
3: Bom, de facto, estamos numa situação muito complexa, e complexa no sentido de, em decorrência de qual o prisma queremos fazer a nossa análise, podemos virar santos ou pecadores em função disso. Mas eu vou trazer três dimensões aqui. A primeira dimensão seria o quadro jurídico, não é? Quadro jurídico. Somos um Estado de Direito Democrático, e o Estado de Direito Democrático condena as execuções extrajudiciais.

0: toda ação pública deve ser dentro de um quadro jurídico legal e, a ser assim, a abordagem a qualquer entidade que se pretenda suspeita de cometimento de atos criminais deve ser dentro de um quadro claramente estabelecido na lei. E nisto, as instituições, não por solidariedade, mas por dever legal, se pronunciaram. O próprio Ministério do Interior, a Procuradoria, a Comissão Nacional de Direitos Humanos e outras instituições, Ordem dos Advogados, todas essas instituições se pronunciaram no prisma jurídico-legal da construção do Estado que nós estamos a fazer, condenando aquele ato que, à luz da lei, viola os princípios mais elementares de proteção da vida humana, por aí. Este é o primeiro ponto. Mas tem um segundo ponto, que saímos já da perspectiva jurídico-legal, entramos para o campo sociológico, antropológico. Aí há outras instituições com relevância. Quais seriam? A família, a comunidade e outras. Eu já tenho a segunda apreciação, que é a apreciação que o Deus estava a trazer, que não é necessariamente só a comunidade de Chinavan. Eu faço um mapeamento, às vezes, quando estou a discutir ou a fazer leitura de resposta social, faço um mapeamento nas redes sociais, nos canais de comunicação social e outros. Do mapeamento que fizemos, da reação em rede nacional, nos órgãos de comunicação social, do mapeamento que fizemos nas redes sociais e do mapeamento que fizemos em todos, percebe-se que, no âmbito sociológico, as pessoas celebraram a morte daquele indivíduo. Então, aqui há uma mensagem maior do que a lógica institucional que estamos aqui a trazer. Feliz ou infelizmente, a lógica institucional é aquela que protege o Estado, para que o Estado seja seguro, confiável. Mas o Estado está ao serviço das pessoas e das comunidades. A ser assim, como nós conciliamos isso? A satisfação comunitária de toda uma sociedade moçambicana, eu estou a falar das pessoas que, mapeadas, elas tiveram uma expressão de contentamento exacerbado em relação àquilo que as instituições referiram. Então, nesta segunda dimensão, a mensagem que nos é colocada é que esta morte não constituiu problema para os moçambicanos, constituiu problema para o Estado de Direito Democrático. Esse é o primeiro ponto. Segundo, é já a percepção muito individual, que é a terceira dimensão que haveríamos de tratar. Eu vou chamar lamentavelmente, porque muitas vezes milito pro lógica jurídica, mas nesse prisma eu estou mais na lógica antropológica, sociológica. Eu acho que entre dois males, neste caso, agredirmos as normas ou termos segurança psicológica e de outra natureza nas comunidades, eu acho que era melhor termos todo um país mais calmo e com confiança de que amanhã os abusos e os crimes deste indivíduo não serão mais cometidos. Não estou a dizer que é bom atropelar a lei, estou a dizer que aquele indivíduo era perigoso. Eu entendo o cuidado que fez a dizer suposto criminoso, mas essa é a vossa missão como jornalistas. Mas um indivíduo que está numa lista de procurados pela polícia e não se apresenta às autoridades para perguntar "sou eu este aqui?" e justificar que não devia estar lá, significa que aquela lógica social da comunidade, que o silêncio é consentimento, ele sabia que estava ali, nunca contestou, porque de facto era uma entidade criminosa altamente perigosa.
1: Há um Anísio, desculpa cortá-lo, há um indivíduo que já esteve naquela lista.

0: a foto dele. E quando aquilo surgiu a lista, ele apareceu e disse que não, opa, foi se apresentar, não sou eu, o que é isso?
1: E é assim que qualquer entidade...
2: Essa situação até foi na África do Sul, se não me engano.
0: Sim.
1: Sim.
0: É,
1: qualquer foi... entidade de bem, indivíduo que por engano apareça lá, viria de se pronunciar. Se você não se pronuncia, você concorda com os crimes que lhe são imputados e apresentados ao público. E ele fez isso. Então, para dizer que já não é necessariamente, fora do quadro legal isto que estou a falar, já não é um indivíduo presumivelmente perigoso, não é um presumível criminoso. Esse é um criminoso efetivo e consentido. Ele sozinho viu a sua cara em algum momento e consentiu que eu, de facto, sou aquele indivíduo e porto estas acusações, como, reputo como, como verídicas. Então, neste caso, a olhar para, para a articulação institucional e comunitária, há sinais que, deve, que são emitidos para a sociedade que provavelmente ou devemos rever o quadro jurídico legal positivista que nós temos, que em algum momento fere um pouco com os nossos princípios elementares de repressão ao crime, e há Estados que evoluíram, não sei se evoluíram ou regrediram, na lógica do Estado moderno regrediram, Estados Unidos e outros com pena de morte regrediram porque têm pena de morte, e isso anima determinadas comunidades que percebem que há crimes que não podem deixar de passar por este crivo, mas há outras sociedades que têm algum receio porque se pretende que uma sociedade moderna não, não tire a vida do outro, por mais perigoso que esse seja. Então aqui estamos numa situação muito difícil de fazer leituras, mas eu escolho estar ao lado do povo e das suas percepções como sendo o melhor mecanismo para resolver os seus problemas. Neste caso, de modo muito particular, não me entendam que estou averso ao Estado de Direito Democrático.
3: Eu falei com algumas pessoas na Havana na sequência de querer me esclarecer se de fato conheciam aqueles planos. E uma das pessoas que falou comigo disse: Gustavo, aquele senhor morreu em combate. Como assim? Se não lhe viu que estava a lutar. Quer dizer, os polícias, como diz o Odessa, que lhe conheciam, provavelmente até por deixar armado.
0: Que eles foram grandes,
3: então,
0: patriotas.
3: Ele lutou porque não quis ser preso, porque sabia que não iria escapar, porque ele devia ser mesmo criminoso. Porque se não fosse criminoso, ele devia ter consentido a autoridade, deixar-se algemar para apresentar a sua razão. É o que disse essa pessoa que falou comigo.
0: Não, ele era
3: delinquente.
0: Ele
3: preferiu lutar até a morte.
0: Era delinquente porque até criminosos com mínimo de inteligência, aí o que se faz a primeira é olhar, ter olho, eu aqui, sim, não vou conseguir sobreviver isso. Mas ele confiava em algo mais que a gente não vê, mas que o polícia sabia. Esses polícias foram patriotas, salvaram a comunidade, livrando a comunidade de um estuprador, livrando a comunidade de um raptor, etc.
3: No diálogo que tive com essa pessoa, disse, mas não acho que ele estaria alterado pelo álcool e fazer isso. Não, ele era assim mesmo.
0: É,
3: ele preferia lutar com a polícia e muitas vezes escapuliu-se e a polícia pagou caro com
0: e
3: isso.
0: E nós temos já organizações como a Ordem dos Advogados e até a Comissão Nacional de Direitos Humanos que muitas das vezes fazem o papel de advogado do diabo. Quando são estes criminosos a fazer isso com a comunidade, eles nunca condenam, nunca se pronunciam. Nós vimos, inclusivamente, nas manifestações, eles sempre fazem questão de estar no lugar do mal. Parece que não há a população, não há uma estabilidade, não,
3: o problema,
0: não há uma
2: mas, Dércio,
3: o problema das nossas...
2: Do lado da população há um entendimento de que, de facto, que ela seja uma execução extrajudicial. Isto não abre um precedente para que esta população reforce a ideia de fazer justiça pelas próprias mãos?
0: Pelo contrário, a população está aliviada. Aquilo que falou o Guanaíssa, vai ver nas redes sociais. Este ali são... uma classe, sobretudo os mais legalistas, os mais... Mas o que acontece? De facto, nós não podemos abrir esse precedente, aquela não pode ser a forma normal de atuação da polícia. Mas foi uma situação extraordinária. Então, não é todos os dias que nós estamos aqui a discutir o comportamento da polícia naqueles termos. Mas o que está a acontecer aqui é, corríamos risco de hoje estarmos a debater aqui que o cadastrado matou mais polícias porque não sei quem, não sei quem. E aí nós teríamos a falar, mas nossa polícia não está treinada,

0: mas como vai permitir? Por que, que não abordaram de outra forma aqueles, sabendo que aquele indivíduo era... Aqueles polícias foram sabendo que estava a ter com um indivíduo altamente perigoso. E aquela gente que estava a assistir aí tinha quase certeza de que o Narciso ia sair. Ia desenfizilhar-se aí daqueles polícias.
1: Por isso que filmaram.
0: E por isso que ficaram aí, porque eles sabiam, não, este... E o Narciso, como bem disse aquele militar Siderso, Narciso jamais iria admitir sair daí algemado. Por isso aquela resistência. Então estávamos numa situação completamente anormal, em que a lei também tem que se aplicar em função do contexto. Não é execução, simplesmente tropeçou, caiu e um polícia maldoso tirou as armas e não sei o quê. Não é bem assim.
2: E daqui em diante, em face do que aconteceu, o que é que poderá acontecer?
1: Deixa-me fazer um pequeno paralelismo. No tempo do Cícero, em Roma, aconteceu uma coisa parecida, igual. O Cícero, apercebendo-se que a população estava a passar mal por criminosos, adotou medidas draconianas, caçou-os até os seus labirintos ou suas casas e os punia severamente. E apareciam essas vozes críticas de que o Cícero estava a cometer excesso de poder. Mas a população, segundo um grande coronista português, aplaudia vivamente, porque se sentia livre desse tipo de pessoas. Não só dizer que tem que ser feito aqui. Mas, como eu disse, eu tive cuidado de telefonar para algumas pessoas que conheço de Chavalho, e eles acham que aquilo ele bem merecia, porque ele, se tivesse se rendido, não teria sido morto. Se calhar poderia ser morto lá nas quatro. Mas... eles, como disse, um deles descreveu aquilo como quem luta até a morte. Morreu em combate.
3: Mas ter sido morto na esquadra aí seria muito mais grave.
1: Sim.
3: Aí podemos ilibá-lo de toda uma circunstância.
1: Sobre a organização porque... da sociedade civil, Dércio, o problema delas é aquilo que eu disse no começo. Sempre tendem a mostrar essas coisas, esse tipo de situações, como consequência lógica e óbvia da má governação da Frelimo, da má governação de Escola. Essa é a tendência dele. Por isso, nunca condenam as vítimas, aquilo que acontece com as vítimas, sempre condenam os vitimantes, se é que posso dizer. Exato. Assim.
2: Para fecharmos este tema, há várias percepções. O que é que poderá seguir? Exatamente.
0: Olha só, Lipang, nós falamos aqui, Bonissa falou várias vezes, Estado de Direito Democrático. Primeiro, Estado. Se nós não salvarmos o Estado, não há direito, não há democrático, não há poder, não há nada. E nós não podemos falar de Estado com aqueles indivíduos a praticarem atos de terrorismo, como nós vemos. Então, se nós não salvarmos o Estado, então a nossa existência, já não vamos haver necessidade de organizar, de criar normas, criarmos leis, para fazer o que se não existe Estado. E aquele tipo de indivíduo põe em causa o poder de Estado, a segurança do Estado. Então, é preciso tomar medida. Agora, vamos agora para o direito democrático, onde aqueles polícias vão ter a chance de se explicar. E o que pode nos fazer ajudar a compreender aquilo não é aquilo que vimos ali, e que também nem tem todos os ângulos, não é? Mas... o que é que significa ele quando está a lutar com a polícia, encosta a polícia e se tira a arma e dispara? Quem é que responde? Então, é também a dimensão sobre o histórico que existia sobre aquele bandido que iam capturar.
2: Muito bem. Gustavo, o que é que se espera que aconteça depois daquilo que aconteceu?
1: Se provar que a polícia estava em autodefesa, claro, vão ser libados. É verdade que depois de ser abatido, o que eu vi ali é que a polícia se foi embora. Agora, eu acho que deviam ter feito uma coisa, tipo, que pudessem provar que ele era portador de uma arma. Não sei. Quer dizer, como estamos a dizer, aquele é uma filmagem amadora, não deve ter tomado todos os ângulos, porque a mim me pareceu que quem disparou é um civil, é um indivíduo com indumentária civil, não foram aqueles polícias fardados. É o que me pareceu quando eu olho para aquela imagem. Então ali são os peritos que vão dizer-nos o que de fato aconteceu, porque que ele foi morto. Agora, que ele ofereceu resistência, isso é um fato. Por exemplo, quem já é chefe nos Estados Unidos sabe que só discutir, tentar argumentar, aliás, com polícia, diz logo, não argumenta. E se você insistir, vão estar de chamar.
0: E um tipo

0: Só, discutir.
1: Um tipo que anda armado. Sim. O que se conhece em Chidabana do Narciso é que sempre andou armado.
2: Muito bem. Anísio, o que é que se espera então, dos próximos passos? O que é que poderá acontecer?
0: Bom, próximos passos é atividade das instituições e todas elas, em princípio, em nome da proteção do interesse maior, que é a segurança dos moçambicanos e o cumprimento do seu mandato, elas devem funcionar. Para que não sinalizemos que a impunidade compensa no Estado, é necessário que, de facto, os processos sobre quem esteve envolvido possa acontecer e que a justiça seja produzida considerando diferentes situações. Primeira situação é esta, que toda uma circunstância que levou ao indivíduo que empunhava a arma desses efetuasse os tiros que efetuou e ele tem espaço nobre junto de um juiz para poder explicar por que é que chegou lá. Mais do que este indivíduo, também há outros profissionais de outros campos de saber, como psicólogos, que podem ajudar a explicar a possibilidade ou não do stress e outros fenómenos psicológicos terem norteado aquela atuação. Mais do que fenómenos psicológicos, lógicas de autodefesa ou de outra natureza que o obrigaram profissionalmente a agir daquela forma também podem ser considerados. Então, há muitos elementos que serão colocados na mesa para que as instituições de direito possam fazer a aferição e fazer o julgamento para que se garanta que os moçambicanos não têm dúvida que a melhor abordagem foi aquela, ou se houve excesso ou vícios naquela abordagem, a quem de direito será responsabilizado também por efeito. Temos que todos estar seguros que o Estado é consequente com as suas normas e sem descurar a necessidade de todo um povo sentir-se seguro com a atuação das suas instituições.
2: Muito bem, proponho a passarmos para o último tema, portanto, deste nosso debate político, que tem que ver com a reeleição de Carlos Vila Nova ao cargo de Presidente da República de São Tomé e Príncipe. Para estas eleições, tivemos a indicação do antigo Presidente da República, Filipe Nhusse, para presidir a missão de observação eleitoral. Teve uma alta abstenção, rondou os 58,8%. Como é que avaliam, portanto, a legitimidade deste processo eleitoral e também o peso político deste novo mandato de Carlos Vila Nova, tendo em conta estes níveis de abstenção e o discurso do processo em si? Começo por si, Gustavo.
3: Bom, em democracia, não é? O que conta é a maioria prevista pela lei. Se houve um grande absentismo, tem sido a tendência geral em muitos países, haver muita gente que não vota e os dirigentes são eleitos pela minoria que vota. A vitória do Carlos Novo estava quase que era já dado como um dado adquirido, passa a repetição. Portanto, acho que os são-tomenses não ficaram surpreendidos, porque o que aconteceu é que ele já era presidente em exercício e parece que teria tido uma rixa qualquer com o partido que lhe apoiava ou com o Trovoada e tentaram lhe descartar para que não tivesse o segundo mandato, mas ele foi persistente e candidatou-se como independente e parece que a população estava do lado dele e ganhou neste caso. Acho que é uma vitória merecida. Significa que devia estar a fazer um trabalho que a população achava, ou a maioria da população achava que é um bom trabalho. E ganhou. Agora, a presença do nosso antigo presidente, é o orgulho para os moçambicanos, acredito eu, que tenha sido o escolhido pela União Africana para que fosse chefiar a missão dos observadores da União Africana. Essa é a segunda vez que o nosso antigo presidente chefia uma missão da União Africana. A primeira foi

0: na Guiné-Bissau, que infelizmente o resultado não chegou a ser conhecido, porque os militares fizeram um golpe de Estado e abortaram a contagem. Portanto, acho que estamos de parabéns. É, termos um país africano, amigo, falante da mesma língua, que realizou um processo eleitoral que parece que vai ter um bom desfecho.
1: Do ponto de vista de prestígio, o que é que significa para Moçambique?
0: É o que estava a dizer. Nós temos que nos sentir orgulhosos. É, acredito que não foi um totobola, como daqueles que você ganha sem saber porquê. É, totobola, até porque você escolhe a equipa que pode, não é uma lotaria, que é um número que você escolhe e pronto. Neste caso foi uma escolha feita pela União Africana para que fosse o presidente, o antigo presidente Filipe Nyusi a chefiar a missão deles.
1: Muito bem, Dércio, a sua leitura a este processo eleitoral de São Tomé e Príncipe, registrou-se uma alta abstenção, como dizia. Entretanto, está eleito o presidente Vila Nova.
2: Olha, tem dois elementos que eu queria destacar. Por um lado, esta mensagem dos eleitores de continuidade, e particularmente em relação à pessoa Carlos Vila Nova, que está a fazer um trabalho, e o povo São Tomé entendeu que era bom dar mais tempo para ele continuar e concluir o trabalho que já havia iniciado. Mas, por outro lado, eu queria olhar para o comportamento também do seu principal opositor, que é Nito de Abreu. 24 horas, ou um pouco mais, pouco menos, reconheceu os resultados. Essas eleições, houve irregularidades, houve, sobretudo, um nível de abstenção muito grande. Mas isto tudo não serviu para pôr em causa a consciência política dos atores envolvidos e poder separar o trigo do joio. O facto de ter havido irregularidade não anula as eleições, não é? Então, ele mesmo assim, reconhecendo as irregularidades, mas soube em tempo útil dizer que ok, eu reconheço que perdi e parabenizar o outro que ganhou. Agora, se vamos olhar, mas em Moçambique, a nossa realidade política é totalmente diferente de São Tomé. São Tomé, Cabo Verde, que são praticamente ilhas muito avançadas em termos de desenvolvimento humano, em termos também do contexto de governação, em termos de desenvolvimento econômico, começam a ser também economias um pouco mais expressivas, sobretudo ao nível do CPLP. E a sua ligação com a colónia, que é, neste caso, o Portugal, por conta do contexto de luta de libertação, Cabo Verde praticamente não teve luta, né? Beneficiou-se da luta do PIGC em Guiné-Bissau. São Tomé e Príncipe é mais ou menos, quer dizer, foi mais uma vertente de independência político-econômica. Não houve muito desgaste e eles não se dividiram também, porque não houve essa força externa que permitisse isso. Se for a olhar a realidade, Moçambique, Angola, Guiné-Bissau, é totalmente diferente, porque os interesses dos portugueses eram maiores ali, havia mais recursos, etc., mais por explorar. Então, quando nós olhamos a nossa realidade sociopolítico-econômica, é preciso ter em conta também essa dimensão. Porque às vezes as pessoas dizem, está a ver isso. O que é São Tomé? O que é Cabo Verde? E conta-se voto na mesma hora, 5 minutos depois, já condições para divulgar tudo. Então, há coisas que temos que aprender deles, ainda assim há, mas são realidades muito diferentes da nossa. Cabo Verde, há troca de governos, não é? Mas a estabilidade democrática está lá. Guiné-Bissau, a troca de governo, mas a instabilidade está lá. Ou seja, a democracia não é só troca de governos, não é? Então, é preciso olharmos as realidades. Mas estão de parabéns. E também queria me juntar ao Gustavo Mavi. Não vale a pena, não vamos deixar passar despercebido a presença do nosso antigo chefe do Estado, Filipe Jacinto Nyusi. Este reconhecimento que estamos a ter, já esteve na Guiné-Bissau com a mesma missão, agora está em São Tomé.

0: Parece que também o trabalho correu muito bem. Então, isto mostra que há um reconhecimento e que nós, como moçambicanos, também temos uma palavra a dizer dentro do contexto político e democrático. E o presidente Nyusi nos representou muito bem nesse sentido.
1: Muito bem. Doutor Anísio, a sua avaliação a estas eleições santomenses?
2: Bom, eu tenho algumas reservas sobre o processo eleitoral como sendo determinante para a abordagem do exercício democrático nos Estados, principalmente quando se coloca a questão das abstenções como um assunto extremamente útil para fazer análise neste caso de São Tomé, Guiné-Bissau, como falou, e outros países naquela região e no mundo. Atualmente há uma tendência generalizada a termos abstenções. É característico a nível global. E é uma tendência que não tenho muita dúvida que venha a prevalecer. Porquê? Porque as dinâmicas do exercício político muitas vezes têm estado a se separar um pouco das lógicas ordinárias de convivência social e na crença sobre as grandes respostas ao desiderato maior que é interesse público geral, neste caso. Então, percebe-se um desligamento, muito provavelmente por conta do contexto. São sociedades cada vez modernas em que o processo governativo não deve necessariamente passar por uma simplesmente o crivo de uma urna ordinária, e também há desligamentos em termos de confiança e de outra natureza. Há muitos elementos que se colocam na mesa para nós discutirmos as abstenções. Mas também, muitas vezes, emprestamos a processos políticos, este caso de modo muito particular às eleições, confiança excessiva desnecessariamente, porque as eleições, muitas vezes, e a democracia eleitoralista tem sido uma espécie de ditadura de maiorias. E em que todos os que concorrem, essas maiorias têm qualificação clara, maioria daqueles que foram para o processo votar, em que os que concorrem são opções que às vezes não têm opções de um grupo. Então este grupo fica de fora, são os que se abstêm, e aqueles que foram concorrer, em algum momento não resolvem as aspirações de quem vai à eleição. Neste caso, a maioria que foi fazer a eleição tem a sua vontade prevalecente, mas muitas vezes não é uma maioria nacional, então já coloca-se também aqui o problema de legitimidade por ali. Legalidade não, porque segue-se todo o processo. A legitimidade decorrente da legalidade está lá, mas existem outros ambientes de legitimidade que são corroídos por causa da dita abstenção, falando teoricamente. Como um académico, por estudos por ali. Então, isto muitas vezes provoca-me alguns questionamentos, não só a mim, mas o espaço académico todo. Por outro lado, este processo também político eleitoralista tem sido problemático, porquê? Porque, para além de ser uma espécie de ditadura de maioria, também é uma ditadura de cidadãos, dos cidadãos, falando tecnicamente. Cidadão é aquele que quer participar, mas há um outro grupo que deliberadamente também não quer participar. Por vários motivos, outros porque, como dizia, não confia no processo, mas outros por simplesmente não querem participar, não entendem a lógica do Estado ou de outra natureza. Então são vários os motivos que levam a abstenções e são vários os problemas envoltos aos processos eleitorais que muito provavelmente as escolhas africanas, lá vou eu mais uma vez com problemas aqui, trazer mais problemas do que soluções. As escolhas africanas, elas sempre aconteceram. No período de Ngungunyana, antes de Ngungunyana, nós tínhamos lideranças que eram escolhidas, mesmo sendo aquelas que decorriam de todo um processo de herança. É que toda a comunidade tinha uma crença de que esta herança é legítima. Então, para dizer o quê? Nós, em África, sempre tivemos nossas formas de exercício, de concepção, exercício de poder, que trazendo essas dinâmicas liberais muitas vezes contrariaram um pouco nossa forma de ser e estar. E hoje é um golpe

0: sério ao processo de convivência política. É aí onde está o meu assunto. Não estou a desacreditar os processos, mas também não estou a legitimá-los. Estou a dizer que nós estamos a assistir, o que estamos a assistir com abstenções, com processos eleitorais, são um chamamento a refletirmos os melhores modelos de exercício político a nível africano. Sobre a observação eleitoral moçambicana, definitivamente temos que nos orgulhar sempre que temos um cidadão com particularidade daquela estatura, daquela dimensão, sendo convidado para fazer chefia de uma missão de observação eleitoral. Significa que há uma mensagem por detrás de tudo isto, desta escolha, significa que tem alguma verticalidade de Moçambique que já emprestou à África e ao mundo. Veja que, se estamos a falar do presidente Inhus, que já acabou de sair há menos de 2 anos, já tem 2 observações, mas o presidente Guebuza também teve vários. Presidentes são nem chamados para fazer mediação ou assistência de conflitos na região e no mundo. Então, todas as lideranças moçambicanas, em princípio, têm estado a mostrar que têm o seu enquadramento no sistema internacional de forma muito tranquila e sem muita contestação. É alguma coisa que nós temos também que começar a refletir e saber o que é que nós ensinamos, o que é que nós temos estado a oferecer ao mundo.
1: O Dércio dizia que o principal opositor, Nito de Abreu, reconheceu os resultados. Que lições os países africanos devem tirar, portanto, deste reconhecimento e também da felicitação que fez ao seu concorrente?
0: Ele foi consequente com a lógica eleitoralista liberal. Nós, muitas vezes, abraçamos esses princípios democráticos de eleições e outros e vamos até um nível, acreditamos só um determinado processo. As instituições são o basilar num processo eleitoral. Ainda que não concordemos, as instituições, nós conferimos poder às instituições para que elas pudessem fazer o controle, o exercício, o processo de articulação de todo o processo eleitoral, mas depois nós muitas vezes não confiamos nas mesmas instituições. Segundo, os mecanismos e a nossa participação e acreditar também na expressão da vontade coletiva. Infelizmente, nós não estamos preparados muitas vezes em África, porque, como eu dizia, são processos novos, são processos que importamos para a nossa lógica de governação, nossa lógica política. Muito provavelmente, se nós não estivéssemos a fazer eleição ou escolhas de nossas lideranças por via eleições ordinárias, como são, teríamos outros mecanismos mais pacíficos, como sempre vivemos. Mas nisto, confiar nas instituições, mesmo que tenhamos alguma dúvida, saber que uma instituição republicana está acima da vontade dos indivíduos e uma instituição republicana baseia-se simplesmente na norma, na lei, e quando ela faz o contrário, muitas vezes é preciso atacar o problema e não as instituições como tal. Então, isto é que leva a uma situação de um indivíduo que parece-me que foi maduro em termos de disciplina política e de Estado, foi maduro e reconheceu. É o que devia acontecer, em princípio, com todas as lideranças africanas que decidiram colocar no seu prisma legal a necessidade de regularmente ir fazendo escolhas políticas por meio de eleições.
1: Dércio, que lições é que...
2: Quando o Dércio fala da população...
1: De forma breve.
2: Sim. É que a população da Guiné-Bissau, aliás, de São Tomé, são 240 mil. Todos se conhecem aí, como quem diz. Os que foram à eleição são a metade disto. É, Cabo Verde é o dobro disso, mas 500 e tal mil habitantes. Mas já Guiné-Bissau tem 3 milhões. Então, são um pouco mais. Então, se calhar isso explica também essa confusão que às vezes há aí.
1: Muito bem, de forma breve, que lição é que o principal opositor dá ao imediatamente reconhecer os resultados e também felicitar o presidente?
2: Há uma coisa
1: eleito
2: que eu quero salvar. Ele levou 24 horas para assumir que perdeu. O nosso candidato principal aqui, que reivindicou a vitória, levou 4 horas para contar não sei quantos milhões de votos.
3: Mais de 7 milhões.
2: E num universo de 100 e tal mil eleitores em São Tomé e Príncipe, ele só reconheceu a derrota 24 horas.

0: Depois, o Alonso reconheceu a vitória 4 horas depois. Grande computador ele é.
1: Deste mesmo não, para olha, fechar, que lição é que se dá, portanto, penso... aos líderes africanos que têm estado em processos eleitorais e depois tem acontecido aquilo que temos estado a assistir?
2: Apesar das realidades serem diferentes, como eu dizia, há alguma coisa nós podemos tirar em termos de lições, quer seja em termos de postura dos atores políticos, os concorrentes, quer seja também o papel das instituições, como organizam o processo, como comunicam. E, no final, a lição, grande lição, é que o facto de ter havido irregularidade, e é isto que eu aprecio no Nito de Abreu, não fez com que ele desqualificasse o processo, degradasse a imagem das instituições. Não. É preciso, sim, temos lições a melhorar. As próprias missões de observação eleitoral também trouxeram algumas questões que precisam ser objeto de reflexão nas futuras reformas, mas ainda assim prevalece a visão do Estado, que, olha, eu perdi, mas quem vai dirigir o país é um São Tomense, e ele tem o apoio desde que conduza com sabedoria, transparência, para levar o país para o bem-estar. A questão da identidade e de sentimento de pátria e a visão do Estado dos atores políticos, eu penso que isto é muito importante e está acima de qualquer interesse, capital, vontade e desejo pessoal.
1: Desafios que se colocam ao novo presidente?
2: Olha, é um país que não é de tamanha complexidade. O Gustavo já fazia referência aqui dos números.
0: Tem muita riqueza, tem gás, tem petróleo.
2: Para muito pouca gente. Então, a questão da distribuição... Para a distribuição, em termos de população, 250 mil pessoas ou 300 mil, é muito abaixo daquilo que é a população só da cidade de Maputo, que está acima de 1 milhão de habitantes.
0: 2 milhões.
2: Já está por aí. Então, o que eu espero é que ele venha a governar no sentido de garantir e promover o bem-estar para a população santomense, promover a estabilidade, a paz e reforçar as instituições para que esse país cresça. E nós vimos agora com o Mundial, onde as equipas africanas se destacaram. Mas também nós podemos se destacar na questão da governação, na questão da transparência, na questão de promoção do bem-estar.
1: Doutora Anísio, em 2 minutos, desafios para o presidente Vila Nova.
3: Bom, ele tem poucos desafios. Tem poucos desafios na medida em que ele já conhece grande parte dos assuntos que tem para resolver. Ele está a sair de uma governação e entra para outra, que é consequente da anterior. E se eu digo sempre que quem é reeleito tem o trabalho feito, é um sinal claro de concordância com o que ele já tinha começado. Então, os desafios são menores. Mas há uma coisa que eu trouxe aqui como um dos males do processo democrático, que tem que ser considerado como um desafio muito sério. Porque o problema das abstenções podem ter várias leituras. Então, ele que leia o motivo das abstenções e perceba porque também que a sua vitória não foi a 100%, mas com uma percentagem relativamente não muito folgada. Este aqui é o ponto. Então, estes elementos todos é que vão ser o desafio. Por que que alguém não votou em mim? Quais são as coisas que eu tenho que completar para ser pleno? Os desafios do presidente Vila Nova giram em torno disso, mas eles são ínfimos, eles são pouco expressivos, porque só o fato dele ter ganhado a presidência significa muito que a comunidade ou o seu povo continua confiando no seu projeto político e acredita que ele ultrapassará os pequenos desafios que o próprio país tem naturalmente.
1: Muito bem, meus senhores, esta edição do debate político já está no seu fim, num dia em que refletimos sobre os pronunciamentos do antigo primeiro-ministro britânico Tony Blair e da Comissão Política da Frelimo sobre o processo

Diálogo Nacional Inclusivo. Falamos também do decreto presidencial para a criação de uma comissão interministerial para a reafetação dos recursos humanos, materiais e patrimoniais dos extintos conselhos dos serviços provinciais de representação do Estado. Foi tema de debate também o assassinato de um suposto criminoso. Foi tema

0: Boa noite, estimado ouvinte. Bem-vindo às notícias apresentadas por Vítor Rufino. O presidente da República, Daniel Chapo, inicia esta quinta-feira uma visita de trabalho de 3 dias à província de Nampula. Um comunicado da Presidência da República indica que a visita insere-se na agenda de governação de proximidade para acompanhar de perto a realidade das comunidades, avaliar o estágio de execução dos programas governamentais e reforçar o diálogo com os diferentes atores locais. Durante a visita, o chefe do Estado vai deslocar-se à cidade de Nampula e os distritos de Malema, Moma e Nacala para manter contactos com a população, lideranças locais e representantes de instituições públicas e privadas. Acompanham o Presidente da República nesta deslocação os ministros da Planificação e Desenvolvimento, Salim Valá, da Economia, Basílio Mohati, do Trabalho, Gênero e Ação Social, Ivete Alani, e na Presidência para os Assuntos da Casa Civil, Ricardo Senghu, bem como quadros da Presidência da República. O Presidente da República anuncia a criação, para breve, de delegações da Escola Nacional de Música nas regiões centro e norte do país, com vista a expandir o ensino da música em Moçambique. Daniel Chapo falava esta quarta-feira na visita à Escola Nacional de Música na cidade de Maputo.
1: Nosso primeiro objetivo é melhorar as condições aqui, termos mais instrumentos musicais e podermos expandir gradualmente esta escola. Primeiro, 2 direções ou delegações regionais, na Beira para a zona centro e na Nampula para a zona norte. E futuramente irmos expandindo para que no futuro, pelo menos cada província tenha uma delegação da Escola Nacional de Música.
0: A Escola Nacional de Música, criada em 1983, dedica-se à formação artística de crianças e jovens, desempenhando igualmente um papel relevante na preservação, promoção e valorização do património musical moçambicano. Cólera mata 3 pessoas no distrito de Chibabava, província de Sofala. O surto da doença, que eclodiu há 3 semanas, foi diagnosticado em cerca de 170 pessoas, das quais 8 continuam internadas. Segundo o administrador de Chibabava, Sérgio Govi, a vila-sede distrital e o posto administrativo de Gonda registram mais casos da enfermidade.
2: Desde o dia 26 para cá, no mesmo dia que eclodiu a cólera no nosso posto administrativo de Gonda, tivemos 2 mortes, que era um idoso e uma criança, que foi dia 26. Dia 27 também perdeu a vida uma senhora. Então, de lá para cá, só temos tido aqueles casos que dão entrada, mas que não temos nenhuma outra morte, senão esses 3.
0: Sérgio Govi falava no âmbito da visita dos membros da Assembleia Provincial de Sofala ao distrito de Chibabava. O Conselho dos Serviços de Representação de Estado na província do Niassa promete medidas exemplares às gasolineiras que vendem combustíveis de forma clandestina. A medida surge na sequência da proliferação de comércio de combustíveis no mercado informal, expondo as pessoas em perigo. O Conselho dos Serviços de Representação do Estado na província do Niassa promete ainda sancionar os proprietários dos postos de abastecimento de combustíveis que encerrarem os estabelecimentos enquanto ainda tiver combustível para comercialização. Este desafio foi assumido esta terça-feira pela porta-voz da 10ª Sessão Ordinária do Conselho dos Serviços de Representação do Estado na província do Niassa, Lúcia Joaquim. População de Pecene, no distrito da Moamba, província de Maputo, pede gradualismo na introdução de reformas e inovações ao nível do sistema eleitoral no país. De acordo com os habitantes de Pecene, o país não está preparado para a introdução de reformas profundas ao nível do sistema eleitoral, assumindo os desafios socioeconômicos que atravessa. Falando esta quarta-feira, durante a sessão de audição pública no âmbito do Diálogo Nacional Inclusivo, a população de Pecene destacou, a título ilustrativo, que a introdução do voto eletrônico, de forma imediata no país, pode promover momentos de exclusão.

0: no processo eleitoral.
1: A votação eletrônica está em casa.
2: A questão da votação eletrônica vai ser muito difícil para nós. Também olhamos para a questão de votação através do PI. Também vai ser difícil para o processo de votação. Achamos que devemos continuar a usar o cartão do eleitor.
3: Eu sou da opinião que o chefe de Estado tem garras para gerir essas todas as funções. Porque tendo em conta que numa casa nunca vivem dois galos. Estou a mentir. Havendo dois galos numa casa, há de haver uma luta. Então o chefe do Estado é capaz de liderar esse belo Moçambique.
0: Na sessão da audição desta quarta-feira, os funcionários públicos no posto administrativo de Pessene pediram mais ações do governo para a melhoria das suas condições de vida. No estrangeiro, foi encontrado o avião Clipper Endeavour da Pan Am, que desapareceu há 74 anos atrás. O avião perdeu a potência nos motores pouco depois de levantar o voo de Porto Rico com destino a Nova York e foi forçado a fazer uma aterragem de emergência no oceano, onde morreram 52 dos 69 ocupantes. Os sobreviventes contaram mais tarde aos investigadores que todos os passageiros e tripulantes tinham sobrevivido ao impacto, porém, muitos não conseguiram encontrar os coletes salva-vidas e a tripulação não conseguiu lançar os botes insufláveis. Fechamos com a previsão do tempo. A cidade de Nampula poderá registrar hoje 31 graus Celsius de temperatura máxima, seguida por Maputo, Pemba e Tete com 30 graus, Beira 29, Inhambane e Quelimane 28, Xai-Xai 27, Vilanculo 26, Chimoio 25 e por fim Lixinga com 23 graus centígrados de temperatura máxima. Próximas notícias às 4 horas.

0: Como nação, minhas irmãs e meus irmãos, somos chamados a permanecer firmes diante dos desafios econômicos e sociais do país, incluindo ambientais, desastres naturais, Covid, ciclone, cheias, inundações. Temos que permanecer firmes, como disse o Paulo. Somos chamados a permanecer inabaláveis perante as tentações da divisão, de discursos do ódio, da violência e da intolerância, até que estamos a ver os nossos irmãos a voltarem da África do Sul por causa da violência causada pela xenofobia. Não se paga violência com violência. A palavra de Deus nos ensina a amar mesmo aqueles que estão nas trevas.
1: Presidente da República, Daniel Chapo.
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Saudações amigos, Easy Jazz, entrando mais uma vez para o seu domingo, com muito prazer. Companhia feita por Isidinto Faquirá, aqui ao microfone e com edição do Sagi Galibo. Cá estamos nós, entrando com muito gosto, porque vamos continuar a recordar a nossa história, a história do Easy Jazz, estes 30 anos do Easy Jazz, enquadrados na Rádio Cidade, que celebrou 33 anos de criação. Essa rádio que é resultado do canal de rádio que a Rádio Moçambique tinha como emissão C, e que a partir de 1989 começou a sofrer uma transformação que resultou na criação de um programa chamado Rádio Cidades, mas mais tarde na transformação desse canal justamente para o canal Rádio Cidades, a Cidade FM, que é a companhia que também transmite o Easy Jazz todos os domingos ao meio-dia, programa também que passa na Antena Nacional às 22 horas. 15 anos. Neste nosso programa de hoje, vamos viajar pelos 15 anos que foram passados no programa da semana passada, de 1996 a 2011, e os restantes 15 anos para a edição de hoje, de 2011 a 2026. Neste programa incluiremos também o Jimmy Deludio, que fechou o programa da semana passada, porque é já esta semana que vamos ter sessões agradáveis de música ao vivo, sexta e sábado, na Catembe, com o grande Jimmy Deludio a celebrar os seus 40 anos de carreira. Falaremos sobre isso mais daqui a bocado. Agora é iniciarmos com um dos êxitos que muito tocamos em 2012. Aliás, esteve aqui em Maputo o Sr. Javan, tive o grande prazer de o apresentar. Esse senhor que, por essa altura, escreveu Rua dos Amores. Vamos começar com o nosso lado romântico. A cidade também teve e tem programas com o lado romântico. E por isso, do Javan, com a sua excelente voz, 15 anos.

15 anos. A grande voz do Djavan para estes minutos iniciais deste momento de recordação de grandes vozes, de grandes obras, de grandes composições que o Easy Jazz foi trazendo ao longo desses anos. E recordamos que o Djavan esteve entre nós, como eu disse, e foi muito bom assistir aquele concerto em que ele contou com alguns dos nomes que aqui tocaram. O Carlos Bala, por exemplo, baterista, o bem conhecido José Sadoc, que fez Flugel, Marcelo Martins, o grande saxofonista, ou até mesmo Paulo Calazans nos teclados e o Marcelo Mariano no baixo, a equipa que o acompanhou para a viagem a Moçambique, 2012. Nesse mesmo ano chegava-nos o novo projeto do grande Lee Ritenour, que também chegou a vir a Moçambique. Foi um grande, foi dos melhores também espetáculos que eu pude apreciar aqui em Maputo. Ele, guitarrista, com músicos como Melvin Davis do baixo, ou Son Henroy a bateria. Nesta composição que vamos escutar, o Larry Goldwyn foi convidado para fazer o órgão Hammond 3, trabalho de guitarra do Lee Ritenour, para mim um dos maiores guitarristas. E aqui para apreciarmos La Bay Bike.

digo e repito, um dos maiores guitarristas para mim, Lee Ritenour. Recordando o ano de 2012, é verdade que ele começou em 1980 e tal, com grandes sucessos, mas este foi um dos últimos registros de 2012. Agora, os saxofones, e um dos maiores é, sem dúvida nenhuma, o Sr. Dave Coz, e em 2013 ele junta-se a outros grandes saxofonistas e cria o Summer Horns, Dave Coz and Friends, nesse projeto, com o seu trabalho de saxofone, a juntar-se ao trabalho de saxofone da Mindy Abear, do Richard Elliott e do Gerald Albright. Recordemos que o Gerald foi também um dos músicos que veio a Moçambique num projeto seu, depois voltou a Moçambique ao lado do também norte-americano Norman Brown. Foi muito bom ver este senhor, este grande saxofonista. Mas agora aqui é a vez de apreciá-lo ao lado dos seus colegas no Summer Horns, para a interpretação do Got to Get You in My Life, onde Dave Coz, liderando, toca o sax tenor. O sax tenor também para Richard Elliott, saxofone alto para Mindy Abear e Gerald Albright.

Summer Horns e esta grande colaboração entre saxofonistas Dave Coles, Gary Albright, Mindy Abel, Richard Elliott. Aqui um trabalho interessante do Paul Brown na guitarra. Isto faz-me derivar logo para este instrumento e passar para o ano de 2014, quando finalmente Hortêncio Langa traz-nos um álbum mais virado para o seu estilo de jazz, o Ipso Facto, uma produção interessante do grande Hortêncio Langa, que destacamos bastante. E dele vamos recordar o Kutsuala, justamente o criar, o ser pai, o ser mãe, não é verdade? Ele contou aqui com a voz bonita da sua filha Xixel a jogar muito bem com a sua guitarra. Hortêncio Langa, que contou também com o baixo do Mitó, o trabalho de teclados do Johnny Schobach, saxofone do Mozilla e ainda a bateria do Stélio Zoé, saxofone do Mozilla, a propósito dos saxofones de Abucato. Recordando Hortêncio Langa, Kutsuala.

Hortênsio Langa, do Ipso Facto, projeto de 2014. Nesse ano em que tive o grande privilégio de fazer o tributo, através da Produções Conga, ao grande Alexandre Langa, é o resultado de reconhecimento dos nossos nomes grandes, depois do tributo a Fadim Fumo, anos depois este tributo a Alexandre Langa, e com vários músicos a participar neste projeto, incluindo Dimas e Nando, para a execução

Homenageando o grande Alexandre Langa, a grande voz do Dimas, o trabalho de baixo do Nando. Ainda aqui um solo interessante podemos apreciar, feito pelo Bernardo Domingos. Vários músicos juntaram-se a este projeto, reconhecendo o grande valor, homenageando o grande Alexandre Langa. Como disse o Bernardo Domingos, mas a jovem Sandra Isaías, Yolanda Cacana, o Muzila, jovem tudo também com Bob Lee, a Cisa Kelly, o Caliza, o Pedro Miranda, com a grande baterista também do projeto. Mas nomes grandes como o do Azimbo, do Roberto Chitsons ou da Elvira Viegas, juntaram-se aqui também a voz do Dimas. Dimas, que pouco depois deste grande contributo, partiu e deixou-nos. Sua voz ficou entre várias composições. Talvez por isso esta canção do ano de 2016 encaixa bem no Sad Meeting. Triste momento, de vez em quando temos que recordar essas nossas grandes figuras que nos deixaram. Essa é uma obra do grande pianista cubano Omar Sousa. E a propósito da colaboração entre o Dimas e o Nando, aqui também o baixista moçambicano Shildo dá o seu contributo a este grande pianista que, com um moçambicano na Espanha, tem trabalhado em vários projetos. Recordando então 2016 e do Omar Sousa, Sad Meeting.

Omar Sousa. Contando com o baixista moçambicano Shildo Tomás. A propósito de colaborações, nós registamos também em 2016 a colaboração de vários grandes músicos com o grande Ray Charles no álbum Duetos. Ray Charles, sim senhora, a grande voz, o grande pianista. Na composição que vamos poder aqui apreciar, ele conta também com uma grande voz e uma grande pianista. You Don't Know Me, com Diana Krall, vamos apreciar duas excelentes vozes e uma linda interpretação.

Diana Krall, convidada para um dueto com o grande Ray Charles e o Don't Know Me. Belíssima voz, belíssimas vozes, sim senhora. Um dueto. Dueto também de instrumentos, novamente, e agora aqui é o piano, já agora, depois do piano que muito bem fez o Ray Charles, o piano que muito bem faz a Diana Krall. O piano para o grande nome da música congolesa, o senhor Ray Lema. É, continuamos com o Reis. Ray Lema ao piano. E imaginem quem é convidado para fazer marimba, o grande Mano Dibango.

0: O dilema e a colaboração aqui do grande Mano Dibango nesta obra em que também se destacou o baixista Etienne Mbappé, o baixista também camaronês, e juntos interpretaram este No Hiding.
1: Da terra quente de frondosos embondeiros, atravessada pelo leito do Zambeze, de onde brota a energia que ilumina Moçambique, a imponente Kaora Bassa, na província de Tete.

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1: 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Daqui a pouco voltamos com a segunda parte do Easy Jazz.

0: entidades, avaliar o estágio de execução dos programas governamentais e reforçar o diálogo com os diferentes atores locais. Durante a visita, o chefe do Estado vai deslocar-se à cidade de Nampula e os distritos de Malema, Moma e Nacala para manter contactos com a população, lideranças locais e representantes de instituições públicas e privadas. Acompanham o Presidente da República nesta deslocação os ministros da Planificação e Desenvolvimento, Salim Valá, da Economia, Basílio Mohati, do Trabalho, Gênero e Ação Social, Ivete Alani, e na Presidência para os Assuntos da Casa Civil, Ricardo Senghor, bem como quadros da Presidência da República. O Presidente da República anuncia a criação, para breve, de delegações da Escola Nacional de Música nas regiões centro e norte do país, com vista a expandir o ensino da música em Moçambique. Daniel Chapo falava esta quarta-feira na visita à Escola Nacional de Música na cidade de Maputo.
1: Nosso primeiro objetivo é melhorar as condições aqui, termos mais instrumentos musicais e podermos expandir gradualmente esta escola. Primeiro, duas direções ou delegações regionais, na Beira para a zona centro e Nampula para a zona norte. E futuramente irmos expandindo para que no futuro, pelo menos cada província tenha uma delegação da Escola Nacional de Música.
0: A Escola Nacional de Música, criada em 1983, dedica-se à formação artística de crianças e jovens, desempenhando igualmente um papel relevante na preservação, promoção e valorização do património musical moçambicano. Cólera mata 3 pessoas no distrito de Chibabava, província de Sofala. O surto da doença, que eclodiu há 3 semanas, foi diagnosticado em cerca de 170 pessoas, das quais 8 continuam internadas. Segundo o administrador de Chibabava, Sérgio Govi, a vila-sede distrital e o posto administrativo de Gonda registram mais casos da enfermidade.
2: Desde o dia 26 para cá, no mesmo dia que eclodiu a cólera no nosso posto administrativo de Gonda, tivemos 2 mortes, que era um idoso e uma criança, que foi dia 26. Dia 27 também perdeu a vida uma senhora. Então, de lá para cá, só temos tido aqueles casos que dão entrada, mas que não temos nenhuma outra morte, senão esses 3.
0: Sérgio Govi falava no âmbito da visita dos membros da Assembleia Provincial de Sofala ao distrito de Chibabava. O Conselho dos Serviços de Representação de Estado na província do Niassa promete medidas exemplares às gasolineiras que vendem combustíveis de forma clandestina. A medida surge na sequência da proliferação de comércio de combustíveis no mercado informal, expondo as pessoas em perigo. O Conselho dos Serviços de Representação do Estado na província do Niassa promete ainda sancionar os proprietários dos postos de abastecimento de combustíveis que encerrarem os estabelecimentos enquanto ainda tiver combustível para comercialização. Este desafio foi assumido esta terça-feira pela porta-voz da 10ª Sessão Ordinária do Conselho dos Serviços de Representação do Estado na província do Niassa, Lúcia Joaquim. População de Pecene, no distrito da Moamba, província de Maputo, pede gradualismo na introdução de reformas e inovações ao nível do sistema eleitoral no país. De acordo com os habitantes de Pecene, o país não está preparado para a introdução de reformas profundas ao nível do sistema eleitoral, assumindo os desafios socioeconômicos que atravessa. Falando esta quarta-feira, durante a sessão de audição pública no âmbito do Diálogo Nacional Inclusivo, a população de Pecene destacou, a título ilustrativo, que a introdução do voto eletrônico, de forma imediata no país, pode promover momentos de exclusão no processo eleitoral.
3: A votação eletrônica.
4: A questão da votação eletrônica vai ser muito difícil para nós. Também olhamos para a questão de votação através do PI. Também vai ser difícil para o processo de votação. Achamos que devemos continuar a usar o cartão do eleitor.
5: Eu sou da opinião que o chefe de Estado tem garras para gerir essas todas as funções, porque tendo em conta que numa casa nunca vivem 2 galos. Estou a mentir. Havendo 2 galos numa casa, há de haver uma luta. Então o chefe de Estado é capaz de liderar esse belo Moçambique.
0: Na sessão da audição desta quarta-feira, os funcionários públicos no posto administrativo de Pecene pediram mais ações do governo para a melhoria das suas condições de vida. No estrangeiro, foi encontrado a

É um clipe Endeavor da Pan Am que desapareceu há 74 anos atrás. O avião perdeu a potência nos motores pouco depois de levantar o voo de Porto Rico com destino a Nova York e foi forçado a fazer uma aterragem de emergência no oceano, onde morreram 52 dos 69 ocupantes. Os sobreviventes contaram mais tarde aos investigadores que todos os passageiros e tripulantes tinham sobrevivido ao impacto, porém, muitos não conseguiram encontrar os coletes salva-vidas e a tripulação não conseguiu lançar os botes insufláveis. Fechamos com a previsão do tempo. A cidade de Nampula poderá registrar hoje 31 graus Celsius de temperatura máxima, seguida por Maputo, Pemba e Tete com 30 graus, Beira 29, Inhambane e Quelimane 28, Xai-Xai 27, Vilanculo 26, Chimoio 25 e por fim Lixinga com 23 graus centígrados de temperatura máxima. Próximas notícias às 5 horas.

0: como nação, minhas irmãs e meus irmãos, somos chamados a permanecer firmes diante dos desafios econômicos e sociais do país, incluindo ambientais, desastres naturais, Covid, ciclone, cheias, inundações. Temos que permanecer firmes, como disse o Paulo. Somos chamados a permanecer inabaláveis perante as tentações da divisão, de discursos do ódio, da violência e da intolerância, até que estamos a ver os nossos irmãos a voltarem da África do Sul por causa da violência causada pela xenofobia. Não se paga violência com violência. A palavra de Deus nos ensina a amar mesmo aqueles que estão nas trevas.
1: Presidente da República, Daniel Chapo.
2: Estamos a entrar para a nossa última hora de companhia e para encerrar o nosso encontro com a Chave de Ouro, abrimos o espaço para a segunda e última parte do Easy Jazz. Tenha uma excelente audição.
3: Este é o Easy Jazz. A companhia de Isdin Fakirai e Moussaji Galibo acontece depois da celebração de mais um aniversário da nossa Rádio Cidade e por isso estamos recordando parte de 30 anos da história musical do Easy Jazz de 2011, nesta edição desta semana a 2026, depois de a semana passada termos feito os primeiros 15 anos da existência do nosso programa. E nesta segunda parte iniciamos, porque sempre o acompanhamos ao longo destes tempos, com Jimmy Ludlow, que o próximo fim de semana vai juntar músicos, solistas, como convidados especiais, mas acompanhantes, acima de tudo, nacionais e estrangeiros, para dois concertos na CATEMP. Concertos, não é? Concertos. Comecemos por recordar Jimmy Ludlow Live, que aconteceu em Joanesburgo e que foi bastante divulgado aqui também no nosso Easy Jazz e particularmente aqui, porque muitas vezes trazemos ao longo desta referência ao concerto que ele vai fazer da celebração dos seus 40 anos, aos músicos que o acompanharam, mas acima de tudo aos guitarristas que o influenciaram. Nesse concerto participou um guitarrista que o deve ter influenciado, por isso foi convidado e deu um contributo muito especial com a sua guitarra flamengo. Uma referência muito especial então aqui ao Sr. Cedric Kahn, mas também ao Andy Narrow no seu Steel Drums. Jimmy Ludlow.
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0: Os aplausos, sim, senhora, para Jimmy Dudlow. Aqui o seu título.
1: Thank you, Mr. Sedican.
0: Está-se bem. É, com a cidade. Dois concertos num, sim, senhora. Jimmy Dudlow, dois em um, concertos de celebração dos seus 40 anos de carreira. Vai acontecer o evento no Onyx Events, na Capemba, que vai juntar grandes nomes que o acompanharam na África do Sul e que o têm acompanhado aqui em Moçambique, no dia 18, a partir das 18 horas, sexta-feira. A Mingas, a Banda Cacana, o Picatembe, a Onésia Morrolove, o El Cid Carlos, o Prince...

Johnny vão juntar-se ao Jimmy Dludlow para recordar momentos grandes da relação entre estes músicos e o Jimmy. No dia 25, no mesmo local também, às 18 horas, sábado, teremos Judith Sepulma, Frank Paco, Jonathan, Walter Maba, Xixel Langa e Gabriela, que também juntam-se ao Jimmy Dludlow. Aqui referência a músicos que com o Jimmy Dludlow trabalharam também na África do Sul. É exatamente isso, concertos 2 em 1, Jimmy Dludlow na celebração dos seus 40 anos de carreira. Em 2016, o Jimmy traz-nos um álbum de ritmo, um álbum de balanço, um álbum de groove. Aliás, o título é justamente In the Groove, onde ele faz também algumas homenagens interessantes a alguns grandes compositores que o marcaram e que fizeram ele, inclusivamente, pegar nas suas obras e ao seu jeito fazer a interpretação. Uma referência muito especial a Alberto Machiavelli e aquela bela composição, A Deva.

recordando Alberto Machiavel. Habeva, o álbum In The Groove, que conquistou o prémio de melhor canção, este título Habeva, esse ano, novembro, e particularmente 2016, nos All Africa Music Awards Afrima, realizado em Lagos, na Nigéria. O Jimmy Dlulio conquistou o galardão de melhor artista de jazz de África. Pois esse disco, com várias participações, incluindo a Judith Sepúlveda, que inclusivamente será uma das figuras para o concerto que vai acontecer já neste fim de semana. A Judith vai atuar no sábado, mas, como já dissemos, os artistas começam a fazer esta ligação com o Jim. São dois concertos em um na sexta-feira. No sábado também uma outra figura vai estar presente, e aí passemos para o último disco que o Jimmy Dlulio apresentou, onde ele traz-nos um duplo álbum, é verdade, um duplo álbum para a produção Jimmy Dlulio, History in a Friend, e que conta também com várias grandes participações, inclusivamente do exterior. A participação do brasileiro Arthur Maia, Mascado Dentro, e dos que vão participar no concerto de fim de semana, a Xixel, e esta bonita canção do casamento.

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2: Bom dia, estimado ouvinte. Bem-vindo às notícias apresentadas por Vítor Rufino. O presidente da República, Daniel Chapo, inicia esta quinta-feira uma visita de trabalho de 3 dias à província de Nampula. Um comunicado da Presidência da República indica que a visita insere-se na agenda de governação de proximidade para acompanhar de perto a realidade das

comunidades, avaliar o estágio de execução dos programas governamentais e reforçar o diálogo com os diferentes atores locais. Durante a visita, o chefe do Estado vai deslocar-se à cidade de Nampula e os distritos de Malema, Moma e Nacala para manter contactos com a população, lideranças locais e representantes de instituições públicas e privadas. Acompanham a população, lideranças locais e representantes

0: Moçambique. Daniel Chap falava esta quarta-feira na visita à Escola Nacional de Música na cidade de Maputo.
1: Nosso primeiro objetivo é melhorar as condições aqui, termos mais instrumentos musicais e podermos expandir gradualmente esta escola. Primeiro, duas direções ou delegações regionais, na Beira para a zona centro e na Nampula para a zona norte. E futuramente irmos expandindo para que no futuro, pelo menos cada província tenha uma delegação da Escola Nacional de Música.
0: A Escola Nacional de Música, criada em 1983, dedica-se à formação artística de crianças e jovens, desempenhando igualmente um papel relevante na preservação, promoção e valorização do património musical moçambicano. Cólera mata 3 pessoas no distrito de Chibabava, província de Sofala. O surto da doença, que eclodiu há 3 semanas, foi diagnosticado em cerca de 170 pessoas, das quais 8 continuam internadas. Segundo o administrador de Chibabava, Sérgio Govi, a vila-sede distrital e o posto administrativo de Gonda registram mais casos da enfermidade.
2: Desde o dia 26 para cá, no mesmo dia que eclodiu a cólera no nosso posto administrativo de Gonda, tivemos 2 mortes, que era um idoso e uma criança, que foi dia 26. Dia 27 também perdeu a vida uma senhora. Então, de lá para cá, só temos tido aqueles casos que dão entrada, mas que não temos nenhuma outra morte, senão esses 3.
0: Sérgio Govi falava no âmbito da visita dos membros da Assembleia Provincial de Sofala ao distrito de Chibabava. Funcionários do Conselho Municipal de Quelimane, na Zambésia, voltaram a amontinar-se esta quarta-feira no recinto da edilidade, exigindo o pagamento de 4 meses de salários em atraso. Os funcionários afirmam que estão a passar dificuldades para custear as despesas familiares.
3: Tenho criança em casa. Como é que há de ser?
4: Por exemplo, que eu não estou a receber, estou há 4 meses sem salário. Então, essa greve já comunicamos. Eu próprio, também o presidente, já sabe a questão dessa greve. Ninguém que não sabe dessa greve. Então, essa greve para quando o salário está na conta. Irmão, está-se mal. Imagina, uma pessoa acaba de 1,30 sem questão de dever. E quando deve, no momento que sai o salário, você só paga a dívida. Estou a trabalhar para o quê?
5: Estamos já a fazer 5 meses sem receber. Temos crianças que estão a estudar, não tem como. Estamos mal mesmo, assim, as crianças só estão só. Nós que temos nossas casas, mais ou menos, mas essas pessoas estão a fazer aluguer. Estão mal mesmo, até já foram tirados nas casas dos donos.
0: O grupo de funcionários encerrou as portas do edifício principal do município, acampou no local, produzindo refeições, entoando cânticos em reivindicação dos salários referentes a 4 meses. A Frelimo reafirma que a 11ª Conferência Nacional de Quadros será um espaço de reflexão sobre os desafios do desenvolvimento de Moçambique, com a participação de diferentes segmentos da sociedade. A garantia foi dada esta quarta-feira na cidade de Chimoio, em Manica, pelo secretário-geral desta formação política, Shaquille Abubakar, durante um encontro com militantes, simpatizantes e população da província. Durante a sua intervenção, Shaquille Abubakar reiterou que a governação da Frelimo deve continuar assente na proximidade com a população e na definição de políticas inspiradas nas preocupações do povo.
6: É no povo onde buscamos a inspiração para dirigir a nação. E é este o compromisso do nosso presidente. É este o compromisso do presidente Chapo. Trabalhar 24 sobre 24, noite e dia, para resolver os problemas do nosso povo.
0: Secretário-Geral da Frelimo, Shaquille Abubakar. No estrangeiro, Comunidade Económica dos Estados da África Ocidental, CEDEAO, anuncia o lançamento de uma moeda única para o próximo ano. A informação anunciada após a reunião dos chefes de Estado da CEDEAO, no domingo em Serra Leoa, consta de um comunicado citado pela Africa News. De acordo com o documento, o Bloco quer uma implementação gradual da moeda única, dando primazia aos países que atendem os critérios de convergência como inflação, dívida e estabilidade monetária. Fechamos com a previsão do tempo. A cidade de Nampula poderá registrar esta quinta-feira 31 graus Celsius de temperatura máxima, seguida por Maputo, Pemba e Terra.

com 30 graus. Beira, 29, Inhambane e Quelimane, 28, Xai-Xai, 27, Vilanculo, 26, Chimoio, 25 e, por fim, Lixinga, com 23 graus Celsius de temperatura máxima. Apresentamos as notícias a esta hora, as próximas, às 6 horas, inseridas no Jornal da Manhã.

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1: Cinco horas e seis minutos. 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

0: 6 horas em Moçambique.
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0: Bom dia, Moçambique, Jornal de Manhã, no seu receptor. E confirma, já a seguir os destaques desta edição, Presidente da República, Daniel Chapo, inicia hoje uma visita de trabalho de 3 dias à província de Nampula, no quadro da sua agenda de governação de proximidade, com o objetivo de acompanhar de perto a realidade das comunidades e avaliar o estágio de execução dos programas governamentais. Água potável chega pela primeira vez à comunidade de Lambana, no distrito de Chambensufala. Os mais de 10.200 habitantes do povoado receberam ontem um sistema de abastecimento deste recurso. Autoridades governamentais do distrito de Baro, em Manica, apreendem balanças adulteradas utilizadas por compradores de milho para lesar os produtores durante a comercialização do cereal. Hienas e búfalos voltam a criar pânico em algumas comunidades de 3 postos administrativos do distrito de Magude, província de Maputo. Trata-se de comunidades dos postos administrativos de Mael, Panjane e Mutase. Na atualidade internacional, o magnata sul-africano Patrice Motsepe volta a afastar qualquer intenção de concorrer à presidência da ANC e da África do Sul. Tópicos do Jornal da Manhã, edição de quinta-feira, 23 de julho de 2026, que conta com Francisco Jat na sonorização, Vitor África nas notícias, a edição e apresentação, Ernesto Chouk. Obrigado pela sua companhia, desejamos-lhe uma excelente escuta. De seguida, o primeiro bloco de notícias no Jornal da Manhã com Vitor África. Bom dia.
1: Bom dia, Ernesto Chouk e caro ouvinte. O Presidente da República, Daniel Chapo, iniciou hoje uma visita de trabalho de 3 dias à província de Nampula. Um comunicado da Presidência indica que a visita insere-se na agenda de governação de proximidade para acompanhar a realidade das comunidades, avaliar o estágio de execução dos programas governamentais e reforçar o diálogo com os diferentes atores locais. Durante a visita, o chefe de Estado vai deslocar-se à cidade de Nampula e aos distritos de Malema, Moma e Nacala para manter contactos com a população, lideranças locais e representantes de instituições públicas e privadas. Acompanham o Presidente da República nesta deslocação aos ministros de Planificação e Desenvolvimento, Salim Vala, da Economia, Basílio Moati, do Trabalho, Gênero e Ação Social, Ivete Alani, e o ministro na Presidência para os Assuntos da Casa Civil, Ricardo Sengo, entre outros. Ontem, o chefe de Estado anunciou a criação em breve de delegações da Escola Nacional de Música nas regiões centro e norte do país, com vista a expandir o ensino da música em Moçambique. O Presidente da República fez o anúncio na visita que efetuou à Escola Nacional de Música na cidade de Maputo.
2: O governo continuará a trabalhar para criar um ambiente favorável ao desenvolvimento das artes e da cultura, reconhecendo que não existe desenvolvimento sustentável e integrado sem investimento no capital humano, nas artes, na cultura, na criatividade e na identidade cultural dos jovens. Também gostaria de destacar nesta visita à Escola Nacional de Música a necessidade de se criar melhores condições para que os nossos artistas possam conquistar novos palcos, participar em festivais internacionais, estabelecer parcerias globais e levar a marca Moçambique cada vez mais longe.
1: A Escola Nacional de Música, criada em 1983, dedica-se à formação artística de crianças e jovens, desempenhando igualmente um papel relevante na preservação, promoção e valorização do património musical moçambicano. A cólera matou 3 pessoas no distrito de Chibabava, província de Sofala. O surto da doença, que eclodiu há 3 semanas, foi diagnosticado em cerca de 170 pessoas, das quais 8 continuam internadas, segundo o administrador de Chibabava, Sérgio Govi.
3: Desde o dia 26 para cá, no mesmo dia que eclodiu a cólera,

0: nosso posto administrativo de Gonda tivemos duas mortes, que era um idoso e uma criança, que foi dia 26. Dia 27 também perdeu a vida uma senhora. Então, de lá para cá, só temos tido aqueles casos que dão entrada, mas que não temos nenhuma outra morte, senão esses três.
1: Sérgio Govi falava no âmbito da visita dos membros da mesa da Assembleia Provincial de Sofala ao distrito de Chibabava. Funcionários do Conselho Municipal de Quelumane, na Zambésia, voltaram a amotinar-se esta quarta-feira no recinto da edilidade, exigindo o pagamento de 4 meses de salários atrasados. Os funcionários já afirmam que estão a passar dificuldades para custear as despesas familiares.
2: Tenho criança em casa. Como é que há de ser?
3: Por exemplo, que eu não estou a receber, estou há 4 meses sem salário. Então, essa greve já comunicamos. Nem o próprio, também o presidente já sabe a questão dessa greve. Ninguém que não sabe dessa greve. Então, essa greve para quando o salário está na conta. Irmão, está-se mal. Imagina, uma pessoa não acaba de um 30 sem questão de dever. E quando deve, no momento que sai o salário, você só paga a dívida. Estou a trabalhar para o quê?
4: Estamos já a fazer 5 meses sem receber. Temos crianças que estão a estudar, não tem como. Estamos mal mesmo, assim, as crianças só estão só. Nós que temos nossas casas, mais ou menos, mas essas pessoas estão a fazer aluguer, estão mal mesmo, até já foram tirados nas casas dos donos.
1: O grupo de funcionários encerrou as portas do edifício principal do município e acampou no local em reivindicação dos salários, referentes já há 4 meses. O Partido Frelimo reafirma que a 11ª Conferência Nacional de Quadros será um espaço de reflexão sobre os desafios do desenvolvimento de Moçambique, com participação de diferentes segmentos da sociedade. O pronunciamento é do secretário-geral da Formação Política, Shaquille Abubakar, feito durante o encontro com militantes simpatizantes e população da província de Manica.
5: É no povo onde buscamos a inspiração para dirigir a nação. E é este o compromisso do nosso presidente. É este o compromisso do presidente Chapo. Trabalhar 24 sobre 24, noite e dia, para resolver os problemas do nosso povo.
1: Secretário-Geral da Frelimo, Shaquille Abubakar. No plano internacional, população residente nos municípios de Ensinar, Del Alberche, Ribeira del Alberche e Rincón del Alberche, arredores de Madrid, na Espanha, foi evacuada devido a um incêndio que deflagrou na tarde desta quarta-feira. Devido ao incêndio, a cidade de Vila del Prado foi confinada e os residentes foram aconselhados a permanecer nas suas casas até novo aviso. O vento e o calor têm dificultado o trabalho dos bombeiros e as chamas chegaram a ameaçar casas em Elsinar del Albuquerque. Pelas 22 horas locais, os meios de combate foram reforçados, de acordo com a Guarda Civil. Apresentamos as notícias no próximo bloco às 7 horas.

0: Vamos conhecer o comportamento da atmosfera hoje com a meteorologista Caldina Checo. Bom dia.
1: Bom dia, estimados ouvintes da Rádio Moçambique. Previsão do tempo válida para hoje, dia 23 de julho de 2026. Para as províncias de Niassa, Cabo Delgado e Nampula, prevê-se céu pouco nublado, localmente nublado. Possibilidade de ocorrência de chuviscos locais na faixa costeira. Vindo de nordeste a sueste, fraco a moderado. Para as províncias de Tete, Zambézia, Manica e Sofala, prevê-se céu pouco nublado. Vindo de sueste a leste, fraco a moderado. Para as províncias de Inhambane, Gaza e Maputo, prevê-se céu pouco nublado a limpo. Vindo de noroeste a nordeste, fraco a moderado, rodando para o sueste e soprando com rajadas. Temperaturas máximas previstas em graus Celsius. Nampula, 31. Maputo, Pemba e Tete, 30. Beira, 29. Inhambane e Quelimane, 28. Xai-Xai, 27.

Angulo, 26, Chimoio, 25 e finalmente Lixinga com 23 graus. É tudo quanto à previsão do tempo para hoje. Obrigado pela atenção dispensada. Até a próxima oportunidade.

0: 6h11, Jornal da Manhã da Rádio Moçambique, no seu receptor, presidente da República, Daniel Chapo, iniciou hoje uma visita de trabalho de 3 dias à província de Nampula. E ontem, o estadista moçambicano visitou a Escola Nacional de Música, tendo anunciado que em breve esta instituição vai abrir delegações nas regiões centro e norte do país. Alexandre Manhissa.
1: O presidente da República enaltece o trabalho da Escola Nacional de Música na cidade de Maputo, no fortalecimento da coesão e da moçambicanidade através da música. Daniel Chapo diz que desde o início da luta da libertação nacional, a música tem desempenhado um papel determinante para a paz no país. O chefe de Estado falava nesta quarta-feira na cidade de Maputo, durante a visita efetuada à Escola Nacional de Música. Na ocasião, o presidente Chapo destacou a indústria cultural e criativa como motor que impulsiona o crescimento econômico, a criação de empregos e a geração de renda e a afirmação internacional do país.
2: O governo continuará a trabalhar para criar um ambiente favorável ao desenvolvimento das artes e da cultura, reconhecendo que não existe desenvolvimento sustentável e integrado sem investimento no capital humano, nas artes, na cultura, na criatividade e na identidade cultural dos jovens. Também gostaria de destacar nesta visita à Escola Nacional de Música a necessidade de se criar melhores condições para que os nossos artistas possam conquistar novos palcos, participar em festivais internacionais, estabelecer parcerias globais e levar a marca Moçambique cada vez mais longe.
1: O presidente da República, Daniel Chapo, anunciou a criação para breve de delegações da Escola Nacional de Música nas regiões centro e norte do país, com vista a expandir o ensino da música em Moçambique.
2: Nosso primeiro objetivo é melhorar as condições aqui, termos mais instrumentos musicais e podermos expandir gradualmente esta escola, primeiro duas direções ou delegações regionais, na Beira para a zona centro e Nampula para a zona norte. E futuramente irmos expandindo para que no futuro, pelo menos cada província tenha uma delegação da Escola Nacional de Música.
1: Presidente da República falando esta quarta-feira na visita à Escola Nacional de Música na cidade de Maputo. A Escola Nacional de Música, criada em 1983, dedica-se à formação artística de crianças e jovens, desempenhando igualmente um papel relevante na preservação e a valorização do património musical moçambicano.
0: Presidente da República visitou ontem a Escola Nacional de Música, tendo anunciado que em breve esta instituição vai abrir delegações nas regiões centro e norte do país. O estadista moçambicano iniciou hoje uma visita de trabalho de 3 dias à província de Nampula. Um comunicado da presidência indica que a visita insere-se na agenda de governação de proximidade para acompanhar a realidade das comunidades, avaliar o estágio de execução dos programas governamentais e reforçar o diálogo com os diferentes atores locais. Durante a visita, o presidente da República vai deslocar-se à cidade de Nampula e os distritos de Malema, Moma e Nacala para manter contactos com a população, lideranças locais e representantes de instituições públicas e privadas. E residentes do distrito de Malema esperam ouvir do presidente da República mensagens de esperança, de paz e de anúncio das linhas orientadoras de desenvolvimento do país. Jornalista Nelson Tatanha.
3: Ouvidos pela Rádio Moçambique a propósito da visita e esta quinta-feira do Presidente da República, Daniel Chapo, ao distrito de Malema, os residentes deste distrito, considerado celeiro da província de Nampula, disseram que aguardam com muita expectativa ouvir do

0: estadista sobre o curso do processo de busca da paz através do diálogo nacional inclusivo em curso no país. Acrescentaram que, do presidente, querem também ouvir o andamento dos projetos de desenvolvimento das comunidades, sobretudo os incentivos ao setor agrário, de que o distrito é potencial.
1: Doutor Artimari, queremos paz só, educação, bons estudos nas nossas escolas, o bem-estar de Malema. Fora desses estão maltratar pessoas turistas, não queremos, nós queremos a paz só. Também Malema teve ver essa contribuição de transportes na área da agricultura.
2: Camões Paulino Cassimo, a minha expectativa é que ele traga uma mensagem de esperança, tanto que nos últimos dias estamos a ver situações de incerteza. Nisso eu quero que, com a chegada dele ao interagir com os moradores, a população de Malema, ele acolhe aquilo que são as necessidades deles, tanto o nível de segurança. Só para a agricultura é preciso que se aprimore a assuntos de mecanização, tecnologias, não é?
3: Cristóvão Cassier, e da Ampé Juventude, costuma entrar na área de agricultura, não é? Sim, então é preciso motivar os jovens a entrar na área de agricultura, área do comércio. Nós, há muitos jovens que não fazem nada. Então, eu gostaria se ele tocasse essa parte. Abaixo também para importante nosso país vivermos em paz. O terrorismo, ele tem que reparar mesmo nesse assunto aí. Sim, porque nós todos somos irmãos, não podemos se medar entre nós.
4: Meu nome é Jesualdo Osório dos Santos Marro. Como eu sou um aluno, eu gostaria que ele nos ajudasse mais na área da educação, a desenvolver, por exemplo, na escola primária. Alunos estudam debaixo das mangueiras. Eu gostaria que tivéssemos mais orçamento para construir salas e também termos livros para as crianças.
0: Residentes de Malema e Nampula expressando suas expectativas quanto à visita e esta quinta-feira do presidente da República de Moçambique, Daniel Chapo, ao distrito. Na vila sede de Malema, o estadista moçambicano visita uma feira onde estarão expostas as potencialidades dos 23 distritos de Nampula, orienta um comício e uma sessão extraordinária do governo distrital, alargada ao Conselho Executivo, ao Conselho Consultivo Distrital. 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Nampula, Nelson Tatanya. Bom dia.
5: Bom dia e bom trabalho, Nelson Tatanya. E a informação dando conta que o presidente da República, Daniel Chapo, inicia hoje uma visita de trabalho de 3 dias à província de Nampula, no quadro da sua agenda de governação de proximidade, com o objetivo de acompanhar de perto a realidade das comunidades e avaliar o estágio da execução dos programas governamentais. E água potável chega a pela primeira vez, a comunidade de Lambane, no distrito de Shemben, Sofala, os mais de 10.200 habitantes do povoado receberam ontem um sistema de abastecimento deste recurso. Luís Timão.
6: Os mais de 1.200 habitantes do povoado receberam ontem um sistema de abastecimento deste recurso. Com capacidade para 6 mil metros cúbicos, a infraestrutura custou pouco mais de 5 milhões de meticais. Falando na inauguração, o governador de Sofala disse que o aumento do acesso à água potável está no topo das prioridades do Executivo e constitui um dos pilares do desenvolvimento. Lourenço Bulha ressaltou que, apesar dos avanços, há ainda muitos desafios no que respeita ao abastecimento de água, sobretudo nas zonas rurais.
7: Entregamos oficialmente o sistema de abastecimento de água aqui em Lambane. Dizemos que entregamos oficialmente porque nós já tínhamos entregue, tínhamos dito para começar a utilizar, porque não viemos logo ficou pronto. Agora a comissão de gestão tem que tratar bem essa parede aí, senão vai estragar depressa.
6: Em mensagem, os residentes do povoado de Lambane afirmaram sentir-se aliviados por deixarem de consumir água imprópria tirada de um rio onde eram alvo de ataques de crocodilos.
8: Dantes, as mulheres percorriam longas distâncias até ao rio e demoravam a voltar para casa, como se não bastasse.

0: Voltavam com os pés cobertos de imatope. Era muito duro, mas o governo trouxe-nos água até aqui.
1: Xemba é um dos distritos em Sofala com sérios problemas de abastecimento de água. Sambani Manja, Nassabau, Penonadota, Toera, Muchalire, Nhocas, Aquenda, Luís Tima, Cidade da Beira.
2: É para até onde vamos, a informação que chega dá conta que o governo vai endurecer as medidas de fiscalização para travar a exportação de recursos minerais em estado bruto, com vista a potenciar os benefícios económicos da atividade extrativa para o país. Toda a informação por Ignacio Gamay.
3: As ações incidem no reforço dos mecanismos de controlo nos aeroportos, postos fronteiriços e demais corredores de saída de minerais, com o objetivo de combater a exportação irregular e assegurar o cumprimento da legislação mineira em vigor. A informação foi avançada esta quarta-feira no distrito de Moatiz, em Tete, pelo Ministro dos Recursos Minerais e Energia, durante uma visita ao Centro de Operações da Multinacional Vulcan Moçambique. Segundo Estevão Pale, o reforço da fiscalização visa garantir que os recursos minerais sejam processados no país antes de seguirem para os mercados internacionais. Pale explicou que a aposta na transformação local dos minerais permitirá impulsionar a industrialização, gerar mais postos de trabalho e aumentar mais receitas para os cofres do Estado.
4: Estamos a aplicar neste momento medidas mais restritivas para que os produtos não saiam sem serem manufaturados. Estamos a controlar as fronteiras, principalmente os portos, para que os potenciais compradores desses produtos não processados venham processá-los em Moçambique e possam criar emprego, possam criar oportunidades de investimento e não só mais receitas para o país e mais divisas para o país.
3: Estevão Pale, Ministro dos Recursos Minerais e Energia, e o reforço da fiscalização de recursos naturais por forma a incrementar a coleta de receitas para os cofres do Estado. 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Eu volto, Ernesto Chauk, daqui a pouco. Até já.
2: Muito bem, Ignacio Gamay, e a informação segundo a qual o governo vai endurecer as medidas de fiscalização para travar a exportação de recursos minerais em estado bruto, com vista a potenciar os benefícios económicos da atividade extrativa para o país, até já no noticiário económico. Vamos a Nampula, melhor, a Chimoio, onde as autoridades governamentais do distrito de Baro, em Manica, apreendem balanças adulteradas utilizadas por compradores de milho para lesar os produtores durante a comercialização do cereal de Nicação.
5: A informação foi avançada pelo diretor de Serviço Distrital de Atividades Económicas de Barue, Lucas Reis, que explica que alguns compradores alteram as balanças para reduzir o peso real do milho, causando prejuízos aos produtores. Segundo o responsável, as apreensões resultam das ações de fiscalização levadas a cabo pelo governo distrital para combater práticas ilegais no mercado agrícola e garantir maior transparência na comercialização do milho.
6: E nós já fizemos a apreensão dos produtos, das balanças, assim como de latas. Algumas usam latas, outras usam mesmo balanças, que é para desmotivar esses fulanos a se retirarem. Estamos com 25 balanças que temos recolhido, por esses males, mas algumas balanças porque são adulteradas. Faz alguma desafinação aí embaixo, que é para um roubo. A cada saco, então, alguns quilos ficam a favor do comprador. Então, nós detectamos, conseguimos detectar que aqui há um problema e retiramos as balanças.
5: Além das balanças adulteradas, as autoridades estão a identificar operadores que exercem a atividade sem a devida licença de comercialização, numa ação que conta com o apoio de empresas fomentadoras da produção agrícola.
6: Há aquelas empresas que entram só, não fazem nenhum fomento e arrancam, especulam.

0: preço, né? Aumenta mais um medical em relação ao preço, que é para conseguir ganhar os produtores. Então é um desafio que temos levado a cabo junto dos produtores, junto dessas empresas que têm feito esse mal, no sentido de ver se podem se organizar. Já fizemos um encontro com todos os compradores de milho, com vista a estancar esse mal mesmo. Eu acho que vai ter um resultado, porque há medida que estamos a tomar, e alguma dessas empresas nem caderneta tem. Então, é um desafio que estamos a levar a cabo, de identificarmos quem são essas empresas.
1: Lucas Reis apela aos produtores para denunciarem irregularidades e venderem o milho apenas a compradores autorizados, de modo a proteger os seus rendimentos e promover uma comercialização justa dos produtos agrícolas. Sambanhara, Ngokuma, no Sabauca, na Marota, Vikirai, Cólera, a partir de Chimoio, Dine Kassam.
2: PRM, Nuniança, decreta a tolerância zero ao crime de contrabando de produtos agrícolas e manufaturados na linha de fronteira com a República do Malawi. Sampaio Vitor.
3: Como resultado da intensificação de ações de fiscalização, a PRM Nuniança acaba de apreender 73 fardos de tabaco contrabandeado do Malawi para o território nacional. A apreensão ocorreu no posto de travessia terrestre de Entre Lagos, no distrito de Macanhelas, e em conexão com o caso, um cidadão nacional está a contas com a justiça moçambicana. O nacional foi neutralizado graças a um esforço da polícia de guarda fronteira na fiscalização da atividade comercial entre as regiões de Nanyushi, distrito de Machinga, no Malawi, e a localidade de Entre Lagos, em Moçambique. O porta-voz do Comando Provincial da Polícia da República de Moçambique, Nuniança, Nelson de Souza, disse esta quarta-feira que a corporação continua a intensificar o trabalho de monitoria nos postos transfronteiriços com vista a combater o contrabando de mercadorias. A fonte recomenda a população e os agentes econômicos para a legalização da atividade comercial.
4: A Polícia de Fronteira, durante as suas atividades, teriam neutralizado um nacional, ele contrabandeava de Malawi para Moçambique. E decorrem nesse momento processos legais para a sua devida responsabilização. Apelar aos que pretendem importar ou exportar algum produto para que, antes de mais, legalizem as atividades como forma de evitar que se envolvam em situações de...
3: Porta-voz do Comando Provincial da Polícia da República de Moçambique, Nuniança, Nelson de Souza, e a apreensão de 73 fardos de tabaco contrabandeados do Malawi através do posto fronteiriço de Entre Lagos, distrito de Macanhelas. A fonte informou igualmente que outras duas pessoas foram detidas na posse de duas pontas de marfim e 35 fardos de tabaco roubados aos produtores de Entre Lagos. A Xalongo, quando tu concluxe para Curaxidla, tu colhe o Tendele. Sampaio Vitor, em Lixinga, bom dia.

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6 horas e 30 minutos, resumo os assuntos de destaque no Jornal da Manhã. Presidente da República, Daniel Chapo, iniciou hoje uma visita de trabalho de 3 dias à província de Nampula. Água potável chega pela primeira vez à comunidade de Lambane, no distrito de Chamba, em Sofala. Autoridades governamentais do distrito de Baro e Manica apreendem balanças adulteradas usadas por compradores de milho para lesar os produtores durante a comercialização do cereal. Hienas e búfalos voltam a criar pânico em algumas comunidades de 3 postos administrativos do distrito de Maguds.

0: Atualizamos a previsão de estado do tempo com a meteorologista Caldina Checo.
1: Bom dia, estimados ouvintes da Rádio Moçambique. Previsão do tempo válida para hoje, dia 23 de julho de 2026. Para as províncias de Niassa, Cabo Delgado e Nampula, prevê-se céu pouco nublado, localmente nublado. Possibilidade de ocorrência de chuviscos locais na faixa costeira. Vindo de nordeste a sueste, fraco a moderado. Para as províncias de Tete, Zambézia, Manica e Sofala, prevê-se céu pouco nublado. Vindo de sueste a leste, fraco a moderado. Para as províncias de Inhambane, Gaza e Maputo, prevê-se céu pouco nublado a limpo. Vindo de noroeste a nordeste, fraco a moderado, rodando para o sueste e soprando com rajadas. Temperaturas máximas previstas em graus Celsius. Nampula, 31. Maputo, Pemba e Tete, 30. Beira, 29. Inhambane e Quelimane, 28. Xai-Xai, 27. Vilanculo, 26. Chimoio, 25. E finalmente Lixinga com 23 graus. É tudo quanto à previsão de tempo para hoje. Obrigado pela atenção dispensada. Até a próxima oportunidade.

No Café de Manhã, hoje, vamos olhar para o impacto da fiscalização e da sensibilização dos automobilistas no cumprimento das normas do estacionamento rotativo em Maputo, num contexto de obras de reabilitação das ruas e avenidas da capital moçambicana. Nosso convidado é o chefe do Departamento de Mobilidade e Estacionamento, Amuse Sande, e o amigo ouvinte também convidado a participar desde já através da nossa plataforma do Facebook Jornal da Manhã, RM, e também pelos números 2131-7777 e 823477. Às 6:33, a viagem matinal continua com a indicação de que

0: hienas e búfalos voltam a criar pânico em algumas comunidades de três postos administrativos do distrito de Magude, província de Maputo. Trata-se de comunidades dos postos administrativos de Mael, Panjane e Mutase. Fernando Sedumo e os detalhes.
1: Estes animais foram vistos esta semana a circular no seio das comunidades e na calada da noite, onde há relatos de terem devorado gado bovino e caprino de alguns criadores destes postos administrativos. A administradora do distrito de Magude, Mariana Cupane, que revelou esta informação, disse que neste momento a polícia, em coordenação com a Administração Nacional das Áreas de Conservação, trabalham para afugentar estes bravios.
2: É um distrito em que o conflito homem-fauna-bravia está assente, mas temos estado a trabalhar com a nossa população para colaborar e, sobretudo, a partilhar técnicas de afugentamento destes animais. E a população tem colaborado.
1: Quantas hienas foram avistadas?
2: Fica difícil, porque as hienas agem normalmente no período noturno, mas temos estado a receber denúncias. Tivemos uma há poucos dias que foi avistada no posto administrativo de Mael, mas a polícia conseguiu afugentar.
1: Por outro lado, a administradora do distrito de Magude fez saber que ainda continuam desaparecidos os dois búfalos que, no mês passado, escaparam da estação zootécnica de Chobela, onde provocaram a morte de uma pessoa e ferimento de outras cinco. A dirigente informou que prossegue o trabalho com vista a recapturar estes búfalos e que a população se sente insegura, não obstante a vida tender a voltar à normalidade no distrito.
2: Temos que estar em alerta, temos que estar vigilantes, mas a vida está normal no nosso distrito e nos postos administrativos no geral. Como sabem, nós temos aqui fazendas de bravio e elas têm colaborado conosco neste trabalho. Portanto, a vida segue normalmente.
1: A administradora do distrito de Magude, Mariana Cupane, e a circulação de animais bravios, sobretudo de hienas e búfalos, nos postos administrativos de Mael, Panjane e Mutase, fato que provoca pânico nas comunidades locais. Mwingisete, Tivonele, Kamababi e Akwambana Ambana. Fernando Sidumo, Rádio Moçambique, Matola.
0: Autoridades do município de Kisiko, distrito de Zavala e Inhambane, implementam várias estratégias para a contenção da erosão progressiva que ameaça destruir várias infraestruturas públicas e privadas. Nelson Francisco.
3: Uma das estratégias é incentivar os residentes da vila a construir cisternas. Uma das estratégias é incentivar os residentes da vila a construir cisternas para a retenção e conservação da água da chuva, evitando que a mesma escorra para o centro da vila. O problema da erosão afeta com gravidade os bairros Nzile e Ticongolo, onde, se medidas urgentes não forem tomadas, alguns edifícios públicos e residências correm o risco de desabar. A situação afeta igualmente as vias de acesso, estando a circulação condicionada em certos pontos da Vila de Kisiko. O presidente do Conselho Municipal da Vila de Kisiko, Abílio Paulo, disse que o fenômeno foi agravado pelas últimas chuvas que abriram ravinas e enormes crateras nesta autarquia. O edil de Kisiko referiu que, para resolver o problema, são necessários cerca de 160 milhões de meticais, valor que o município não possui neste momento.
4: Há desafio maior, que é dos recursos. Sempre que cai chuva, recorremos ao preenchimento de solos, mas que não é solução. São soluções alternativas. Mas precisa realmente que tenhamos orçamento. Com uma média de 160 milhões, íamos minimizar nas zonas mais críticas. Mas há execução realmente de recursos. Estamos a bater as portas e estamos a trabalhar com o orçamento do Estado, neste caso o Fundo de Estradas, que não é suficiente, mas há um trabalho que está sendo feito para ver se podemos ultrapassar de forma paulatina.
3: Abílio Paulo, presidente do Conselho Municipal da

0: fila de que Sico ensafala e a falta de dinheiro para resolver o problema de erosão que se agudizou com as últimas chuvas. Munguice, um grande banho com Urura, Gasolandes a Moçambique, Inhambane, Nelson Francisco.
1: Bom trabalho, Nelson Francisco. Agora vamos ao encontro do Francisco Nelson em Xai-Xai. Informação disponível da conta que o setor da saúde em Gaza prepara a campanha de distribuição universal de redes mosquiteiras a decorrer em setembro próximo no âmbito das ações de prevenção e combate à malária. Francisco Nelson, bom dia.
2: Ora viva, bom dia. Para o efeito, está projetado para a próxima semana em Xai-Xai a reunião provincial do Fórum da Malária, encontro que servirá igualmente para o engajamento dos dirigentes a vários níveis sobre a campanha de distribuição universal das redes mosquiteiras. O médico-chefe provincial em Gaza informou que as redes mosquiteiras já foram alocadas em todos os 14 distritos da província, enquanto decorrem os preparativos para a sua distribuição. Sérgio João garante haver estoque suficiente deste material para a proteção de toda a população da província contra a picada do mosquito vetor da malária.
3: As redes já estão nos distritos, foram identificados os armazéns, a província já está com as redes, alguns distritos já receberam as suas redes para a distribuição. No próximo mês iremos iniciar com as formações provinciais e distritais e de nossos ativistas e técnicos que estão a trabalhar ao nível das comunidades e depois, naturalmente, no mês de setembro, iremos fazer a distribuição. Também vamos aproveitar essa oportunidade para fazermos a nossa reunião de engajamento, por forma também que possamos partilhar o que é essa campanha de discussão massiva de redes mosquiteiras, como é que ela vai ser feita, como que iremos fazer, e cada um dos líderes ao nível dos distritos também vai fazer essa réplica dessa reunião de engajamento, de forma que possamos ter sucesso não só naquilo que é o combate e o controle da malária, mas também sucesso na discussão massiva de redes mosquiteiras.
2: Médico-chefe provincial em Gaza, Sérgio João, e os preparativos para a campanha de distribuição universal de redes mosquiteiras no quadro da prevenção e combate à malária. A anteceder a distribuição universal das redes, decorre a campanha de consciencialização da população sobre a importância do uso correto deste material de defesa contra a picada do mosquito. Mwingisete, Airanha Kurulene, Francisco Nelson, cidade de Xai-Xai.
1: A Assembleia Provincial de Cabo Delgado reafirma o papel deste órgão na defesa dos interesses e direitos das comunidades locais afetadas pela implementação de megaprojetos da indústria extrativa e hidrocarbonetos na província. Jornalista Sumali Gilberto.
4: O pronunciamento foi feito esta quarta-feira em Pemba pelo presidente da Assembleia Provincial, Francisco Loureiro, no encerramento do seminário de capacitação aos membros dos quatro partidos com representação no órgão, nomeadamente Frelimo, Renamo, Parrumo e MDM. O presidente do órgão deliberativo e fiscalizador em Cabo Delgado defendeu a necessidade de a exploração dos recursos naturais serem catalisadores do desenvolvimento sustentável, com impactos positivos e direitos na qualidade de vida dos mais de 12 milhões de habitantes da província.
5: No domínio da indústria extrativa, reafirmamos a importância do papel da Assembleia Provincial na defesa dos interesses das comunidades e na promoção de uma exploração de recursos naturais que produza benefícios específicos e efetivos para a população com respeito pela legalidade, transparência e responsabilidade social.
4: O dirigente sublinhou a pertinência da proatividade e de uma fiscalização abrangente, destacando que não faz sentido que os membros da mesa da Assembleia Provincial desconheçam o funcionamento dos megaprojetos em curso e de outros atores que movem as dinâmicas socioeconómicas nesta região do país.
5: Não há chancelas para dizer que não podemos ir para ENH, o Porto. Não faz sentido que um membro da Assembleia Provincial não conheça o Porto de Pemba, que influencia de forma decisiva pelo impacto que tem na vida social e económica. Agora temos a exploração do gás. Não faz sentido nenhum que um membro da Assembleia Provincial não conheça, não tenha uma

0: ideia do que seja a exploração do gás, a empresa que está a explorar o gás, tem um impacto significativo na vida social e econômica da província. Como é que o membro vai fazer uma apreciação de um plano quando não conhece o centro, não é, de desenvolvimento? Como é que vai apreciar o plano de forma efetiva? Vai ser sempre com deficiência.
1: Francisco Loureiro, presidente da Assembleia Provincial de Cabo Delgado. O seminário de capacitação aos membros da mesa deste órgão em matérias de pacote legislativo e outros normativos de governação descentralizada provincial, direitos humanos e indústria extrativa, resulta de uma parceria multissetorial apoiada pelo Instituto para a Democracia Multipartidária, IMD, e outros parceiros. Amuti, o Kati Woriria Urihula, Niwareke Kajako, Aula Rotopé, Wachera, Unemachera, Ipumu, Nireta, Chiquinaco. Somali Gilberto Mpemba, bom dia.
2: Bom dia. Está em restauração o processo de alfabetização e educação de jovens e adultos na província da Zambésia, 3 anos depois das restrições devido aos problemas financeiros. Rezeque Zacarias.
3: Antes da fase da estagnação, a província da Zambésia tinha um universo de 40 mil alfabetizandos, reduzindo para 28 mil. A chefe do Departamento de Educação Pedagógica, na Direção Provincial de Educação na Zambésia, disse que atualmente a província conta com 39 mil em 1.000 centros.
4: Tivemos alguma redução em termos de números, porque os alfabetizadores condicionavam o acesso a esse subsistema àquilo que era a responsabilidade ou as necessidades deles financeiras. Então, houve este período de quebra, mas estamos restaurados, porque o trabalho não parou. Neste momento, estamos restaurados, estão distribuídos em 1.200 centros de alfabetização. Temos cerca de 310 inscritos no quarto ano de jovens e adultos. Isto para nós é encorajador, porque são esses que vão culminar com o exame final no subsistema de alfabetização e de educação de jovens e adultos.
3: O facto foi aflorado durante um encontro que decorre em Mucuba. O evento é da iniciativa do Gabinete da Primeira-Dama e na Zambésia é desenvolvido pelo Gabinete da Esposa do Governador da Zambésia, Margarida Matos.
5: Olhando para as comunidades formadas em associativismo, porque as nossas mães, os nossos pais, lá nas comunidades, neste momento, estão a pensar na sua produção agrícola e priorizam. Em algum momento não vão às aulas de alfabetização, mas sempre que temos os alfabetizadores disponíveis, vão dar as aulas de alfabetização e há muita concorrência e há muita afluência, porque neste momento muita gente já percebeu que precisa pelo menos saber ler e escrever e fazer uma conta para ela, quando tiver a fazer a sua produção e vendê-la, não ter percas e ter o retorno do capital investido.
3: Margarida Matos, esposa do governador da Zambésia, Moçambique, Onofanela, Akane Murendele, Kelimane, Rizik Zacarias.
2: A Frelimo reafirma que a 11ª Conferência Nacional de Quadros será um espaço de reflexão sobre os desafios de desenvolvimento do país com a participação de diferentes segmentos da sociedade. Nelson Mainato.
6: A garantia foi dada esta quarta-feira na cidade de Chimoio, em Manica, pelo secretário-geral da Formação Política, Shaquille Abubakar, durante o encontro com militantes, simpatizantes e população da província. Na ocasião, o dirigente político explicou que o processo preparatório da conferência arrancou a 15 de janeiro e envolveu consultas desde as estruturas de base do partido até o nível provincial, permitindo recolher opiniões e propostas das comunidades. Durante a intervenção, reiterou que a governação da Frelimo deve continuar assente na proximidade com a população e na definição de políticas inspiradas nas preocupações do povo.
7: É no povo onde buscamos a inspiração para dirigir a nação. E é este o compromisso do nosso presidente. É este o compromisso do presidente Chapa. Trabalhar 24 sobre 24, noite e dia, para resolver os problemas do nosso povo. É este trabalho que o nosso presidente está a fazer desde que assumiu as tarefas de presidente da República. Trabalhar para o seu povo, consciente

0: de que os desafios são muito grandes, consciente de que o nosso povo tem muitas expectativas em relação à sua governação, em relação à governação da Frelimo. Mesmo assim, assumiu esse compromisso de tudo fazer para, pouco aos poucos, assegurar que aqueles desafios, aquelas preocupações que contribuem para que o nosso povo não possa viver num ambiente de paz, de tranquilidade e prosperidade possam ser resolvidos.
1: O secretário-geral da Frelimo, Shaquille Abubakar, apelou, por outro lado, à população de Manica para transformar a realização da 11ª Conferência Nacional de Quadros, marcada para Chimoio, num momento de unidade, paz e celebração, sublinhando que as decisões saídas do encontro terão como objetivo responder aos desafios dos moçambicanos. Da cidade de Chimoio, Nelson Mainato.

No Café da Manhã, hoje vamos olhar para o impacto da fiscalização e da sensibilização dos automobilistas no cumprimento das normas de estacionamento rotativo em Maputo, num contexto de obras de reabilitação das ruas e avenidas da capital do país. Para tal, teremos como convidado o chefe do Departamento de Mobilidade e Estacionamento na Empresa Municipal de Mobilidade e Estacionamento de Maputo, a Musa Sande. O ouvinte também poderá participar pelos números 2131-7777 e 8234-77.

0: Desportivo no Jornal de Manhã é agora destaque. Loló sai de Machakane e assina pelo Gulf United Football Club de Dubai. Albino Miampo, bom dia.
1: Bom dia. O jovem avançado moçambicano Lourenço Álvaro Manique, conhecido no futebol por Loló, vai deixar de pertencer aos quadros do Clube de Esportes da Machakane para representar o Gulf United Football Club do Dubai, anunciou o clube tricolor através das suas páginas oficiais nas redes sociais. Loló tem 19 anos, fez toda a sua formação no Machakane, ingressou nos infantis em 2019, aos 12 anos, tendo como primeiro treinador o Mr. Ricardo. Segundo a comunicação oficial do clube, ascendeu à equipa principal em 2022, com apenas 15 anos, sob o comando do Mr. Maló, destacando-se no campeonato da divisão de honra, desempenho que manteve nas duas épocas seguintes, já sob a orientação do Mr. Lalas. Filho do antigo internacional moçambicano Álvaro Manique, mais conhecido por Alvarito, Loló foi o melhor marcador do campeonato da cidade de Maputo, com 20 golos, contribuindo decisivamente para o regresso do Machakane ao Moçambola. O jovem avançado já representou as seleções nacionais de sub-20 e sub-23, tendo participado no torneio da COSAFA. Na época passada, realizou testes no Amora e no Braga, em Portugal, mas, segundo o Machakane, por motivos burocráticos, não se concretizou a transferência. Na mensagem de despedida, o clube agradeceu ao jogador o profissionalismo e a dedicação demonstrados ao longo do tempo que vestiu o manto tricolor. Com esta transferência, o Machakane deverá embolsar 1 milhão de euros. Moçambola 2026, remarcado para esta quinta-feira, o jogo Bahia de Pemba Ferro Vá da Beira, referente à 10ª jornada, sofreu mais uma alteração. Terá lugar no próximo sábado, no Estádio Municipal de Pemba, às 14h45. No dia 1 de agosto próximo, um sábado, a Associação Desportiva de Pemba será anfitriã da Liga Desportiva de Sofala. E no mesmo dia e à mesma hora, o campo do Ferro Velho de Nacala será palco do desafio.

0: transformações do ferroviário de Nacala e Xingal de Tete, segundo um comunicado da Liga Moçambicana de Futebol recebido na nossa redação. Na próxima terça-feira, dia 28 do corrente mês, a Associação Desportiva de Pemba vai medir forças com Ferva da Beira no Municipal de Pemba. No dia 29, uma quarta-feira, o Bahia de Pemba joga com a Liga Desportiva de Sofala. O desafio Ferva de Nampula Xingal de Tete, referente à jornada 11, está marcado para o dia 4 de agosto próximo, no estádio 25 de junho, na cidade de Nampula. Amanhã teremos Black Bulls Ferva de Lixinga, Ferva de Nampula União Desportiva de Songo, jogos referentes à 10ª jornada. Estão criadas todas as condições no Niassa, concretamente na cidade de Lixinga, para a realização no próximo fim de semana do Campeonato Provincial de Basquetebol em masculinos e femininos, todos escalões, Mércio João.
1: A competição, que vai realizar-se entre sábado e domingo, vai acolher cerca de 12 equipas dos juvenis, juniores e seniores dos distritos de Lixinga, Mandimba, Quamba, que em termos de perspectiva estarão em Lixinga até a próxima sexta-feira. Objetivamente, a prova vai servir para apurar as equipas que vão representar a província de Niassa no próximo Campeonato Regional de Basquetebol Masculino a acontecer em agosto. Posto próximo na província de Nampula. O secretário-geral da Associação de Basquetebol de Niassa, Agostinho Luiz, refere-se sobre a logística disponível para a realização do evento.
2: Nós estamos preparados para receber as equipes. Já temos a condição de alimentação para essas equipes. Nós criamos uma comissão adaptada, porque não é uma instituição, mas sim um grupo de amigos, amantes, que vão fazer a cozinha para os atletas. E também aproveito dizer que vai ser uma espécie de basket show.
1: Como parte da organização do evento, o pavilhão de desportos de Lixinga, vulgo Aeroclube, vai ter retoque na parte elétrica para reforçar a iluminação artificial e permitir a realização de jogos noturnos.
2: A questão de iluminação no pavilhão é um grande desafio, mas isso já está cautelado, graças à pessoa do presidente do município, Luiz Jumo, forneceu-nos alguns candeeiros que vão ser instalados lá, então nós ficaríamos muito agraciados se fosse lá relatar um jogo à noite, porque vai acontecer esse jogo à noite.
1: Niassa, com condições criadas para a realização no próximo fim de semana da fase final do Provincial da Modalidade de Basquetebol, com palco montado na cidade de Lixinga, de onde vos falou Mércio João.
0: A equipa sênior masculina de basquetebol do Centro Recreativo e Desportivo de Moatize agendou para o próximo fim de semana o início dos trabalhos de preparação, tendo no horizonte o Campeonato Regional Centro da Modalidade, que terá lugar na cidade da Beira, província de Sofala. O jornalista Manuel Cardoso tem mais detalhes.
3: A equipa técnica do Centro Desportivo e Recreativo de Moatize inicia este fim de semana uma série de preparação rumo à fase regional Centro de Basquetebol Centro Masculino, agendado para os dias 7 a 9 de agosto deste 2026, na cidade da Beira. Este é o plano B, encontrado pela equipa técnica do Centro Desportivo e Recreativo de Moatize, que já não vai a tempo de realizar alguns intercâmbios e jogos amistosos com as províncias de Manica e Sofala. Serão 10 jogos de treinos com equipas locais da cidade de Tete agendados para as terças, quintas e sextas-feiras, reservando fim de semana para jogos de controlo nesses escassos dias que antecedem o arranque do Regional de Basquetebol Centro Masculino. Estefano Manuel, técnico do Centro Desportivo e Ricardo Matisse, disse que são treinos virados essencialmente a questões táticas e técnicas para que esta equipa de Moatize esteja em peso no Xivive, já que, segundo a fonte, não será apenas mais uma presença.
4: Prevemos 8 a 10 jogos. Vamos fazer jogo de manhã, fazer à tarde. E só para o nosso aprofissionamento ou consistência, por causa do tempo também, então temos que usar esse método de termos jogo de manhã e à tarde. Trazer essa coesão entre os jogadores, né? Conhecermos os pontos fortes e fracos. Nós estamos a marcar esse jogo um pouco.

0: tempo é para mesmo aprimorar isso tudo, para nós irmos com uma equipa forte.
1: Técnico do Centro Desportivo e regra do Matiz, Estefano Manuel, a prometer uma preparação mais arrojada rumo ao Regional Centro de Basquetebol Centro Masculino, edição 2026. Trata-se de uma prova que vai acontecer na cidade da Beira, de 7 a 9 de agosto, de 7 a 9 de agosto próximo, onde a equipa do Matize quer estar em peso nessa sua estreia absoluta. A equipa do Matize vai para este Regional de Basquetebol na qualidade de campeão provincial de bola ao sexto da edição de 2025. Arriema Desporto, Cidade de Manuel Cardoso.
2: Os treinadores de futebol na província da Zambézia, concretamente na cidade de Quelimane, estão a desenvolver ações com vista à descoberta, seleção e potenciação de jogadores. Detalhes com Abnero Tchernenko.
3: Um dos pioneiros da iniciativa é o técnico Fernando Lakimani, que explica que visa não só formar jogadores de futebol para o futuro, como também a educação e ocupação a hábitos de vida saudáveis.
4: Objetivo principal, pesquisa e formação de talentos de futebol. Tem outros objetivos, como sendo massificação do futebol, ocupação salutar dos adolescentes e jovens, né? E o outro objetivo é incentivar os atletas, atletas formados, a melhorarem o seu desempenho escolar. E temos tido o cuidado de acompanhar o aproveitamento escolar dos alunos e nós chamamos a atenção àqueles que têm notas fracas e dissemos, olha, vocês têm que melhorar a vossa situação, né, escolar, porque senão caem fora do projeto, não vão pertencer mais ao projeto. Como sabe, as crianças sempre querem jogar, né? Então, entre eles até dizem, epa, você tem nota fraca, é Mr. Lakeman ou Mr. Fulano, vai te tirar da equipa, não sei o que. Portanto, é considero uma ocupação salutar.
3: Neste momento, a Associação de Escola de Jogadores de Futebol em Mucuba conta com uma centena de crianças nos escalões de iniciados, juvenis e juniores em masculinos. Abner Tchernenko, a partir de Mucuba.
2: No estrangeiro, destaque para as reações em relação à apresentação de Zinedine Zidane no comando técnico da França. A sociedade francesa diz que chegou a hora certa para o melhor jogador gaulês de todos os tempos assumir a seleção. Zidane insiste na contratação de Thierry Henry para seu adjunto. Foi o Desportivo. Saudações.
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7: São 7 horas em todo o território nacional. 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
8: O presidente da República, Daniel Chapo, inicia hoje uma visita de trabalho de 3 dias à província de Nampula. Um comunicado da presidência indica que a visita insere-se na agenda de governação de proximidade para acompanhar a realidade das comunidades, avaliar o estágio de execução dos programas governamentais e reforçar o diálogo com os diferentes atores locais. Durante a visita, o chefe de Estado vai deslocar-se à cidade de Nampula e aos distritos de Malema, Moma e Nacala para manter contactos com a população, lideranças locais e representantes de instituições públicas e privadas. Acompanham o Presidente da República nesta deslocação os ministros da Planificação e Desenvolvimento, Salim Valá, da Economia, Basílio Moati, do Trabalho, Gênero e Ação Social, Ivete Alani, e o ministro na Presidência para os Assuntos da Casa Civil, Ricardo Senghu, entre outros. E residentes do distrito de Malema, em Nampula, esperam ouvir do Presidente da República as linhas orientadoras de desenvolvimento do país.
9: Nós outro ar de mar, queremos paz só, educação.

0: bons estudos nas nossas escolas, o bem-estar de Malema, fora desses estão a maltratar pessoas turistas. Não queremos, nós queremos a paz só.
1: Camões Paulino Cassimo, eu quero que, com a chegada dele, ao interagir com os moradores, a população de Malema, ele acolhe aquilo que são as necessidades deles, tanto o nível de segurança, só para a agricultura é preciso que se aprimore, acolhe aquilo que são as necessidades deles.

0: do Malawi para o território nacional. A apreensão ocorreu no posto de travessia terrestre de Entre Lagos, no distrito de Mecanhelas, e em conexão com o caso, um cidadão nacional está a contas com a justiça moçambicana, segundo o porta-voz do Comando Provincial da PRM no Niassa, Nelson de Souza.
1: A polícia de fronteira, durante as suas atividades, teria neutralizado um nacional. Ele contrabandeava de Malawi para Moçambique. E decorrem nesse momento processos legais para a sua devida responsabilização. Apelar aos que pretendem importar ou exportar algum produto para que, antes de mais, legalizem as atividades como forma de evitar que se envolvam em situações de crime.
0: Porta-voz do Comando Provincial da PRM no Niassa e a apreensão de 73 fardos de tabaco contrabandeados do Malawi através do posto fronteiriço de Entre Lagos, no distrito de Mecanhelas. E no distrito de Baro, em Manica, as autoridades apreenderam balanças adulteradas usadas por compradores de milho para lesar os produtores durante a comercialização do cereal. Segundo o diretor do Serviço Distrital de Atividades Económicas de Baro, Lucas Reis, a apreensão resulta das ações de fiscalização que visam combater práticas ilegais no mercado agrícola.
2: Estamos com 25 balanças que temos recolhido. Por isso, esmalem, mas algumas balanças porque são adulteradas. Fazem alguma desafinação aí embaixo, que é para um roubo. A cada saco, de alguns quilos ficam a favor do comprador. Então, nós detectamos, conseguimos detectar que aqui há um problema e retiramos as balanças.
0: Lucas Reis apelou aos produtores de milho a vender um produto apenas a compradores autorizados, de modo a proteger os seus rendimentos. Funcionários do Conselho Municipal de Quilomani, na Zambésia, voltaram a mutinar-se esta quarta-feira no recinto da Edilidade, exigindo o pagamento de 4 meses de salários em atraso. Os funcionários já afirmam que estão a passar dificuldades para custear as despesas familiares.
3: Tenho criança em casa. Como é que há de ser?
4: Por exemplo, que eu não estou a receber, estou há 4 meses sem salário. Então, essa greve já comunicamos. Nem o próprio também, o presidente já sabe a questão dessa greve. Ninguém não sabe dessa greve. Então, essa greve para quando o salário está na conta. Irmão, está-se mal. Imagina, uma pessoa não acaba de 1,30 sem questão de dever. E quando deve, no momento que sai o salário, você só paga a dívida. Estou a trabalhar para o quê?
5: Estamos já a fazer 5 meses sem receberem. Temos crianças que estão a estudar, não tem como. Estamos mal mesmo, assim, as crianças só estão só. Nós que temos nossas casas, mais ou menos, mas essas pessoas estão a fazer aluguer, estão mal mesmo, até já foram tirados nas casas dos donos.
0: O grupo de funcionários encerrou as portas do edifício principal do município e acampou no local em reivindicação dos salários atrasados. A circulação de hienas e búfalos provoca pânico nas comunidades dos postos administrativos de Maeli, Panjani e Motazi, no distrito de Magudi, província de Maputo. Jornalista Fernando Sidumo.
6: Estes animais foram vistos esta semana a circular no seio das comunidades e na calada da noite, onde há relatos de terem devorado gado bovino e caprino de alguns criadores destes postos administrativos. A administradora do distrito de Magudi, Mariana Cupane, que revelou esta informação, disse que neste momento a polícia, em coordenação com a Administração Nacional das Áreas de Conservação, trabalham para afugentar estes bravios. Por outro lado, a administradora do distrito de Magudi fez saber que ainda continuam desaparecidos os 2 búfalos que, no mês passado, escaparam da estação zootécnica de Chobela, onde provocaram a morte de uma pessoa e ferimento de outras 5. Fernando Sidumo, Rádio Moçambique, Matola.
0: E no plano internacional, a população residente nos municípios de Ensenar del Albergue, Ribeira del Albergue e Rincón del Albergue, arredores de Madrid, na Espanha, foi evacuada devido ao incêndio que deflagrou na tarde desta quarta-feira. Devido ao incêndio, a cidade de Vila del Prado foi confinada e os residentes foram aconselhados a permanecer nas suas casas até novo aviso. O vento e o calor têm dificultado o trabalho dos bombeiros. As chamas chegaram a ameaçar casas em Ensenar del Albergue.

0: Tomamos as notícias, o próximo bloco às 8 horas.
1: Temperaturas máximas para hoje com a meteorologista Caldina Checo.
2: Nampula, 31. Maputo, Pemba e Tete, 30. Beira, 29. Inhamane, Quilimane, 28. Xai-Xai, 27. Vilanculo, 26. Chimoio, 25. E finalmente Lixinga, com 23 graus. É tudo quanto à previsão de tempo para hoje. Obrigado pela atenção dispensada. Até a próxima oportunidade.

0: No café da manhã, daqui a pouco, vamos olhar para o impacto da fiscalização e da sensibilização dos automobilistas no cumprimento das normas de estacionamento rotativo. Em Maputo, nosso convidado é o chefe do Departamento da Mobilidade e Estacionamento da Empresa Municipal de Mobilidade e Estacionamento da capital do país, a Musa Sandy. Ouvinte também pode participar pelos números 21 31 77 77 82 34 77 e pela página do Facebook Jornal da Manhã RGM. Abrimos a janela do repórter para espreitar a situação ou a iniciativa de reciclagem de resíduos sólidos na praia de Tofo, a Inhambane, por uma organização não governamental. Venâncio Macam, bom dia.
1: É uma iniciativa também que apareceu. Informa-se também que hoje...
2: Para viva, Ernesto, aqui ouvinte, muito bom dia. De facto, estamos na praia de Tofo, o cartão de visita para a província de Inhambane. E aqui vamos conversar com o presidente de mesa da Assembleia da Associação Limpeza Meio Ambiente, ALMA, uma organização que se dedica à recolha de resíduos sólidos e o seu tratamento. Bom dia, direto para a Rádio Moçambique. Estou a falar com o senhor Ezequiel Nhabinda. O que é que vocês fazem especificamente aqui nesta associação?
3: A associação está muito ligada na limpeza da praia e não só artesanato também a gente faz.
2: Exato. Muito trabalho. Que tipo de reciclagem vocês fazem?
3: Nós passamos cestos, fabricamos cestos, traçar cestos, para então para deposição do lixo na beira da praia. E não só, temos produtos, chamamos de produtos de artesanato, que é bases, que protetores das panelas, copos, essa coisa toda, a gente faz isso aqui, né? Mesmo carteiras de pacotes de Parmalat, pacotes de sumo, e não só, mas nas coisas, outras coisas.
2: Essa casa aqui foi construída na base de garrafas de 1,5 litro de água mineral. Como que foi feita essa casa, porque depois a casa acabou sendo rebocada?
3: É o seguinte, isso foi através de garrafa 1,5 litro. Aí por dentro introduz plástico do mercado, plástico fino, alacrando, depois forma-se na parede, então aí leva uma ripa e rede galinheira. Então aquilo rebuca-se, por último já vai ser pintado.
2: E como é que fazem os blocos de pavê aqui, também usando garrafas de vidro?
3: Temos uma máquina trituradora que junta-se o pó de garrafa de vidro, areia e cimento. E temos o próprio molde para esse, cada molde. Aliás, o molde tira 9 pavês cada vez.
2: Os fertilizantes são produzidos de quê?
3: De lixo orgânico. Lixo orgânico.
2: E ao nível da Praia de Tofo, há uma limpeza, porque vocês fazem esse trabalho. Há quanto tempo vocês fazem esse trabalho?
3: Nós estamos desde 2007. 2007, quando se fundou a Associação de Limpeza do Meio Ambiente. Então, estamos radicados já há bastante tempo aqui na... Sim.
2: Qual o grande desafio vosso no que diz respeito à reciclagem do lixo?
3: É de a gente aumentar mais capacidade de produzir mais produtos, além daquilo que a gente temos. Sim.
2: Esta casa aqui poderá ser um exemplo, aquela casa de banho, levar para um outro ponto para construir, para as pessoas verem como que vocês fazem?
3: Para nós as portas são abertas.

0: momento, mesmo agora, para o bico de sexto, a gente temos dado pessoas a oportunidade de vir aprender, não é pagar nada. Formamos pessoas para poderem fazer sexto também.
1: Eu tenho visto sempre a vossa organização aí na Praia do Tufo, nos dias que há muito movimento, a sensibilizar as pessoas. Vocês não permitem que as pessoas deixem lixo de qualquer maneira?
0: Somos empalpados com isso aqui. Porque o lixo disperso na, base da, na beira da praia é um caso sério, que pode haver talvez um produto tóxico para os turistas e também pode vir que é problema de alergia, porque o plástico pode criar problema, aliás, pode engolir o nosso espécie marinho, morre, depois uma perca para a sociedade. Por essa razão, somos implacáveis na praia, não queremos lixo feito por homem. Por exemplo, vou falar de garrafa, limo, garrafa, vidro e plástico. Nós lixo não queremos.
1: E qual a mensagem que deixa para as pessoas que visitam o Tufo, encontram o Tufo sempre limpo? Qual deve ser o comportamento dessas pessoas?
0: O que nós podemos acrescentar é de toda a gente ficar sensibilizada em como a praia tem que ser limpa e bela. Porque quando a gente, como a gente dizer agora, não queremos ver o lixo de qualquer maneira. Tem que ser uma praia bem limpa. E isso, quando a praia limpa, conquista mais turistas para nós. Agora, essa é a razão que nós queremos que as pessoas devem ser sensibilizadas, que não podem deixar o lixo de qualquer maneira. Aliás, temos ainda cestos para depositar o lixo. Agora, não há necessidade de alguém deitar o lixo no chão.
1: 23 membros da associação vivem e alimentam a família, constroem as suas famílias a partir desse trabalho.
0: Está certo, está certo, é através disso mesmo. É o pão de cada dia.
1: Exato.
0: Sim.
1: A conservação do meio ambiente é o vosso desafio?
0: Sim, sim, é o nosso desafio, está certo.
1: Obrigado, ficaram aqui a declaração de Ezequiel Nhabinda, que é o presidente da mesa da Assembleia da Associação Limpeza e Meio Ambiente ALMA, que opera aqui na Praia do Tufo há quase 19 anos de existência, dedicando-se, aliás, à recolha e tratamento de lixo, reciclando quase todo o tipo de lixo que é recolhido ao nível da Praia do Tufo. É a única associação que assegura a limpeza dessa região turística da província de Inhambane. Chauk, termino aqui, voltaremos sempre que as condições o permitirem. Bom dia, até já.
2: Bom trabalho, 7 horas e 13 minutos. Malawi necessita de cerca de 2,1 milhões de dólares para implementar um plano de 3 meses de prevenção do ébola através do diagnóstico, confirmação e resposta rápida. Sérgio Sixpence.
3: O plano, que abrange o período de julho a setembro, descreve uma estrutura multissetorial e coordenada destinada a melhorar a vigilância, reforçar a capacidade de diagnóstico e garantir ações de resposta atempada. Pretende-se igualmente promover a colaboração entre as principais partes interessadas para prevenir, identificar e conter possíveis surtos de forma eficaz. Atividades que serão coordenadas pelo Ministério da Saúde e Saneamento através do Instituto de Saúde Pública do Malawi. As principais prioridades incluem mecanismos de coordenação e liderança reforçados, maior capacidade de vigilância, notificação e diagnóstico laboratorial, sistemas melhorados de prevenção e controle de infecções e gestão de casos, bem como iniciativas intensificadas de comunicação de riscos e envolvimento comunitário. O relatório observa ainda que os distritos fronteiriços como Chitipa, Karonga, Mtinji, Dedza e Mwanza são considerados particularmente vulneráveis devido à significativa movimentação transfronteiriça e às atividades comerciais. Prevê-se ainda que centros urbanos como Blantyre, Lilongwe, Zomba e Nzuzu poderão enfrentar riscos adicionais devido ao fluxo de viajantes internacionais, além do campo de refugiados de Dzaleka, que enfrenta um risco acrescido devido aos requerentes de asilo vindos da República Democrática do Congo. O secretário de Saúde e Saneamento, Dani Namarika, afirmou que este esforço é crucial não só para prevenir e controlar possíveis surtos de ébola, mas também para promover a segurança sanitária global. Em junho deste ano, a Organização Mundial de Saúde manifestou satisfação pelo nível de preparação do Malawi para prevenir a ameaça à saúde pública representada pelo ébola. A OMS forneceu também ao governo do Malawi equipamento de proteção individual e kits médicos específicos no valor de US$73 mil para reforçar a capacidade de resposta do país em caso de surto do ébola. Sérgio Sixpence.

0: implantaia.
1: O magnata sul-africano Patrice Motsepe voltou a afastar qualquer intenção de concorrer à presidência do ANC e da África do Sul, tal como indica o nosso correspondente Eduardo Figurão.
0: Esta quarta-feira, numa conferência de imprensa como líder da Confederação Africana de Futebol, o empresário foi questionado sobre a hipótese de suceder ao cunhado Cyril Ramaphosa na liderança do partido e do país. O nome de Motsepe tem sido associado à campanha PM27, que visa colocar o bilionário do setor mineiro na corrida presidencial do ANC no Congresso do próximo ano. O empresário rejeita o cenário e garante que não integra nenhuma facção.
2: South Africa does not need me to go into politics.
0: A África do Sul não precisa que eu entre na política. O país tem muitos líderes capazes. Não faço parte de nenhum grupo. O meu maior contributo será através do diálogo com os dirigentes de todos os partidos, até porque nenhum partido consegue fazer o país avançar sozinho. Os eleitores já demonstraram isso. Devemos focar-nos nos mais pobres e no desemprego. Agora, vamos voltar ao futebol.
2: Let's go back to football now.
0: De regresso ao Desporto Rei, Patrice Motsepe fechou também a porta a uma eventual candidatura à liderança da FIFA, assegurando que não tem essa ambição.
2: I have no desire or ambition to be president of FIFA.
0: Motsepe é fundador da African Rainbow Minerals e a oitava pessoa mais rica de África, com uma fortuna avaliada pela Forbes em 4,3 mil milhões de dólares, o equivalente a cerca de 275 bilhões de meticais. No futebol, é proprietário do Mamelodi Sundowns, que conquistou recentemente a Liga dos Campeões Africanos de Futebol. Rádio Moçambique, Eduardo Figurão, em Joanesburgo.
1: A Tanzânia reforça os mecanismos de segurança e transparência no processo de pesquisa e exploração de recursos minerais por empresas internacionais, com a implantação em curso de um laboratório de ponta de geologia e minas, Monteiro Bonifácio.
3: O projeto, avaliado em 14 bilhões de shillings, cerca de 340 milhões de meticais, visa aprimorar os serviços de análise de amostras minerais, ao mesmo tempo que fortalece a posição do país como um centro de serviços laboratoriais de minerais ao nível da comunidade da África Oriental. O ministro dos Recursos Minerais, Anthony Mavunde, afirmou que o governo está comprometido com o fortalecimento do setor de mineração por meio de investimentos em infraestruturas modernas que apoiem a exploração e a análise dos recursos disponíveis no país. Anthony Mavunde destacou que há muitos anos que os mineradores enfrentam desafios na identificação e análise de minerais, o que obriga alguns a enviar amostras para o exterior para testes. Mavunde acrescentou que o governo continuará a assegurar investimentos em infraestruturas laboratoriais para aprimorar cada vez mais os serviços de testes minerais, e apontou Geita e Chunya como os próximos pontos previstos para a construção de infraestruturas de testagem de minerais. O Laboratório de Geologia e Minas da Tanzânia, projetado para atender toda a região oriental da África, prevê-se que comece a operar nos próximos 13 meses. A construção do laboratório acontece numa altura em que os países africanos são chamados a mudarem do atual paradigma de exportação de matéria-prima com destaque para minerais para o processamento local. De Dar Islam para a Rádio Moçambique, Monteiro Bonifácio.
1: Noticiário Econômico a seguir é com Ignacio Gamay.

Uma vez mais, bom dia. O Governo vai acelerar o processo de modernização da administração tributária através da implementação de um sistema integrado de gestão tributária com vista a aumentar a eficiência na cobrança de impostos para o Estado. O projeto procura adaptar o sistema fiscal às novas formas de prestação de serviços.

pagamentos eletrónicos e atividades económicas desenvolvidas através de plataformas digitais. A ministra das Finanças, Carla Louveira, disse que o novo sistema integrará uma plataforma específica para atribuição de serviços digitais, mecanismos de monitorização das transações móveis e soluções fiscais orientadas para trabalhadores independentes e pequenos operadores económicos. O petróleo Brent superou esta quarta-feira os 95 dólares por barril, atingindo o nível mais elevado das últimas 6 semanas, à medida que a escalada militar no Médio Oriente voltou a ameaçar o abastecimento mundial de energia. O referencial internacional alcançou 95,24 dólares durante a sessão, antes de recuar para cerca de 94,40 dólares por barril, mantendo uma valorização diária superior a 3%. O movimento representa uma inversão expressiva face ao início de julho, quando o Brent chegou a negociar próximo de 71 dólares. Antes do fecho desta edição, espreitamos o comportamento de algumas moedas face ao metical. A compra do Rand custa 3 meticais e 85 centavos para uma venda de 3 meticais e 92 centavos, enquanto que o dólar pode ser comprado a 63 meticais e 27 centavos e vendido a 64 meticais e 54 centavos. Já a compra do euro custa 72 meticais e 19 centavos e pode ser vendido a 73 meticais e 64 centavos. Bom dia.

garrafinhas plásticas à luta pela sobrevivência. Está mais que claro que o moçambicano é um indivíduo desenrascado, a avaliar pelo nível de criatividade para garantir o sustento familiar. Numa altura em que o meio ambiente clama pela intervenção de todos nós, de modo a que este proporciona uma boa convivência com os humanos, mesmo quando grandes nações continuam a poluir este habitat e não só, surge Emos, uma nova franja de gente que, à sua maneira, tenta contribuir para a preservação desta nossa casa chamada Terra. Tem sido muito recorrente ver gente de todas as idades e sexos, de sacos em punho, acatar garrafas plásticas para sua provável reciclagem, o que não só contribui para o bem-estar social de quem pratica esta atividade, como também é um gesto sobre o qual a natureza agradece e muito. Se esta prática pode ser elogiada pelos inúmeros benefícios que futuramente poderá trazer para a conservação do meio ambiente e consequente boa convivência entre a mãe natureza e o homem, há, no entanto, alguns comportamentos que não podem ser tolerados. Há dias vi uma forte discussão entre algumas comadres que participavam de um velório, onde, ao que vinha a saber, nem faziam parte das relações do finado. Tudo começa quando uma das comadres tira da sua bolsa um saco preto, daqueles concebidos para enormes quantidades de resíduos sólidos. Foi neste saco que começou a amealhar garrafinhas de água, cujo conteúdo acabava de matar a sede dos circunstantes. Depois de pacientemente ter recolhido um invejável número destas garrafinhas plásticas, a senhora arranjou uma esquina que supunha ser segura para provisionar melhor o seu achado e depois tirou outro saco que tentava enchê-lo a todo custo. Foi durante essa romaria que a segunda comadre se apoderou do plástico esquinado pela primeira, o que gerou uma grande discussão entre as duas. Houve tanto bate-boca que quase toda a gente se esqueceu do ambiente fúnebre em que se encontrava, porque uns tomavam as dores da primeira, enquanto outros defendiam a segunda senhora. Assistiu-se a um arranca-rabo entre as duas, porque a segunda dizia que não era justo que a primeira arrebanhasse todas aquelas garrafas sozinha, uma vez que a fome não residia apenas na casa desta. As duas trocaram mimos e por pouco chegavam a vias de facto, porque nenhuma delas estava interessada

sem ceder a favor da outra. Aí comecei a pensar com os meus botões como é que a fome consegue mudar a nossa mente, transformar o nosso ser e rebaixar-nos a níveis de gente desalmada, a ponto de, mesmo em momentos de dor e luto, protagonizarmos espetáculo barato só por causa de garrafinhas de água. Enfim, enquanto refletimos sobre a nova guerra derivada da coleta de garrafinhas de água e porque há por aí tanta gente a disputá-las, mesmo em velórios, um forte abraço a António Tembi.

0: No Cultural, na província de Tete, mais de 30 fazedores das artes de diferentes expressões culturais estão a beneficiar de uma formação sobre gestão e elaboração de projetos. Alfredo Meanga.
1: Muito bom dia. A formação iniciada este mês e termina em agosto próximo envolve músicos, escultores, artesãos, atores de teatro e gestores das associações Armando Kembo.
2: O formador da Direção Nacional das Artes e Cultura no Ministério da Educação e Cultura fez saber que os artistas também terão conhecimentos do marketing e a legislação moçambicana sobre a cultura. André Mabasso explicou que a capacitação visa munir aos fazedores das artes e cultura de competências básicas de formalização do projeto em tempo útil perante financiadores.
3: Se nós planificarmos melhor, submetermos a tempo o projeto com pés e cabeça, com sustentabilidade comprovada, vamos ter parceiro.
2: Já o diretor provincial da Cultura e Turismo de Tete, Lopes Raul, a capacitação em matérias de gestão cultural visa garantir conhecimentos práticos para impulsionar as atividades culturais.
1: Na província de Gaza estão em curso inscrições, tendo em vista o arranque em breve do Festival das Artes Cênicas, denominado Lua Escolas Secundárias. O projeto vai juntar alunos das escolas secundárias do distrito do Limpopo e Xai-Xai. O diretor da Casa Provincial da Cultura de Gaza, Jorge Mabunda, diz que este projeto, além de promover as artes e cultura, visa ocupar jovens para não se envolverem em práticas nocivas ao seu futuro.
4: O nosso prato forte para o segundo semestre são as artes cênicas, onde nós vamos trabalhar com o vulgo Xiluva, que já é conhecido. Vamos ter lá três expressões principais. Este ano aqui fizemos uma pequena alteração. Em vez de música, dança e desfile, a música não vai existir, mas vamos substituir por poesia. Uma vez que esta é uma atividade que requer verão, ainda estamos no frio. Quanto esperamos do verão, nós fazemos o casting nas escolas secundárias.
1: Diretor da Casa Provincial da Cultura de Gaza, Jorge Mabunda, e os preparativos para a realização em breve do Festival das Artes Cênicas. Termino cultural com a indicação de que na província de Manica, o Partido Frelimo quer tornar a reunião de quadros como momento da promoção da cultura e turismo. Domingos Cadeado.
5: A gastronomia tradicional da província de Manica será um dos atrativos para os participantes da Reunião Nacional de Quadros do Partido Frelimo a decorrer entre os dias 21 a 23 de agosto próximo. O primeiro secretário do Comitê Provincial do Partido Frelimo em Manica disse que entre os pratos e produtos que serão apresentados destacam-se o peixe chicamba, o ndungumira, a batata doce, o madumbe e o mbewa, alimentos considerados representativos da culinária de Manica.
6: Há muita coisa boa nesta província. Temos aquelas comidas típicas, mas também calha com o período em que ainda tem um pouco de ratazanas e mbewas aqui na nossa província de Manica.
5: O evento é igualmente visto como uma oportunidade para reforçar a unidade nacional, reunindo moçambicanos de várias regiões em torno de um momento de convívio, partilha de experiências e valorização das potencialidades de Manica.
1: Assim, ouvinte, termina o Cultural aqui no Jornal da Manhã. Bom dia.
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0: café da manhã, e agora, tal como vínhamos anunciando, vamos olhar para o impacto da fiscalização e da sensibilização dos automobilistas no cumprimento das normas de estacionamento rotativo em Maputo. Nosso convidado é o chefe do Departamento de Mobilidade e Estacionamento na Empresa Municipal de Mobilidade e Estacionamento na capital do país, Amusa Sande. Bom dia e obrigado pela presença aqui nos estúdios da Rádio Moçambique.
1: Bom dia, estimados ouvintes. Bom dia a todos que nos ouvem no café da manhã e desde já agradecer a oportunidade de estar aqui para falarmos juntos sobre a fiscalização e em especial sobre o estacionamento rotativo remunerado.
0: E que continua um desafio na capital do país, este tipo de estacionamento. Afinal, qual é o principal objetivo da Empresa Municipal de Mobilidade e Estacionamento de Maputo?
1: O principal objetivo da Empresa Municipal de Mobilidade e Estacionamento é garantir, como o próprio nome diz, a mobilidade segura e sustentável e um estacionamento adequado na nossa cidade. Por outras palavras, é garantir que, de fato, haja uma circulação segura, uma circulação cômoda dos nossos veículos na nossa bela cidade, Maputo.
0: Este objetivo está a ser alcançado?
1: Está a ser alcançado, mas claramente que existem grandes desafios, que muitos deles, na verdade, acabamos recebendo, digamos que, como é dito em outras instâncias, sofremos por tabela, porque a questão do estacionamento divide opiniões, na medida em que o estacionamento é influenciado também, por exemplo, por uma questão muito importante que é o próprio serviço de transporte público. O que significa que se nós tivermos um péssimo serviço de transporte público, ou um serviço de transporte público que ainda está em uma fase de desenvolvimento, teremos mais pessoas a optarem por viaturas particulares, o que significa que teremos mais viaturas na via, e mais viaturas nas vias significa mais procura por espaços para onde de fato devem estacionar ou ficar essas viaturas. Mas, como sabemos, o espaço é limitado, mas as viaturas não, porque as pessoas cada vez mais vão adquirindo viaturas. Então é daí que o sistema em si do estacionamento sofre essa pressão.

0: na medida em que temos muitos veículos por serem estacionados, mas um espaço reduzido para os mesmos se fazerem a esses locais.
1: E quais é que são os desafios neste momento em que temos a empresa esta, Municipal de Mobilidade e Estacionamento, e também estão a decorrer obras de reabilitação das ruas e avenidas na capital moçambicana. E como é que esta situação está a ser gerida?
0: Esta situação, de fato, constitui um grande desafio, na medida em que, conforme eu disse, temos muitas viaturas, mas o espaço, que nós geralmente chamamos de vaga de estacionamento, são relativamente menores. É daí que surge, na verdade, a ideia do estacionamento rotativo remunerado, que é a mesma vaga poder ser usada por várias pessoas. E com as obras acontece que o número dessas vagas vão reduzindo consideravelmente. E nesse sentido, uma vez reduzido esse número de baias, estamos a falar da sinalização horizontal, a demarcação na via que mostra o lugar para se estacionar, fica reduzido. E com isso nós temos muita demanda, muita procura, mas uma oferta relativamente menor. Diante disso, tem vindo a se fazer campanhas de sensibilização para que os nossos estimados munícipes busquem também estacionar, não só na via, mas procurem, por exemplo, os parques de estacionamento. E também sensibilizar no sentido de ganharmos aqui uma prática de nós não estacionarmos exatamente no local onde nós queremos ir, porque infelizmente nós temos essa cultura. Se eu vou para uma loja, eu quero estacionar exatamente na porta daquela loja, para poder depois entrar naquela loja. Mas é necessário nós realizarmos aquilo que é chamado de mobilidade ativa, que é buscarmos, se calhar, estacionar bem, num lugar aparentemente um pouco mais distante, e lá a viatura fica guardada. E vamos realizar todos os nossos afazeres e depois voltamos e buscamos as nossas viaturas. Temos, por exemplo, grande parte das obras a ocorrerem mesmo na baixa da cidade de Maputo, e nós temos o nosso Silo Alto, que é aquele edifício do Mercado Central, que está totalmente aberto para receber viaturas, e a AM, por perceber essa questão, fez algo interessante. O valor antes era 20 meticais, foi reduzido para 10 meticais por hora. Mas, incrivelmente, mesmo assim, os munícipes não se dirigem para lá para poder estacionar as viaturas. Muitos preferem mesmo estacionar ali onde, próximos às obras, correndo risco, se calhar, de algum dano a acontecer durante o manuseio de certos equipamentos que estão a ser usados durante as obras. Então, já vamos apelando, aproveitando esse nosso momento aqui, que os munícipes possam ir para lá estacionar. Temos capacidade, por exemplo, no Silo Alto para 422 viaturas. Esse número é considerável, é bom, mas acredita que nesse momento estamos por aí cerca de 50, 60%, e há dias que nem vem tantas pessoas assim. Então, uma das medidas que tem sido usada é mesmo esta, que é para fazer face a essa questão. Mas também reiterar que a AM está comprometida e, nesse sentido, logo que terminarem as obras, serão restabelecidas as baias ou as vagas que sofreram por conta dessas obras e será reposta a sinalização, de maneira que os munícipes voltem e estacionem novamente como

0: é de praxe.
1: E para quem ainda não percebe esta questão do estacionamento rotativo, qual é a filosofia essencial de funcionamento, do ponto de vista do próprio estacionamento, mas também do pagamento?
0: Bom, a filosofia do estacionamento rotativo, como o nome diz, é promover rotatividade, no sentido de que nós precisamos organizar o tráfego urbano e, para promover essa organização, uma vez que temos várias viaturas, temos pouco espaço, conforme eu já referi, então pensou-se na ideia do mesmo espaço, haver possibilidade de várias viaturas usarem, fazendo essa rotatividade. E isso mediante pagamento. Então a pessoa paga pelo tempo em que vai ficar lá estacionado. E de certa forma, como essa questão de pagamento, por exemplo, se eu sei que posso, na verdade, em vez de fazer a minha compra e demorar 5 horas sem nenhuma preocupação, por conta da questão do pagamento, eu posso dizer, mas não, eu não posso pagar 50 meticais, que é, por exemplo, 5 horas, enquanto que eu posso me esforçar e fazer em 1 hora. Pagar 10 meticais, vou fazer em 1 hora. Significa que a pessoa vai ficar menos tempo e depois daquela hora em diante, outras pessoas podem usar o mesmo espaço. Então, essa é a filosofia. Em termos de estacionamento, como identificar essas zonas? Geralmente, essas zonas possuem uma sinalização horizontal, estamos a falar de uma pintura na própria estrada, branco, pintada branco, mas existe um triângulo peculiar, um triângulo verde que é pintado, que simboliza, na verdade, a questão da rotatividade. Mas também temos placas que nós chamamos de sinalização vertical, nas mesmas vias, que tem lá informação sobre o estacionamento, que aparece um pé, tem duas placas, na verdade, aparece um pé com um fundo azul. Na verdade, já aprendemos isso na escola de condução, mas também aparece uma pequena placa por baixo que mostra como é que deve ser pago o estacionamento rotativo remunerado, que é basicamente através do código USSD. Código USSD é aquele que nós digitamos sempre, asterístico, alguma coisa cardinal. No nosso caso, é asterístico 210, cardinal, e entrando por lá, a pessoa vai digitar a sua matrícula e o quanto tempo vai ficar na via e vai fazer o seu pagamento. Temos pagamentos por hora, temos pagamento diário, temos pagamento semanal, temos pagamento mensal e também temos pagamento anual.
1: Disse que ali no parque, no Mercado do Povo, tem muito espaço e reduziram o preço, mas há fraca adesão. Já se fez um estudo, o que é que estaria por detrás disso? Está a falar de 420 lugares.
0: 420 lugares,
1: Ok.
0: 422.
1: E muito bem. E essa falta de adesão, a que é que se deve? Já se fez um estudo?
0: Bom, anualmente nós temos feito um inquérito de apuramento de satisfação, e por meio desse inquérito temos tido alguma ideia do que mais ou menos pode estar a passar, mas claramente que precisamos ainda fazer um estudo mais apurado. E nesse sentido, do que temos visto no dia a dia, não sei, mas talvez seja mesmo ainda a questão mesmo cultural, a questão de hábito. Que nós não temos muito costume de chegar e estacionar muito bem em um parque organizado, um parque onde a sua viatura pode estar segura, tem seguranças a controlar e tudo mais.

0: E talvez com muita sensibilização, programas como esse que visam informar são muito bem-vindos. E penso que com o passar do tempo as pessoas vão ganhando consciência e então vão poder estacionar as suas viaturas. Porque para além desse parque, que é o Silo Alto, logo em frente temos mais dois parques. Em frente mesmo ao Mercado Central, um com capacidade de 20 vagas e outro com capacidade de 19 vagas, mas também estão vazios. Então é mesmo uma questão cultural. E vemos pessoas a buscar estacionar nos passeios, em locais proibidos, etc., mas não querem entrar.
1: Para os
0: Então,
1: locais onde efetivamente esta medida está a ser cumprida com rigor, mas também há situações de viaturas que são vandalizadas por indivíduos de má fé. Como é que lidam com esta questão?
0: bom, essa questão é uma das questões que mais, na verdade, aparece nos nossos inquéritos anuais, a questão da segurança das viaturas. E, de fato, é uma preocupação digna que os munícipes possuem. Contudo, se formos a perceber, o objetivo, na verdade, do estacionamento rotativo é mesmo essa organização do espaço público e não necessariamente garantir a segurança dos veículos. Isso porquê? Porque se formos a olhar em praticamente todo o mundo, em locais onde existe estacionamento rotativo remunerado, do exemplo de países meio próximos de nós, não próximos em termos de distância, mas em termos de operação dessa questão de estacionamento, como por exemplo Portugal, o próprio Brasil também tem um sistema de rotatividade de viaturas. É nenhum desses, e na verdade posso dizer, em nenhum lugar do mundo temos pessoas que garantem na via, não é? Pessoas do município a garantirem a segurança de viaturas na via. A pessoa paga mesmo é pela organização daquele espaço e pela sua contribuição em promover uma mobilidade segura e sustentável. Mas percebemos claramente a preocupação de vários munícipes e dizer que muitas vezes em países como esses que eu citei, quem busca, na verdade, garantir essa segurança na via pública é mesmo a Polícia de Proteção. A Polícia de Proteção garante a segurança do indivíduo, mas também se existem pessoas de conduta duvidosa na via, também essas pessoas, no caso a Polícia de Proteção, está lá para poder garantir a segurança.
1: Vamos abrir as linhas para uma breve interação com o nosso amigo ouvinte que quer colocar questões ou sugestões, Vitor África.
2: 21 31 77 77 ou então 82 34 77. Repito os números: 21 31 77 77 ou então 82 34 77. As nossas linhas estão abertas para interação no café da manhã. O estimado ouvinte pode também participar através da nossa página do Facebook, Jornal da Manhã, RM. Já temos em linha o ouvinte Nelson Vasco, a partir de Chinonanquila, na Matola. Caro ouvinte, bom dia.
3: Bom dia, Vitor África. Bom dia, Restaúdio. Bom dia, nosso convidado. Eu, primeira coisa, vou agradecer pela explicação, uma explicação muito boa. Mas eu sugeria se o meu convidado não podia haver ou estacionar a viatura, saber que não vai ser vandalizado, porque foi de máxima segurança. Muito obrigado, meu Vasco, Barros Manquila, e também o ouvinte que estive amanhã, que estão no café da manhã. Obrigado, amigo de África.
2: Muito obrigado, ouvinte Nelson Vasco, que ligou-nos a partir de Chinonanquila, na Matola. Na nossa página do Facebook já temos algumas mensagens. Começamos com a do ouvinte Sérgio Conceição, que escreve: Bom dia.

0: Para quando irão colocar os sinais indicativos para viaturas de pessoas com deficiências na via pública e nas instituições? Questiona o ouvinte Sérgio Conceição. Ouvinte Rubens Jaime, a partir da Massinga, em Iambane, escreve: Bom dia, café da manhã. Quais são os problemas que os fiscalizadores dos estacionamentos desordenados têm enfrentado e quais são as medidas aplicadas aos infratores? Questiona o ouvinte Rubens Jaime. Ouvinte Pascoal Quamba, a partir de Morrumbene, escreve saudações ao convidado. Eu gostaria de saber que impacto o estacionamento irregular tem na mobilidade urbana, na segurança rodoviária e na circulação de peões. Coloca também uma outra questão: será que os automobilistas têm conhecimento suficiente das normas de estacionamento ou ainda há déficit de informação? Voltamos para a nossa linha. Temos agora o ouvinte Mateus Langa, a partir de Xai-Xai. Caro ouvinte, bom dia.
1: Bom dia, café da manhã. Levar a iniciativa do município para regular o estacionamento, não é? Para não haver congestionamento do tráfego. Agora, eu endereço esta pergunta ao nosso convidado. De quem será a responsabilidade em caso de furto da viatura ou vandalização? Nesse aspecto, porque o município se responsabiliza em organizar, neste caso, o estacionamento. Cobrando implica automaticamente que o município tem contraparte em caso de haver estes cenários que eu evoquei aqui. De quem será exatamente a responsabilidade?
0: Muito obrigado, caro ouvinte. E também na nossa página do Facebook temos a mensagem do ouvinte Rosário Ntepa, a partir de Xemba, que escreve: Bom dia aos profissionais da Rádio Moçambique e fazedores do programa Café da Manhã. Eu gostaria de saber, junto do convidado, o que se pretende no concreto com esta fiscalização face aos atuais incumprimentos das regras de estacionamento rotativo em Maputo, principalmente nas zonas de maior concentração de viaturas? E coloca também uma outra questão: quais são as medidas que serão aplicadas aos automobilistas que vão infringir as normas de estacionamento? São mensagens ou são questões do ouvinte Rosário Ntepa, a partir de Xemba. O ouvinte Lencastre Pacua, na cidade de Maputo, escreve: Saudações aos profissionais da Rádio Moçambique e ouvintes. É importante acautelar os aspectos relacionados com o comportamento humano, o que é apenas parcialmente previsível. Por esta razão, as ações contínuas de sensibilização e educação dos condutores são fundamentais para promover mudanças de comportamento. Neste contexto, gostaria de saber, junto do convidado, quantas brigadas foram criadas a nível da cidade de Maputo para desenvolver estas ações de sensibilização. E segundo, qual é o perfil dos profissionais que integram estas brigadas? Lencastre Pacua, na cidade de Maputo. Estamos no espaço de interação no Café da Manhã, 21-31-77-77 ou então 82-34-77. As nossas linhas estão disponíveis para interação. Temos agora o ouvinte Domingos Neves, a partir de Chimoio. Caro ouvinte, bom dia, está a participar no Café da Manhã.
2: Viva, meu caro, o Vítor, África, muito bom dia. Um dia ao vasto auditório da nossa rádio pública, a rádio que conecta e projeta Moçambique. E extensivamente cumprimentar o digníssimo convidado. Só para dizer que somos convidados aqui, somos convocados e desafiados a apostarmos, a investirmos no transporte público. E muito bem disse o convidado, nos países lá do outro lado, dos outros mundos, das outras latitudes, não há esses problemas porque há muito transporte público lá e somos também desafiados nesta perspectiva. E na questão de mobilidade, convidado, eu gostaria de saber, houve um tempo em que o município de Maputo estava a fazer campanha para os munícipes relativamente às viaturas abandonadas, às viaturas em mau estado, que se encontravam muitas delas nas estradas de Maputo, nas vias públicas de Maputo.

0: pelo ponto de situação. Mas não disse Domingos Neves, da região aeronáutica dos Montes Bingas, Manimano Bumba e Cabeça de Velho África. Bom dia, Coimbra.
1: Muito obrigado, caro ouvinte. Vamos agora até Xai Xai, ouvinte Félix Parruque. Bom dia.
2: Bom dia, Vitor África. Bom dia, Ernesto Saúl. Bom dia, nosso convidado. Bom, a questão de estacionamento rotativo na cidade de Maputo é um calcanhar de Aquiles, tendo em conta o número das viaturas que a cidade já tem nos tempos, década 80, por aí 90, ainda era fácil o estacionamento acontecer, tendo em conta que na altura não havia viaturas assim. Mas o estacionamento é rotativo, o nosso convidado só vai ter sucesso se houver uma combinação de outras medidas. No caso, por exemplo, a questão do transporte público, a questão da melhoramento das vias de acesso também a nível da própria cidade. E por falar disso, gostaria de perceber do nosso convidado a quantas andas a questão do transporte público no âmbito daquela oferta que já foi dada pelo Presidente da República. Penso que uma coisa que funcionou de autocarros, que se calhar poderia melhorar também a mobilidade e o focamento das pessoas e permitir que haja estacionamento alternativo sem um sobressalto. Um abraço para o professor Uki Xaxai nas mais de Lisboa.
1: Vamos agora até Dondo, aí se fala, ouvinte Maurício Zunguzi. Bom dia, caro ouvinte, está a participar no Café da Manhã.
3: Bom dia. Bem, a minha questão tem a ver com os que estacionam os carros nos passeios, né? Impedindo a mobilidade perfeita, sobretudo. Do Conselho Municipal ou dessa empresa, não é? Para impedir isso. Porque se bem que existem parques de estacionamento, não é? Eu sou da opinião que pudesse fazer talvez destas incentivar, assim, não é, os automobilistas, não, aderirem aos parques. Portanto, esta é a minha questão, a minha intervenção, e muito obrigado e bom trabalho.
1: Muito obrigado, caro ouvinte. Ernesto Chaú, que está fechada a sessão de interação com os ouvintes.
4: E passamos a palavra para o nosso convidado para que possa, de forma resumida, dar esclarecimentos aos nossos ouvintes.
5: Muito obrigado. Obrigado pelas esplêndidas questões que foram aqui colocadas e algumas preocupações que, de fato, carecem de uma boa resposta. Bom, de fato as questões são várias. Conforme foi dito mesmo, vou dar uma resposta rápida. Com relação, por exemplo, à questão colocada pelo Vasco sobre sinais indicativos de deficiência, queremos dizer que a AM está sim comprometida com aqueles que possuem uma mobilidade reduzida, tanto na via como fora da via. Na via me refiro mesmo nos lugares onde temos estacionamento rotativo remunerado, existe geralmente sempre um espaço lá que tem uma indicação de cadeirante, que é mesmo para pessoas com mobilidade reduzida. E dentro também do próprio parque, por exemplo, no Silo Alto, temos lá, penso que são 2 ou 3 espaços que estão claramente demarcados para pessoas com mobilidade reduzida. Em termos de responsabilidade de furto ou vandalização, como eu já havia explicado, na verdade, que a grande missão da AM é mesmo promover essa organização do espaço.

0: público e porque isso, geralmente nós não trazemos nada novo. Isto é na verdade, com base naquilo que também tem sido feito fora, procuramos trazer para cá. E lá fora também é assim. Nenhum município busca, na verdade, colocar pessoas para poderem controlar as viaturas. Mas sentimos-nos sensibilizados com relação a isso, porque é uma situação que, de fato, é dramática na nossa cidade. Olhando também para a pergunta que foi colocada sobre problemas que os fiscalizadores têm enfrentado na via, o grande problema que têm enfrentado é que muitas vezes os nossos fiscalizadores sofrem insultos, porque muitos que infelizmente não fazem o pagamento do estacionamento rotativo sofrem alguma sanção. Acho que isso já responde uma outra pergunta colocada aqui. O que significa? Se você, por exemplo, não paga os 10 meticais para uma hora e fica aquela hora estacionado, lembrando que o pagamento é pré-pago, significa que o agente fiscal, quando ele vem, ele vai bloquear a sua viatura com aquilo que nós chamamos de bloqueadores, mas vulgarmente é conhecido por chamuças, não é? Então, o agente vai colocar a chamuça. O que acontece? Os nossos agentes fiscalizadores, eles não têm informação de há quanto tempo a pessoa está estacionada lá. E uma das grandes reclamações que recebemos é a seguinte, dos munícipes: ah, mas eu estacionei só 2 minutos. Estacionei só 2 minutos e cheguei e a minha viatura já estava bloqueada. Só que, infelizmente, o fiscalizador, ele não tem conhecimento de há quanto tempo a pessoa estava, de fato, estacionada.
1: Muito
0: Então,
1: obrigado, muito obrigado a Musa Sande, que é chefe do Departamento de Mobilidade e Estacionamento na Empresa Municipal de Mobilidade e Estacionamento de Maputo. Estivemos aqui a refletir sobre o impacto da fiscalização e da sensibilização dos automobilistas no cumprimento das normas do estacionamento rotativo na capital do país.
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1: São, neste momento, 8 horas no país. De volta a Vitor África para a apresentação das notícias.
5: O presidente da República, Daniel Chapo, iniciou hoje uma visita de trabalho de 3 dias à província de Nampula. Um comunicado da presidência indica que a visita insere-se na agenda de governação de proximidade para acompanhar a realidade das comunidades, avaliar o estágio de execução dos programas governamentais e reforçar o diálogo com os diferentes atores locais. Durante a visita, o chefe de Estado vai deslocar-se à cidade de Nampula e aos distritos de Malema, Moma e Nacala para manter contactos com a população, lideranças locais e representantes de instituições públicas e privadas. Acompanham o Presidente da República nesta deslocação os ministros de Planificação e Desenvolvimento, Salim Valá, da Economia, Basílio Moati, do Trabalho, Gênero e Ação Social, Ivete Alani, e o ministro na Presidência para os Assuntos da Casa Civil, Ricardo Sengo, entre outros. E residentes do distrito de Malema, em Nampula, esperam ouvir do Presidente da República as linhas orientadoras de desenvolvimento do país.
6: Doutor Artimari, queremos paz só, educação, bons estudos nas nossas escolas, o bem-estar de Malema. Fora desses estão maltratar pessoas turistas, não queremos, nós queremos a paz só.
7: Camões Paulino Cassimo, eu quero que, com a chegada dele, ao interagir com os moradores, a população de Malema, ele...

0: acolhe aquilo que são as necessidades deles, tanto no nível de segurança. Só para a agricultura é preciso que se aprimore a assuntos de mecanização, tecnologias, não é?
1: Meu nome é Jesualdo Osório dos Santos Marro. Como eu sou um aluno, eu gostaria que ele nos ajudasse mais na área da educação, a desenvolver, por exemplo, na escola primária. Alunos estudam debaixo das mangueiras. A desenvolver, por exemplo, na

0: Segundo Paulo Mabica, a entrada de funcionamento da nova infraestrutura vai reduzir o déficit de salas de aulas para alunos e professores e contribuir para a melhoria da qualidade de ensino da cidade de Tete. Adriano Biquiwan.
1: Um homem morreu ontem após ser atacado por um elefante no distrito de Macossa, província de Manica. Denicação.
2: Segundo o administrador de Macossa, o animal terá saído da coutada número 9 e invadido umas chambas da população durante a noite. Albano Muyambo explicou que a vítima encontrou o elefante quando se dirigia à sua machamba na manhã de quarta-feira. Albano Muyambo afirmou ainda que serão tomadas medidas para responsabilizar os operadores da coutada por alegada falha no controlo dos animais. A partir de Chimoio, Dine Kassam.
1: A circulação de hienas e búfalos cria pânico nas comunidades dos postos administrativos de Mael, Panjani e Motazi, no distrito de Magude, província de Maputo. Fernando Sidum.
3: Estes animais foram vistos esta semana a circular no seio das comunidades e na calada da noite, onde há relatos de terem devorado gado bovino e caprino de alguns criadores destes postos administrativos. A administradora do distrito de Magude, Mariana Cupane, que revelou esta informação, disse que neste momento a polícia, em coordenação com a Administração Nacional das Áreas de Conservação, trabalham para afugentar estes bravios. Por outro lado, a administradora do distrito de Magude fez saber que ainda continuam desaparecidos os dois búfalos que, no mês passado, escaparam da estação zootécnica de Chobela, onde provocaram a morte de uma pessoa e ferimento de outras cinco. Fernando Sidumo, Rádio Moçambique, Matola.
1: Atualidade internacional: o magnata sul-africano Patrice Motsepe voltou a afastar qualquer intenção de concorrer à presidência do ANC e da África do Sul. Correspondente Eduardo Figurão.
4: O nome de Motsepe tem sido associado à campanha PM27, que visa colocar o bilionário do setor mineiro na corrida presidencial do ANC no Congresso do próximo ano. O empresário rejeita o cenário e garante que não integra nenhuma facção.
5: South Africa does not need me to go into politics.
4: A África do Sul não precisa que eu entre na política. O país tem muitos líderes capazes. Agora, vamos voltar ao futebol.
5: Let's go back to football now.
4: De regresso ao Desporto Rei, Patrice Motsepe fechou também a porta a uma eventual candidatura à liderança da FIFA, assegurando que não tem essa ambição. Rádio Moçambique, Eduardo Figurão, em Joanesburgo.
1: Foram as notícias das 9 às próximas às 10 horas.
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2: Bom dia, Rosa Freitas. Bom dia, amigo ouvinte. O Presidente da República, Daniel Chapo, orienta dentro de instantes um comício no distrito de Malema, no quadro da visita de trabalho que efetua desde hoje a província de Nampula. Na cobertura do evento está o jornalista Olívio Mateus. Muito bom dia.
3: Uma vez mais, muito bom dia ao Presidente da República, Daniel Chapo. Já está aqui na Vila Sede de Malema e da cidade de Nampula. Neste momento, o estadista moçambicano recebe saudação das entidades governamentais distritais, líderes comunitários e da população que o aguardava no aeródromo local. Após a saudação, Daniel Chapo desloca-se ao local onde estão expostas as potencialidades, sobretudo agrícolas, dos 23 distritos da província de Nampula, para uma visita e interação com os expositores. Seguidamente, o presidente Chapo vai interagir com a população em geral em um comício aqui na Vila Sede de Malema. Ainda na Vila Sede de Malema, o Presidente da República dirige uma sessão extraordinária dos Conselhos Executivo Provincial e dos Serviços Provinciais da Representação do Estado, alargada aos administradores distritais e presidentes dos Conselhos Municipais. Olívio Mateus, a partir da Vila de Malema. Bom dia.
2: Muito bom dia, Olívio Mateus, e continuação de um bom trabalho. A Polícia da República de Moçambique, na província de Maputo, acaba de deter 3 indivíduos indiciados de envolvimento em roubo de viaturas no município da Matola. A quadrilha era liderada por um professor, também detido, que roubava viaturas para desmontá-las e vender em peças no mercado informal. A porta-voz do Comando Provincial da PRM, Carmínia Leite, explica que os 3 indivíduos foram detidos quando acabavam de roubar uma viatura no posto administrativo do Infulene, na Matola.
4: Um deles é professor. Quando a polícia foi à casa dele para a sua detenção, foi possível encontrar várias peças desmontadas de viaturas. Ele alega que compra carros roubados, desmonta em peças para depois comercializar no mercado negro.
2: A polícia deteve igualmente 4 indivíduos que se dedicavam a assaltos à mão armada em empresas e estabelecimentos comerciais na cidade da Matola. Mais de 31 milhões de meticais disponibilizados pelo Banco Mundial estão a ser investidos na construção de diversas infraestruturas socioeconómicas no distrito de Mutarara, em Tete. Adriano Biquiwan.
5: Parte do montante está a ser aplicado na construção da Escola Básica de Puiti, empreendimento que contempla um bloco de sala de aula, edifício administrativo e um sistema de abastecimento de água potável. O diretor do Serviço Distrital da Educação, Juventude e Tecnologia de Mutarara afirmou que a execução física das obras decorre a um ritmo satisfatório, perspectivando-se a sua conclusão nos próximos meses. Segundo Paulo Mabica, a entrada de funcionamento da nova infraestrutura vai reduzir o déficit de salas de aulas para alunos e professores e contribuir para a melhoria da qualidade de ensino da cidade de Tete. Adriano Biquiwan.
2: Um homem morreu ontem após ser atacado por um elefante no distrito de Macossa, província de Manica. Dine Kassamo.
6: Segundo o administrador de Macossa, o animal

Ele terá saído da coutada número 9 e invadido umas chambas da população durante a noite. Albano Muyambo explicou que a vítima encontrou o elefante quando se dirigia à sua machamba na manhã de quarta-feira. Albano Muyambo afirmou ainda que serão tomadas medidas para responsabilizar os operadores da coutada por alegada falha no controlo dos animais.

0: 3 horas de Moçambique. O presidente da Assembleia Geral das Nações Unidas, a alemã Annalena Baerbock, diz em comunicado que, transmitido em direto e globalmente a partir do Salão da Assembleia Geral, o debate público da ONU levará pessoas de todo o mundo ao coração das Nações Unidas num momento crucial para o multilateralismo. São candidatos ao cargo de secretário-geral da ONU a antiga presidente do Chile, Michelle Bachelet, o diretor-geral da Agência Internacional de Energia Atômica, Rafael Grossi, a ex-vice-presidente da Costa Rica, Rebecca Greenspan, o ex-presidente senegalês, Macky Sall, a antiga ministra dos Negócios Estrangeiros do Equador, Maria Espinosa Garcês, e a diplomata da Guiana, Caroline Birkett. Foram as notícias a esta hora, as próximas, inseridas no Jornal da Tarde, a partir das 12 horas e 30 minutos.
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11 horas e 57 minutos, começando os trabalhos em português, nesta quinta-feira. Hoje é 23 de julho de 2026. Temos como agenda, às 12, trazemos os tópicos do Jornal de Inhamban, primeira edição. Às 12h30, o Jornal da Tarde em cadeia nacional. Às 13, o Jornal de Inhamban e a primeira edição. E às 13h20, o programa Pontos nos Is. Às 13h54, sensivelmente, vamos fazer a transição e devolvemos o testemunho. A missão vai prosseguir na língua guitonga. Vou-te sinceros de que amanhã esteja a ser feliz. Desejamos que quando chegar a tarde seja ótima e, acima de tudo, que os trabalhos da Rádio Moçambique estejam a chegar até si nas melhores condições de audição.

0: No país são 11 horas. Dizia 12 horas.
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0: Juntamos aqui a voz de Albino Said, traz-nos os tópicos da primeira edição do Jornal de Inhambane. Boa tarde, Said.
2: Jeremias Ngonhão, meu ouvinte, boa tarde. A Embaixada da Irlanda vai aplicar em 2027 pouco mais de 1 milhão de euros na implementação de diferentes projetos de desenvolvimento na província de Inhambane. O Conselho Municipal da cidade de Inhambane vai investir pouco mais de 1 milhão de meticais para o financiamento de projetos de desenvolvimento local no âmbito do FIDEL. O setor da saúde na cidade de Inhambane desenvolve ações visando eliminar casos de desnutrição crónica. Estes e alguns assuntos, amigo ouvinte, poderá acompanhar possivelmente às 13 horas na primeira edição do Jornal de Inhambane. Até já.
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1: 12 horas e 1 minuto, continua sintonizado com a Rádio Moçambique a transmitir dos estúdios em Inhambá, na emissão desta quinta-feira, dia 23 de julho de 2026, uma data em que, no âmbito da governação de proximidade, o Presidente da República efetua visita de trabalho à província de Nampula e, concretamente, no distrito de Malema. E, pelo fato, a qualquer altura vamos trazer as incidências do que está a acontecer por aquelas bandas. Por ora, vamos abrir a nossa montra sonora.
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3: São 12 horas e 7 minutos.

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São 12 horas e 18 minutos desta quinta-feira e trazemos música para animar os tomar ouvintes neste início da tarde.

0: Vamos então para Malema para trazermos o pronunciamento do presidente da República.
1: Salam aleikum. 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Oshukuru vanchene Malema. Quero, em primeiro lugar, agradecer esta recepção calorosa que nós tivemos aqui em Malema.
2: O Pacherani, quem chono chukurela, o aquele outro pochichimihia naquele lá, hipome, o Malema.
3: Num dia muito especial,
2: Nihiku note pochichimihia,
3: que nós começamos a visita à nossa província de Nampula.
2: Hiyo ni Pachendraho, Oshekure, província de Nampula.
3: A província mais populosa do nosso país.
2: É província onde pawacha na mochechene lá para Moçambique.
3: Por isso, em primeiro lugar, queremos agradecer aos nossos líderes religiosos pelas orações.
2: E o pacharanintina wa shukrela maholi la maikereshani wa mavekelo.
3: Quero agradecer aqui aos nossos grupos culturais que abrilhantaram esse nosso comício.
2: Nenchuna o shukrela wa anamera wa ali renlempanche wa shukrela ni ikula nolelo.
3: Quero agradecer a vossa mensagem.
2: Enchina o shukrela wa michaka sanyu.
3: Onde

0: apresentam as grandes realizações do nosso governo e do nosso município, mas também apresentam as preocupações. Estas preocupações são muito importantes para nós, porque são estas preocupações que nos garantem poder continuar a trabalhar. Por isso quero pedir uma grande salva de palma para todos vocês. Macupi.
1: Palmas.
0: Wampula oiê! Moçambique, oiê! Unidade Nacional, oiê! Diálogo Nacional Inclusivo, oiê! A paz, oiê! Povo moçambicano, oiê! Em segundo lugar,
1: Waneili,
0: queria dizer que eu não vim aqui sozinho.
1: Vim
0: acompanhado pelas pessoas que trabalham para o povo, que nos acompanham nesta visita. Por isso eu quero pedir a eles para se apresentarem, para nós podermos conhecer, que é para depois deixarmos as grandes mensagens que nós trouxemos hoje. Vamos começar com o chefe da Brigada Central, que assiste a nossa província de Nampula. E depois vão seguir os outros elementos e quadros que fazem parte da delegação.
1: Governo.
0: Nihiwa sana.
1: Entendemos bem.
0: Sanene.
1: Bem mesmo.
0: Oshukuru malema.
2: Partido Frimo, oiê! Presidente Daniel Francisco Chapo, oiê! Malema, oiê! Oshukuru. Namaste. Felipe Chimoyo Baonde.

0: Salama. Moçambique, oiê! Presidente Daniel Chapo, oiê! Bom dia. Meu nome é Salim Valá, sou ministro da Planificação e Desenvolvimento. Muito obrigado.
1: Estamos, então, no momento das
2: Salama! Nampula, oiê! Wampula Osulu! Presidente Daniel Francisco Chapo, oiê! Obrigado. Meu nome é Basílio Muhate, sou ministro da Economia. Obrigado.
3: Malema Osulu! Presidente Chapo Osulu! Sinanaka Iveta Lane, Miga Ministra Anteco, Atiana Anamwane, Atua Rupale, na Atu Orakala, Koshukuru Vanchen.
2: Moçambique, oi! Nampula, oi! População do distrito de Malema, oi! Nosso presidente Daniel Francisco Chapo, oi! Obrigado, eu sou o Ricardo Sengo, sou ministro na presidência.
1: Então, o momento das apresentações já da coletiva do presidente.
4: Nampula, oi! Presidente Chapo, oi! Eu sou o Matheus Magala, sou conselheiro do presidente para a Economia e Desenvolvimento. Muito obrigado.
5: Nampula, oiê! Malema, oiê!

0: Athia nosulo. 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Presidente Daniel Francisco Chapo. Oye. Salama. Atwakumi. 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
1: Mozambique oye. Nampula oye. A população de Malema oye. Meu nome chama José Ajapo Sentironga. Conselheiro de Sua Excelência, Presidente da República, para os assuntos políticos. Muito obrigado. Malema, oiê! Ligação Polícia Comunidade, oiê! Salama. Meu nome é Aquilace Capangula Manda. Sou vice-comandante-geral da Polícia da República de Moçambique. Aqui venho representar o ministro do Interior. Moçambique, oiê!
2: Malema, oiê! Wapula, oiê! Atiana Osulo! Alô, Buana Osulu. Muretele, oiê. A paz, oiê. Unidade Nacional, oiê. Malema, oiê. Nós não viemos aqui para roubar muito tempo. Mas viemos visitar a nossa província de Nampula para nos reunir com o nosso governo, aquele governo que vocês votaram no dia 9 de outubro de 2024. Por isso, esta é a primeira coisa que nós viemos fazer aqui em
3: Malema.
2: Agradecer à população de
3: Malema.
2: E a partir daqui, agradecer à população da província de Nampula. Pelo facto, no dia 9 de outubro, terem votado na Frelimo
3: e
2: no seu candidato Daniel Chapo. Viemos dizer, Malema, muito obrigado.
3: Koshukuru
2: vanchene, Malema.
3: Asante sana.
2: Porque nós estivemos aqui durante 45 dias a fazer campanha. A dizer votem no partido Frelimo e votem no candidato Daniel Chapo. Vencemos eleições aqui em Malema.
3: No Lola o Malema.
2: Vencemos eleições aqui em Nampula.
3: No Lola o Ampula.
2: E não podíamos passar sem dizer muito obrigado, Malema. E muito obrigado, Nampula. Nihiwa sana.
3: Entendemos bem.
2: Koshukuru vanchene. E hoje viemos aqui para dizer à população de Malema, para dizer à população de Nampula, que para nós continuarmos a trabalhar, continuarmos a fazer as realizações que falaram aqui, tem que haver uma coisa muito importante. Por isso, essa é a nossa primeira mensagem. Tem que haver paz e segurança. Sem paz.

0: church.
1: Sem segurança. Não é possível desenvolver malema. Não é possível desenvolver Nampula. Não é possível desenvolver
0: Moçambique.
1: Para nós fazermos mais coisas. Mais estradas.
0: Misewe.
1: Como essa estrada que falaram aqui, Malema Kwamba, que estamos a fazer neste momento para o nosso povo, para ver mais água, como ampliação do sistema de abastecimento de água que estamos a fazer aqui em
0: Malema,
1: para ver mais energia, como essa energia que ligamos na localidade
0: de Niosi,
1: para ver mais hospitais, mais escola, é preciso, em primeiro lugar, haver paz e segurança. Nihiwasana.
0: Entendemos bem?
1: Sana, sana.
0: Bem mesmo.
1: Sem a paz,
0: sem
1: segurança, não é possível desenvolver malema. Sem a paz, sem segurança, não é possível desenvolver Nampula. Sem a paz, sem segurança, não é possível desenvolver
0: Moçambique.
1: E viemos aqui explicar que a paz não é só o calar das armas. A paz começa na família, até espalhar-se para o vizinho, para o bairro, para o nosso município, para o nosso distrito, para a nossa província e para o país todo. E nós viemos aqui a Malema, na nossa província de Nampula, para explicar as condições e aquilo que temos que fazer para ver paz. A primeira coisa é unidade. Nós temos que nos unir como irmãos contra aqueles que são inimigos da paz. Contra aqueles que são inimigos da segurança. Para desenvolvermos o nosso distrito de Malema e a nossa província de Nampula. E os inimigos da paz e do desenvolvimento têm várias formas de agir. E se nós não ficarmos atentos, podemos destruir as nossas próprias coisas. O governo, quando constrói uma estrada, é para o povo. Quando constrói um hospital, é para o povo. Quando constrói uma escola, é para o povo. Quando dá livro mahala, é para o povo. Quando expande energia elétrica, é para o povo. Nihiwa sana.
0: Entendemos bem?
1: Sanene.
0: Bem mesmo.
1: Por isso, nós viemos aqui, em primeiro lugar, para explicar à população de Malema, explicar à população de Nampula, explicar à população de
0: Moçambique,
1: como é que a nossa paz, a nossa segurança, pode ser posta em causa. Se não ficarmos atentos. Por isso, a primeira coisa é unidade. Quando nós estivermos unidos, ninguém vai nos destruir. Mas se não haver vigilância no nosso seio, o inimigo da paz e do desenvolvimento vai nos colocar a destruir as nossas próprias coisas.

0: maneira que Yerisa.
1: Vou explicar com mais detalhes.
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1: Para vocês poderem perceber.
0: Wira nikalo soela sana niwemo.
1: Em 2024.
0: Eaka miloko milini yaka miloko milini.
1: Nós tivemos eleições.
0: Na hemwira mwatande.
1: E há pessoas
0: Akalacho,
1: que são inimigos da paz
0: are amuichane, amurechane,
1: e do desenvolvimento
0: no win wihera,
1: que mentiram o povo moçambicano
0: ya wonke ana mochechano Moçambique,
1: que ganharam eleições
0: wira a chincha mwache, wa mwatanlene,
1: antes de começar a se contar os votos.
0: E ha kumvene opachero kontariwa i voto.
1: E porque havia pessoas que não estavam atentas, estas pessoas fizeram coisas que depois ficaram arrependidas. Vou explicar o que é. Por causa disso, foram distraídos, foram destruir escolas, foram destruir hospitais. Foram destruir bombas de combustível. Foram destruir a central de medicamento que tinha medicamento para o povo moçambicano para 3 anos. Foram destruir bens de pessoas que construíram durante anos. Foram destruir tribunal para o povo moçambicano. Foram destruir e queimar procuradorias para o povo moçambicano. Casas de administradores para trabalhar para o povo moçambicano. Secretarias distritais para trabalharmos para o nosso povo. Mas eu quero vos fazer uma pergunta. Escola.
0: Escola.
1: Não fala.
0: Quem locha?
1: Escola.
0: Escola.
1: Não anda.
0: Reneja.
1: Escola.
0: Escola.
1: Não foi recensear.
0: Hiarongo omwira na marepela.
1: Escola.
0: Escola.
1: Não foi votar.
0: Hiarongo tanda.
1: Onde é que entra nas eleições escola?
0: Escola embolo wa iwa mwatanleni. Eyotiyoko ha.
1: Hospital.
0: Hospital.
1: E medicamento do povo.
0: Nemorecha wana mochechene.
1: Não andam.
0: Koneja.
1: Não falam.
0: Konlocha.
1: Não foram recensear.
0: Hiaron omwira na marepele.
1: Não tem cartão de eleitor.
0: E non e cartão ya mwatanda.
1: Por isso o hospital nem foi votar.
0: Ne hospital tiye hakenda otanda.
1: Onde é que entra o hospital nas eleições?
0: Hospital embolo wa iba mwatanlene.
1: Por isso, minhas irmãs e meus irmãos,
0: eu
1: vim aqui a Malema, na nossa província de Nampula, para vir vos explicar que se nós não ficarmos atentos, estas pessoas, as mesmas pessoas que inventaram a mentira que ganharam eleições, são as mesmas pessoas que quando chega o tempo de vacinação das nossas crianças, para não se vacinar todas as crianças, para crianças terem doenças e crianças morrerem, inventam sempre uma mentira. Inventam uma mentira que dizem que há pessoas que trazem cólera. Minhas irmãs, meus irmãos,
0: cólera
1: é uma doença
0: erecha,
1: que se chama doença de mãos sujas. Por que se chama doenças de mãos sujas? Porque uma pessoa quando vai a machamba, quando voltar, antes de cozinhar, antes de comer, tem que lavar as mãos. Se foi à latrina, quando volta, antes de comer, tem que lavar as mãos. Se todos nós fizermos isso, não haverá cólera. Mas se não lavarmos,

0: Farmos as mãos.
1: Hiyo na hinya wa matatahu.
0: Quando vamos a mashamba.
1: Na roomacha.
0: Quando vamos à latrina.
1: Na yosintina.
0: Ou pegar qualquer outra suja, coisa na, suja.
1: Na kalecho nimvarahu chiona nara.
0: Claro que a cólera vai chegar.
1: Weke kai cólera na halo nipanya.
0: Porque o bichinho da cólera.
1: Mahau imamu koko a cólera.
0: Fica nessas coisas sujas.
1: Onkala mapuru ne alona nara.
0: Nihiwa.
1: Entendemos.
0: Por isso.
1: Waiyeyo.
0: Se aparecer alguém a dizer que há alguém que traz cólera, é preciso ficar atento. É um mentiroso. É um boateiro. É um inimigo da paz e do desenvolvimento. Tem que haver vigilância. Porque o inimigo da paz e do desenvolvimento não quer ver o povo em paz. Não fica feliz com a felicidade do povo. Dói-lhe ver o povo em paz. Por isso, sempre que o povo está em paz, inventa qualquer coisa para ver confusão entre o povo. E por causa desta mentira e boato de que alguém traz cólera, há pessoas que matam seu irmão, queimam seu irmão, que está no centro de saúde para cuidar do nosso povo. Agride os nossos líderes comunitários, nossos pais que estão aqui, que cuidam do nosso povo. Com base numa mentira e num boato. Não podemos continuar a fazer essas coisas. Quando viram que a mentira de que ganharam eleições não pegou, quando viram que a mentira de que alguém traz cólera também não está a pegar, porque o povo já está a descobrir que isto é mentira e é boato, vieram inventar outra mentira e outro boato. De que há pessoas que quando cumprimenta outra pessoa, o sexo de outra pessoa atrofia ou desaparece. É mentira. É boato. Nós, como governo, controlamos todos os hospitais do Rovuma Maputo. Do Zumbo ao Índico. Nunca apareceu no hospital uma pessoa sequer a dizer que o sexo dele atrofiou ou desapareceu. Por isso que é mentira. É boato. Mas há pessoas que com base nesta mentira e neste boato agrediram seu irmão, mataram seu irmão, queimaram seu irmão até a morte. Não devemos fazer isso. Nihiwa.
1: Percebemos.
0: É uma mentira, boato, só para distrair o povo do objetivo principal que nós temos, que é trabalhar. E trabalho que estamos a dizer não é só emprego. Quando há paz e segurança, acordar de manhã, ir à machamba, é trabalhar. Acordar de manhã, fazer suas badias para ir vender, é trabalhar. Acordar de manhã, ir à sua barraca no mercado, é trabalhar. Mas tudo isso só vamos conseguir fazer num ambiente de paz.

0: insegurança. Por isso, minhas irmãs e meus irmãos, esta é a primeira coisa que nós viemos falar aqui. Tem que haver unidade, tem que haver trabalho e tem que haver vigilância no nosso seio para nós podermos estar em paz e em segurança. Estas pessoas que mataram seu irmão alegando que tinham ganho eleições, mataram seu irmão porque diz que alguém traz cólera. Mataram seu irmão porque diz que alguém, quando encosta ou cumprimenta outro, o sexo desaparece ou se atrofia. Não pense que vão parar sem nós estarmos unidos, vigilantes e com foco para o trabalho. É isto que nós temos que fazer. Aqui, em Malema, mais concretamente em Mutuale, vocês lembram-se muito bem. Estas pessoas chegaram a queimar tal coisa e a dizer que estavam a fazer aquilo por causa dos resultados eleitorais. Eles sabiam muito bem que perderam eleições. Só estavam a fazer como um pretexto. O nosso governador, que está aqui conosco, veio aqui a Malema. Foi até Mutuale. E porque nós somos um governo de paz, ele foi conversar com eles. No âmbito também do diálogo nacional inclusivo que estamos a fazer. Para que deixassem de fazer o que estão a fazer. Ouviram? Voltaram às comunidades, estão a viver e temos que continuar a chamar a razão, tal como fez o nosso governador. Chamou a razão a eles. E isto que estão a fazer, agredir o povo, destruir escolas do povo, destruir o hospital do povo, queimar a administração do povo, queimar o tribunal do povo, queimar a procuradoria do povo, ameaçar nossos líderes que cuidam do nosso povo,
1: e
0: deixassem de fazer. E deixaram. Mas nós temos que continuar a fazer esse trabalho que o nosso governador fez.
1: Percebemos.
0: Sanene.
1: Bem mesmo.
0: Podemos sentar com o governador. É muito importante nós continuarmos vigilantes. Esta é a primeira mensagem que nós trazíamos. Porque nós, como governo, queremos continuar a trabalhar para o nosso povo. Estamos felizes por perceber na vossa mensagem que estão atentos às realizações do vosso governo. Governo que vocês votaram. E nesta atenção, mencionaram aqui as nossas realizações.
1: Mohima wa miteko simvara o governo.
0: A estrada Malema Kuamba.
1: Mosewe o Malema no Kuamba.
0: Que está neste momento em construção.
1: Welukulukwene la riwote kiwa.
0: Agradeceram aqui.
1: A chukurela babacho.
0: A ampliação aqui do sistema de abastecimento de água.
1: Ni winu wihera wa miteko samahi.
0: Agradeceram aqui.
1: Mo chukurela baba.
0: A ligação de energia elétrica.
1: Wa energia.
0: A localidade
1: de Nios.
0: Agradeceram aqui. E nós queremos continuar a trabalhar para o povo.

0: Ano passado, nós decidimos como governo que vamos levar dinheiro para o distrito. Porque no distrito há muitos homens, muitas mulheres, muitos jovens que querem fazer negócio, outros que já estão a fazer, mas não crescem os seus negócios porque não há dinheiro. E nós dissemos: vamos levar Fidel para o distrito. O fundo para o desenvolvimento local. Para as pessoas emprestarem, começarem a fazer negócio, gerar renda para eles, pagarem mais salários, gerar mais emprego e desenvolver os nossos distritos. Mas nós sabemos que o dinheiro do ano passado não foi suficiente para todos aqueles que pediram o dinheiro. Por isso, como governo, decidimos que este ano vamos duplicar o valor de Fidel para toda a província de Nampula e todos os distritos de Nampula, incluindo aqui em
1: Malema,
0: para o nosso povo. Mihiwa.
1: Percebemos.
0: Esta duplicação do dinheiro, este aumento do dinheiro, é para aqueles projetos que não foram aprovados
1: puderem
0: ser selecionados e o número ser maior do que aquele do ano passado. E nós, como governo, vamos continuar com mais realizações. Porque é nosso trabalho servir o povo. Nós existimos por causa do povo, graças ao povo. É por isso também que, como governo, decidimos que uma das preocupações do nosso povo é transporte. E decidimos que temos que comprar machimbombos para que a população seja transportada em condições, sentados, sem muitas dificuldades. E dissemos que estes machimbombos não vão ser só para Maputo, não vão ser só para as capitais provinciais, como Beira, Nampula e outras capitais, mas vão para outros municípios onde tem população, incluindo até Malema. Porque o nosso povo tem condições. E vamos continuar a trabalhar para fazer mais, chegar mais transporte para o nosso povo. Malema, oiê! Moçambique, oiê! Unidade Nacional, oiê! Malema, Osulu! Wampula Osulu, Atiana Osulu, Alopwana Osulu. Nós, como governo do povo, queremos continuar a construir mais estradas, como esta que estamos a construir a partir daqui de Malema até Kuamba. Queremos trazer mais sistemas de abastecimento de água. Vamos trazer mais escolas que vocês pediram aqui. Mais hospitais distritais. Mais centros de saúde. Mais energia, como esta energia que chegou em Niosse. E muito mais coisas para o nosso

0: povo.
1: Esta é nossa tarefa.
0: Olá, Motequahu.
1: Esse é nosso trabalho.
0: Olá, Motequahu.
1: É por isso que estamos aqui em Malema.
0: Tia Yonraho va Malema va.
1: Para dizer à população de Malema.
0: Wira na lela na Mochichena Malema.
1: A população de Nampula.
0: Ana Mochichena Wampula.
1: E a população de Moçambique.
0: Ana Mochichena Moçambique.
1: Que isto tudo que estamos a fazer.
0: Wira heia sotene nivarahu.
1: Mais estradas.
0: Misewe.
1: Mais energia.
0: Energia.
1: Mais água.
0: Nimahi.
1: Mais hospitais.
0: Espiritale.
1: Mais medicamento.
0: Mireche.
1: Mais escolas.
0: Ni escola.
1: Mais livros mahala.
0: Ni livros mahala.
1: E outras coisas.
0: Nimiteko mikina.
1: Só vamos conseguir fazer.
0: Noerovara.
1: Num ambiente de paz.
0: Nrene lukuluku ya murechele.
1: E segurança.
0: Ni oromele.
1: Por isso.
0: Waiyeyo.
1: Cada de nós.
0: Kotamuchu wahiyo.
1: É polícia.
0: Akale polícia.
1: Nihiwa.
0: Percebemos.
1: Qualquer país do mundo.
0: Wakuta elapo e elapo.
1: Melhor polícia que tem.
0: Polícia or romelea.
1: É o seu povo.
0: Anamuchechenau.
1: Por isso pedimos vigilância.
0: Tia eu nem vejo lá o oeha oeha.
1: Para não haver terrorismo.
0: Oira nem recale a la vida vi.
1: Não haver esses naparamas.
0: E recale a naparama.
1: Não haver boato.
0: Oira recale a na manhanyera.
1: Não haver mentira.
0: Oira recale a na wote.
1: Que causa dor e luto nas famílias moçambicanas.
0: Yao antanyera ovoria ni oripio amorima wailapo ya achona mo.
1: Queremos paz.
0: Ninchuna morechele.
1: Temos que dizer não aos discursos de ódio.
0: Nehana nera kawi hoye olavula wa wopo pihana.
1: Não à violência.
0: Woikala owana wana.
1: Entre irmãos moçambicanos.
0: Waiehoro ma moçambicanoro.
1: Sim à paz.
0: Ayo murechele.
1: Sim à reconciliação.
0: Ayo wiwananela.
1: Sim ao amor ao próximo.
0: Ayo nipento na mwacha mananaho.
1: Sim à comunhão entre irmãos.
0: Ayo ovane la mukena ne mukwaye.
1: Sim à união.
0: Ayo owiwa nana.
1: É por isso que estamos a levar a cabo o diálogo nacional inclusivo.
0: Wera tihiho onkushua ya morechele neola orohiwa ka oholo ni ovane la ne elapo ya Moçambique.
1: Onde chamamos todos moçambicanos.
0: Weiwa ni chaniwaya ootene alarma moçambicano.
1: Independentemente do seu partido político.
0: Na muio rene ne partito ao.
1: Da sua religião.
0: Nakala makalelu ao.
1: Da sua origem.
0: Nakala mawelu ao.
1: Da sua etnia.
0: Nakala mechelu ao.
1: Da sua raça.
0: Nakale korao.
1: Ou qualquer coisa que possa nos fazer diferente.
0: Nakala waiele kan.
1: Somos todos moçambicanos e irmãos. É por isso que decidimos que como irmãos moçambicanos vamos sentar e falar que Moçambique nós queremos. O que é que realmente podemos mudar? O que é que realmente podemos reformar? E o povo moçambicano está a dialogar.
0: Ne moçambicano anova nela.
1: Mais do que nunca.
0: Wohi kalatoyeyo hewa.
1: Diálogo nacional inclusivo.
0: Wiwa nana ovanela wailapo moçambique.
1: Está a decorrer neste momento.
0: Nina nova unira echaka.
1: O objetivo deste diálogo nacional inclusivo.
0: Iochine wa ovanela wene weno wailapo.
1: É a paz.
0: Morechele.
1: É segurança.
0: Wiwa nana oromelea.
1: Porque a paz e segurança.
0: Murechele ni oromelea.
1: É que vão trazer o desenvolvimento. Tendo
0: ruha winua.
1: Todos nós vamos trabalhar à vontade.
0: Rio tene noro na vara que me teco hoje.
1: Ninguém vai ter medo de ir a Machamba.
0: Havana nova oyo macha.
1: Ninguém vai ter medo de ir ao mercado.
0: Havana nova oyo mercado.
1: Ninguém vai ter medo de ir trabalhar.
0: Havana nova oyo varamteco.
1: Ninguém vai ter medo de ir à escola.
0: Havana nova oyo escola.
1: Ninguém vai ter medo de ir ao hospital.
0: Havana nova oyo hospital.
1: Basta haver paz.
0: O nono kalene murechele.
1: Segurança.
0: Ni romelia.
1: O resto vai acontecer.
0: Soteni na hala wiranea.
1: Por isso, minhas irmãs, estas são as grandes mensagens que eu trazia. Paz, segurança. Para isso acontecer, tem que haver unidade, tem que haver trabalho e tem que haver vigilância. O nosso país é um país muito rico.
0: Ela pa ela poyote pa o chichimihe.
1: Temos

0: terra.
1: No cala nechaya.
0: Temos água.
1: No cala nimahi.
0: Aqui é Malema onde nos encontramos.
1: O Malema weno nemfanyaneahuo.
0: Chama-se celeiro da província de Nampula.
1: Nicha ni wandata na Wampula.
0: A terra do distrito de Malema.
1: Echaya é o Malema.
0: Produz tudo. Não há nada que nos produza Malema. Por isso, a melhor forma de gerarmos riqueza é trabalharmos a terra, lançarmos semente à terra, produzirmos comida para nós, mas também produzirmos aquilo que pode se vender. Como gergelim, feijão olokwe, feijão burro, castanha e tantos outros produtos de rendimento que hoje em dia no mundo custam muito dinheiro. Aquele que produz gergelim em quantidade, não há dúvidas que vai ser rico. Aquele que produzir castanha de caju em quantidade, não há dúvidas que vai ser rico. Aquele que produzir feijão burro em quantidade, não há dúvidas que vai ser rico. Porque são produtos que custam muito dinheiro hoje no mundo. Por isso vamos, meus irmãos, trabalhar a terra. Produzir comida. E matarmos a fome. Mais milho. Mais arroz. Mais feijões. Mas também mais culturas de rendimento. Mais gergelim. Mais castanha de caju. Mais feijão burro. E tantos outros produtos de exportação que Malema e província de Nampula produzem. Só precisamos de aumentar a quantidade e também ter qualidade. Esta é a grande mensagem que nós trazíamos. Não podemos permitir que venha alguém nos desestabilizar com mentiras e boatos. Ora porque ganharam eleições. Ora porque alguém traz cólera. Ora porque existe alguém que quando cumprimenta outro ou encosta, atrofia-se o sexo. Ou o sexo desaparece. São mentirosos, boateiros, manipuladores, mentirosos, e só estão para espalhar o ódio entre o povo moçambicano. Espalhar violência entre o povo moçambicano. E estas pessoas, para o vosso conhecimento, depois de fazerem isso, dia seguinte, ele próprio fica doente. Quer ir ao hospital?
1: Anchuna hospital.
0: O hospital já não existe.
1: Hospital hekanle.
0: Quer medicamento?
1: Anchuna moreche.
0: Queimou medicamento.
1: Moreche ahisa.
0: A esposa está grávida.
1: Amara yaroro pala.
0: Quer ir dar parto?
1: Anchuna yayare.
0: Já não tem hospital.
1: Hospital hekanle.
0: Porque ele queimou o hospital.
1: Maho wi awahisa.
0: O filho quer ir à escola.
1: Mano anchuna escola.
0: O filho já não tem onde estudar.
1: Mana hanono ni porogoso.
0: Porque queimou a escola.
1: Maho papa wahisa escola.
0: Escola do povo.
1: Escola ana mochichane.
0: Hospital do povo.
1: Hospital ana mochichane.
0: Medicamento do povo.
1: Mureche wana mochichane.
0: Livro mahala para o povo.
1: Livro ya mahala ana mochichane.
0: Água para o povo.
1: Mahi para ana mochichane.
0: Estragam tudo. E aqueles que lhes dizem para fazerem isso já não vivem em
1: Moçambique.
0: Já vivem fora.
1: Como Moçambique.
0: E nós é que ficamos a sofrer.
1: Nihiwa.

0: Recebemos.
1: Sana, sana, buabo.
0: Bem mesmo, mano.
1: Roshukuru, vanche. Então não podemos fazer isso. Vamos estar unidos, coesos, entre nós, irmãos. Saber que este é meu coesos.

0: Deixe meu marido e mulher. Que casam e juram amor. Não pensam da mesma forma. Até gêmeos. Que nasceram no mesmo dia. Não pensam da mesma forma. É ou não é? Deus nos fez diferente. É por isso que pensamos diferentes. E ser diferente. Pensar diferente. Até é bom. Mas isto não pode lhe levar a violentar teu irmão porque pensa diferente de si. Não pode lhe levar a odiar o seu irmão porque pensa diferente de si. Não pode lhe levar a matar o seu irmão porque pensa diferente de si. Nós somos diferentes. Estes dedos da minha mão aqui não são iguais, mas não há nenhum dedo que corta o outro por ser diferente. Nihiwa,
1: percebemos
0: aqui onde nós estamos aqui, não há duas pessoas iguais. Uns são gordos, outros são magrinhos, outros são mais escuros, outros são mais claros, outros são baixinhos, outros são altos como eu. Nihiwa,
1: percebemos.
0: Sana, sana.
1: Bem mesmo.
0: E isso não pode te levar a agredir ao seu irmão.
1: Ela é que não consegue nenhum ouro ou moeda e ona nara muninho.
0: A diferença.
1: O vericana.
0: É uma riqueza.
1: Te hoje te.
0: Por isso, cada um tem que respeitar a diferença entre ele e seu irmão.
1: Cota muito hano te timeira que a vericana o nimuno.
0: Cada um tem que respeitar o seu irmão que pensa diferente de si.
1: Cota muito hana o muito timeira que a muna o não pode lanto co vericana ninho.
0: Se não concorda, tem que ter paciência. Fala, fundamenta para lhe convencer. Não é para lhe agredir. Por isso, minhas irmãs e meus irmãos, quero terminar dizer que a principal mensagem que nós trazíamos aqui é paz, segurança, para termos mais estradas, mais hospitais, mais água, mais energia, mais casas, para nós podermos viver em paz. Só com mais água, mais estrada, mais energia, mais escolas, mais hospitais, mais livros mahala, mais medicamento, e a produzirmos mais comida para matarmos a fome, é que haverá paz. E sobretudo vigilância aos inimigos da paz e do desenvolvimento do povo moçambicano. Essa é a mensagem que nós trazíamos. Vocês agradeceram as realizações aqui, mas nós queremos fazer mais para o nosso povo. E vamos fazer mais para o nosso povo, porque fomos votados para isso. É nossa tarefa servir o povo. Mas o povo tem que estar vigilante. Tem que estar atento. As manobras do inimigo da paz e do desenvolvimento. As manipulações do inimigo da paz e do desenvolvimento. As mentiras do inimigo da paz e do desenvolvimento. Os boatos do inimigo da paz e do desenvolvimento.

0: Porque tem várias formas de agir.
1: E
0: se nós não ficarmos atentos, não haverá paz. E não haverá segurança. E sem paz e segurança, não vamos conseguir fazer tudo o que estamos a fazer aqui. E estes, mesmo se fizermos, se nós não ficarmos atentos, vamos destruir a nossa escola, o nosso hospital, queimar nosso medicamento, ameaçar nosso líder que cuida do nosso povo, só porque não estamos atentos. Por isso, minhas irmãs e meus irmãos, quero terminar e vos dizer uma coisa mais importante. Vamos todos ser vigilantes. Vamos todos ser polícia contra os ladrões, contra os bandidos, contra os boateiros, contra os mentirosos, contra os manipuladores, contra aqueles que propagam discurso de ódio e violência entre o povo moçambicano. E dizermos sim à paz, sim ao amor ao seu irmão, sim à unidade, sim à vigilância, sim à reconciliação nacional entre irmãos moçambicanos, e sim ao trabalho. E, consequentemente, sim ao desenvolvimento. É esta mensagem que nós trazíamos para
1: Malema.
0: E vamos continuar a trabalhar, meus irmãos. Koshukuruvanchene, Malema.
2: Fica então o discurso do Presidente da República, que nesta tanto comício disse que está em Malema para agradecer à população pela confiança que a população, no entanto, depositou nela para dirigir o país, mesmo no meio de tantas adversidades. O estadista moçambicano centrou tanto a sua mensagem na paz, unidade, diálogo, confiança, vigilância e segurança, ferramentas nas quais o governo trabalha para garantir a sua existência, de modo que a população continue a desenvolver suas atividades sem medo e o Estado a realizar seus programas, portanto, principalmente o quinquenal em benefício dos cidadãos. Chapo recordou que a paz não é apenas o calar das armas, mas que começa em cada família com a unidade contra os inimigos da paz e segurança, de modo que o desenvolvimento flua sem interrupções. O presidente disse que quando os moçambicanos estiverem unidos e vigilantes, ninguém vai colocar em causa os projetos de desenvolvimento da própria população e do governo. Segundo o estadista moçambicano, a população não deve cair nas agitações de indivíduos que querem ver estagnado o desenvolvimento do país, destruindo infraestruturas públicas que servem à própria população com alegações infundadas. Chapo desencorajou os atos que visam distrair a população que, segundo indicou, está focada na produção de comida e outros produtos de rendimento para suprir a dependência econômica. O chefe do Estado moçambicano disse que o país está com projetos nas mais diversas áreas para responder às expectativas da população, tendo tocado o Fundo de Desenvolvimento Econômico Local, o qual encorajou os cidadãos a submeterem seus projetos aos governos distritais e municipais para desenvolver suas comunidades. O Presidente da República fechou o seu discurso convidando a população para fazer o policiamento e vigilância dos atos que desestabilizam o país. E sobre os possíveis diferendos entre os moçambicanos, Chapo indicou que o diálogo nacional e

0: inclusivo, busca concórdia e entendimento. Por isso, solicitou maior participação no envolvimento da população. Encerramos, eu dizer aqui resumidamente, que o Presidente da República concentrou-se tanto na paz, unidade, diálogo, confiança, vigilância e segurança neste comício aqui que orientou na Vila Sede de Malema. E nesta transmissão estiveram Joaquim Monteiro, Rajab Bassani e Olívio Mateus. Boa tarde.
1: Muito boa tarde, Olívio Mateus, na cobertura de comício popular orientado pelo Presidente da República, Daniel Chapo, em Malema, no âmbito da sua visita de trabalho de 3 dias à província de Nampula. A visita está inserida na agenda do Chefe de Estado, de Governação, de proximidade, com o objetivo de acompanhar de perto a realidade das comunidades.
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0: Amigo ouvinte, uma vez mais, boa tarde. Está com a Antena Nacional da Rádio Moçambique, é 92.3 FM. Eu sou a Helena Pitouro, juntos até bem perto das 17 horas, com diferentes conteúdos em informação de hora em hora. E hoje, nesta edição, neste espaço de quinta-feira, vamos trazer de forma excepcional o Jornal da Tarde a esta hora. Terá mais desenvolvimentos já a seguir. Passamos a transmitir em cadeia nacional o Jornal da Tarde. São 13 horas e 20 minutos. Boa escuta.
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0: Boa tarde, presidente da República anuncia a duplicação do Fundo de Desenvolvimento Económico Local, Fidel, em todas as províncias moçambicanas. Daniel Chapo fez o anúncio após desembarcar no aeroporto de Nampula para uma visita de trabalho à província.
1: Deu-se muita entrada de projetos e o dinheiro não foi suficiente. Por isso, como governo, decidimos que este ano vamos duplicar o valor na província de Nampula e em todos os distritos da província de Nampula.
0: Entete, governo cria a equipa multissetorial para avaliar as atividades desenvolvidas pelas empresas de exploração mineira. Candidatos ao cargo de secretário-geral da ONU participam hoje num debate televisivo no plenário da Assembleia Geral em Nova Iorque. São estes os tópicos do Jornal da Tarde de hoje. Os desenvolvimentos destes e de outros temas dentro de instantes. Na edição e apresentação, Orlando Ungoveni, sonorização de Hermínio Abel. Boa audição. Vamos aos desenvolvimentos. O presidente da República, Daniel Chapo, acaba de orientar um comício em Malema no âmbito da visita de trabalho de 3 dias à província de Nampula. É um assunto a conferirmos dentro de instantes. Para já, uma nota que acaba de chegar à nossa redação dá conta de que uma pessoa morreu esta quarta-feira vítima de ataque de elefante no distrito de Makosa, em Manica. Desenvolve a informação de Nicação.
2: Segundo o administrador de Makosa, o animal terá saído da coutada número 9 e invadido umas chambas da população durante a noite. Albano Muyambo explicou que a vítima encontrou o elefante quando se dirigia à sua machamba na manhã de quarta-feira.
3: Nós, como governo, recebemos com tristeza esse cenário e neste momento estamos a trabalhar em interação com os operadores da cotada número 9, onde saíram esses elefantes, de modo a criar algumas condições para as cerimônias fúnebres.
2: Albano Muyambo afirmou ainda que serão tomadas medidas para responsabilizar os operadores da coutada por alegada falha no controlo dos animais.
3: É um aspecto muito negativo que deixa os animais a ir invadir as culturas das pessoas. Então, vamos trabalhar para que sejam responsabilizados, porque eles têm fiscais para controlar esses animais.
2: O administrador de Makosa, Albano Muyambo, apela à convivência segura entre a comunidade e a fauna bravia, defendendo que os animais devem permanecer dentro das áreas de conservação e a população em zonas seguras. A partir de Chimoio, Dine Kassam.
0: Agora sim, terminou há momentos o comício orientado pelo presidente da República, Daniel Chapo, em Malema, no âmbito da visita de trabalho de 3 dias à província de Nampula. A sua chegada à cidade de Nampula, o chefe do Estado anunciou a duplicação do Fundo de Desenvolvimento Económico Local em todas as províncias moçambicanas. O anúncio foi feito no aeroporto Nelson Tatanha.

0: Daniel Chiavo falava na saudação da população da província no aeroporto de Nampula, no início da visita de trabalho de 3 dias a este ponto do país. O estadista moçambicano disse que o incremento do valor vai servir para impulsionar o desenvolvimento das comunidades através da criação de novos postos de emprego.
1: Porque nós sabemos que este dinheiro não foi suficiente. Daquilo que nós sabemos, deu-se muita entrada de projetos e o dinheiro não foi suficiente. Por isso, como governo, decidimos que este ano vamos duplicar o valor na província de Nampula e em todos os distritos da província de Nampula. Aqueles que estão a receber também vão devolvendo aos poucos. Vamos levar esse dinheiro, juntar com outro que o governo ainda vai ter, para continuarmos a ajudar, sobretudo, a crescer os negócios nos distritos. E estes negócios fazem circular dinheiro, pagam salários aos nossos irmãos, geram renda às famílias, geram emprego, que é o que nós queremos para a nossa juventude e a nossa mulher, que é a maioria do povo moçambicano.
0: Num outro desenvolvimento, Daniel Chapo apelou aos presentes à necessidade de intensificação da vigilância e combate à desinformação no seio da comunidade.
1: Temos que combater aqueles que andam a dizer que existem pessoas que trazem cólera. Porque cólera é doença de mãos sujas. Quando nós vamos à machamba, voltamos, antes de comer, temos que lavar as mãos. Se formos à latrina, antes de comer, temos que lavar as mãos. Se todos nós fazermos isso, não há de haver cólera. Não há ninguém que traz cólera. Mas existem pessoas que trazem boatos para poder provocar desestabilização. Estes são inimigos da paz e do desenvolvimento do povo moçambicano. Combatermos aqueles também que trabalham e colaboram com os terroristas. Nós temos que ser vigilantes. Sabermos quem está no nosso bairro, quem está na nossa zona, de onde é que saiu, é filho de quem, em que família está, tudo isso é muito importante para a nossa paz. Porque a paz não é só calar das armas, é haver ordem, tranquilidade nas famílias, no bairro, na zona, no município, no distrito, na província e no país todo.
0: Presidente da República, Daniel Chapo, e os apelos para a necessidade de intensificação da vigilância e unidade, combate à desinformação para a promoção da paz e concórdia no país. Nelson Tatanha, Nampula.
2: Já no comício em Malema, dominou a mensagem do Presidente da República, matérias sobre a paz e segurança, Otávio Fonseca.
3: Muito boa tarde. O Presidente da República, Daniel Chapo, convidou a população de Nampula para reforçar a unidade nacional e a vigilância ao nível das comunidades como pressupostos principais para o desenvolvimento da província em particular e do país em geral. Falando há momentos num comício popular na Vila Sede Distrital de Malema, Daniel Chapo disse que sem a paz e segurança não é possível desenvolver o distrito de Malema, a província de Nampula e o país em geral. Daí que a população deve estar alerta contra os inimigos do desenvolvimento.
1: Sem a paz, sem segurança, não é possível desenvolver Malema. Sem a paz, sem segurança, não é possível desenvolver Nampula. Sem a paz, sem segurança, não é possível desenvolver Moçambique. E viemos aqui explicar que a paz não é só o calar das armas. A paz começa na família, até espalhar-se para o vizinho, bairro, nosso município, nosso distrito, nossa província e para o país todo. E nós viemos aqui a Malema, na nossa província de Nampula, para explicar as condições e aquilo que temos que fazer para haver paz. A primeira coisa é unidade. Nós temos que nos unir como irmãos contra aqueles que são inimigos da paz, contra aqueles que são inimigos da segurança, para desenvolvermos o nosso distrito de Malema e a nossa província de Nampula.
3: O presidente da República, Daniel Chapo, convidou a população de Malema e do resto da província para a observação rigorosa das medidas de higiene individual e coletiva para evitar o surto da cólera, ao mesmo tempo combater a desinformação à volta da doença.
1: Inventam uma mentira que dizem que há pessoas que trazem cólera. Minhas irmãs, meus irmãos,

0: cólera é uma doença que se chama doença de mãos sujas. Por que que se chama doença de mãos sujas? Porque uma pessoa, quando vai à machamba, quando voltar, antes de cozinhar, antes de comer, tem que lavar as mãos.
1: Matata.
0: Se foi à latrina, quando volta, antes de comer, tem que lavar as mãos. Se todos nós fizermos isso, não haverá cólera. Mas se não lavarmos as mãos...
2: Além de Malema, o presidente da República, Daniel Chapo, visita amanhã e depois os distritos de Moma e Nacala Porto. Otávio Fonseca, Nampula.
3: Matérias sobre a paz e segurança dominaram o comício do presidente da República em Malema. Outras notas indicam que o presidente da República felicita a Seleção Nacional de Futebol de Moçambique, sub-17 Mambinhas, pela conquista da terceira edição da Cascais Luso Cup, disputada em Portugal, onde revalidou o título alcançado na edição anterior. Em mensagem enviada à nossa redação, Daniel Chapo enalteceu o desempenho exemplar dos jovens atletas da equipa técnica, liderada pelo selecionador Luiz Guerreiro, e de todos que contribuíram para esta importante vitória, considerando que o feito constitui um motivo de orgulho para todos os moçambicanos. O chefe de Estado destaca que esta conquista ganha um significado ainda maior por ter sido alcançada numa competição que serviu de preparação para o Campeonato do Mundo Sub-17 a realizar-se no Catar em novembro de 2026. O estadista moçambicano incentiva os jovens a perseguirem os seus sonhos com disciplina, dedicação e espírito de equipa, valores que estiveram na base desta conquista. Continuemos com a atualidade nacional. Ministro dos Recursos Minerais e Energia trabalha em teto. Hoje o dirigente inaugurou equipamento tecnológico alimentado por energia elétrica destinado a substituir os combustíveis fósseis no processo de mineração executado pela Vulcan Moçambique. Ana Avenil.
4: O ministro dos Recursos Minerais e Energia considerou a iniciativa um marco capaz de desenvolver a atividade mineira com maior eficiência e menor impacto ambiental. Segundo Estevão Pale, a utilização de equipamentos elétricos permitirá reduzir significativamente a emissão de gases poluentes, contribuindo para uma mineração mais limpa e alinhada com os desafios globais de combate às mudanças climáticas.
5: O país ainda não produz combustível, gasóleo, e pretendemos que esta operação, portanto, seja mais eficiente, tenha menos custos ambientais e possa trazer mais valor para o próprio país e para a própria empresa em si, e para os próprios moçambicanos, na perspectiva de que vai aumentar a produtividade da mina. Acima de tudo, é a redução da situação das poeiras.
4: Por sua vez, o presidente do Conselho de Administração da Vulcan, Mukesh Kumar, explicou que a concretização desta transformação tecnológica dará um novo passo na preservação do meio ambiente.
6: And these two models, electric plus IPCC.
7: Este método aqui elétrico e o outro que vai usar
6: will be our future model of mine.
7: Vai ser o nosso futuro.
6: No
7: a
6: dust,
7: nossa futura mineração. Sem poeiras.
6: No pollution.
7: Sem poluição.
6: No diesel requirement.
7: Sem utilização de diesel.
6: Foreign exchange saving.
7: Tudo conservado, né?
6: And creating a better environment for everyone.
7: Então, melhores condições ambientais para todos.
4: Com esta inovação, TET reforça sua posição como uma das principais regiões mineiras do país e coloca Moçambique no mapa das iniciativas africanas que procuram combinar a exploração de recursos naturais, a inovação tecnológica e a sustentabilidade ambiental. Da atualidade, Ana Vanilla.
3: Continuemos em TET, desta vez para falarmos da criação de uma equipa multissetorial para avaliar as atividades desenvolvidas pelas empresas de exploração mineira instaladas na região de Mugomo, no posto administrativo de Mualadze, no distrito de Chifundi, em TET. Isauro Afonso.
8: A equipa integra técnicos da Autoridade Tributária de Moçambique, Inspeção Geral do Trabalho, Agência para o Controlo da Qualidade Ambiental e representantes dos serviços de imigração, devendo proceder à avaliação

0: abrangente sobre o funcionamento dos empreendimentos econômicos naquela região. A decisão surge na sequência de um encontro que a secretária de Estado do Entete, Cristina Mafumo, manteve esta quarta-feira com a direção da empresa de exploração mineira de capitais chineses, onde foram abordadas matérias relativas às operações da empresa, cumprimento das obrigações fiscais, condições laborais e ações de responsabilidade social.
1: Disseram que vão construir um centro de saúde. Onde é que está este centro de saúde? Disseram que vão construir um furo de água. Onde é que está? Precisamos de ver estas coisas todas, o que é que foi feito em termos de responsabilidade social, quais são os pacotes para trabalhar com a juventude. Será que a empresa não está a perspectivar uma parceria para uma bomba? Sentimos que Moalades está a precisar de uma bomba de combustível.
0: Entretanto, na região de Kamande, na localidade de Nkanta, também no distrito de Chifunde, a secretária de Estado escalou a mineradora de capitais sul-africanos, onde manifestou preocupação com a necessidade de melhoria das infraestruturas rodoviárias.
1: Mas continuamos preocupados com as vias de acesso. Desde que entramos no posto administrativo de Moalade, para chegarmos aqui, que vocês, Ormulamuli, já estão a fechar, a nossa via de acesso precisa de melhorar. Daí que nós, como governo, queríamos estar aqui na próxima semana, vamos ter que sentar para revisitar aquilo que foram os memorandos no âmbito da responsabilidade social.
0: Cristina Mafumo, secretária de Estado na província de Tete, e o trabalho de monitoria sobre o funcionamento das mineradoras no distrito de Chifunde. A partir de Kanta, na localidade de Moalazi, em Chifunde, Isaura Afonso.
2: E notícia que nos chega de Inhambane dá conta de que a Embaixada da Irlanda garante continuar a apoiar a província de Inhambane com um valor de cerca de 1 milhão de euros, o equivalente a pouco mais de 74 milhões de meticais para a implantação de vários projetos de desenvolvimento. Abílio Nhacundel.
3: A garantia foi dada pelo chefe adjunto da missão da Embaixada deste país europeu num encontro que manteve com o Conselho Executivo Provincial de Inhambane. O valor será usado para a implementação de vários projetos de desenvolvimento, com destaque para a construção de infraestruturas básicas de saúde e agricultura nos distritos. Conor Loughlin, da Embaixada da Irlanda, que deu esta garantia aos membros do Conselho Executivo Provincial, disse estar otimista na implementação destes projetos.
4: Mais importante, garantir a qualidade dos serviços para comunidades. Por isso, acredito que os sectores diferentes precisam de trabalhar juntos para fazer planos.
3: O governador de Inhambane, Francisco Pagula, disse na sua intervenção que Irlanda é um parceiro estratégico que está há décadas a apoiar o desenvolvimento desta província. Aliás, este ano Irlanda completa 30 anos de cooperação com Inhambane e até aqui as relações são harmoniosas, disse Francisco Pagula, que acrescenta.
5: Como financiador, entende-se o fato de não estar satisfeito com o nível de execução, porque o valor já está, já existe, entre aspas. Então, por que é que temos que levar tempo com a execução? Então, é importante que possam fazer uma articulação rápida e concordar, e já vai ficar mesmo em forma de uma recomendação, o aspecto da criação de um task force.
3: Francisco Pagula, governador de Inhambane, que esta quinta-feira esteve reunido com membros séniores da Embaixada da Irlanda para avaliar o nível de implementação de projetos financiados por este país europeu, bem como a proposta de orçamento para 2027. Abílio Nhacundela, Inhambane.
2: Governador da província de Maputo insta as duas empresas cervejeiras que operam nesta parcela do país a cumprirem escrupulosamente as ações de responsabilidade social nas comunidades onde opera. Manuel Toldi

0: que uma das primeiras responsabilidades de cada indústria que opera neste ponto do país é a contratação da mão de obra local. Daqui a pouco teremos os desenvolvimentos desta notícia. Vamos então olhar para assuntos de domínio político. O secretário-geral da Frelimo visita a província de Manica para acompanhar os preparativos da 11ª Conferência Nacional de Quadros da Frelimo. No âmbito disso, Shaquille Abubakar ofereceu diverso equipamento agropecuário e sementes ao Instituto Médio Politécnico Armando Guebuza, na localidade de Xigodele, distrito de Vanduz, em Manica, Moisés Sair.
1: A entrega destes bens se enquadra na responsabilidade social do Partido Frelimo no quadro da 11ª Conferência Nacional de Quadros a ter lugar em agosto próximo nesta província. Shaquille Abubakar anunciou na ocasião que o partido vai ainda reabilitar as instalações do Instituto Médio Politécnico Armando Guebuza em Xigodole, ainda no âmbito da sua responsabilidade social.
2: E identificamos esse instituto porque esse instituto é um instituto especial. Não só envolve estudantes ou alunos daqui da província de Manica, daqui de Vanduz, como estão aqui internados estudantes provenientes de todas as províncias do país. Portanto, esse instituto representa, na sua essência, a unidade nacional. Temos aqui jovens de todas as províncias. Portanto, identificamos esse instituto como aquele que irá beneficiar-se dessa ação de responsabilidade social do partido no âmbito da 10ª Conferência Nacional do Quadro.
1: O secretário-geral da Frelimo disse que se pretende, com equipamento entregue, melhorar a formação técnico-profissional no instituto.
2: Por isso é que hoje, de forma simbólica, vamos fazer a entrega de parte das promessas que fizemos. Entrega de multicultivadoras, cabrito para fomento pecuário, sementes, regadores, todas aquelas condições mínimas para que, de facto, o Instituto comece a ganhar mais vida e comece a transformar a vida dos que estão aqui, mas também da população de Manica. Então, este é o objetivo. Iremos igualmente apetrechar o Instituto. Tomamos conhecimento de que a biblioteca precisa de reforço de livros.
1: Além do distrito de Vanduz, Shaquille Abubakar visitou ainda esta quinta-feira o distrito de Sussundenga, que vai receber alguns delegados à 11ª Conferência Nacional de Quadros, a decorrer de 21 a 23 de agosto próximo, na cidade de Chimoio. A partir do distrito de Vanduz, Moisés Saela.
0: E a cidade de Maputo acolhe a Conferência sobre a Arquitetura de Paz em Moçambique, evento organizado pelo Instituto para a Democracia Multipartidária. Na cobertura, Paulino Nhunsi.
3: O inspetor-geral adjunto do Ministério da Justiça, Assuntos Constitucionais e Religiosos diz que as organizações da sociedade civil são pilares na edificação do Estado de Direito Democrático. Jaime Lixali apela, por isso, à sociedade civil a contribuir no processo de pacificação do país através da mobilização social para a participação no diálogo nacional inclusivo e demais ações realizadas pelo Executivo. Lixali falava hoje em Maputo na abertura da Conferência sobre Arquitetura de Paz em Moçambique, evento organizado pelo Instituto para a Democracia Multipartidária, IMD.
4: Nenhum governo, por mais competente que seja, consegue construir a paz sozinho. A paz é uma obra coletiva. Ela exige a participação ativa das organizações da sociedade civil e de todos os cidadãos. Quando o Estado e a sociedade caminham lado a lado, multiplicam-se as possibilidades de prevenir conflitos antes que estes se transformem em crises. O governo de Moçambique reafirma o seu compromisso permanente com a consolidação da paz, do Estado de Direito Democrático e da boa governação, reconhecendo que estes objetivos apenas poderão ser plenamente alcançados através de uma ampla participação dos diversos setores da sociedade.
3: O diretor executivo do IMD, Hermenegildo Mulhovo, considera que os acordos nacionais assinados nos últimos anos são fundamentais, mas ainda insuficientes. Por isso, segundo explica, a paz torna-se duradoura quando passa do discurso para a ação.
5: A paz começa quando decidimos derrubar esses muros e voltar a fazer correr o rio de diálogo, da confiança.

0: esperança e da solidariedade. A paz não se mede apenas pela ausência de tiros. Mede-se pela capacidade de confiarmos uns aos outros, de respeitarmos quem pensa diferente, de resolvermos divergências sem violência e de garantirmos que nenhuma criança cresça acreditando que o conflito é inevitável.
1: Já o diretor executivo do Centro para a Democracia e Direitos Humanos, Adriano Nuvunga, disse que as discussões sobre a paz devem ser inclusivas.
2: Precisamos ir para frente com reconhecimento dos problemas do passado, com reconhecimento daqueles que tombaram. Não há reconciliação se não reconhecermos aqueles que tombaram. Mesmo que aqueles que tombaram sejam aqueles que nós não gostamos, e fazermos disso um momento para transformarmos. Então, este processo tem que nos permitir uma conversa franca, aberta.
1: A Conferência sobre a Arquitetura de Paz em Moçambique, que decorre até amanhã, reúne académicos, governantes e organizações da sociedade civil nacionais e estrangeiras.
3: Matérias de domínio político também são trazidas por Domingos Macalan, que cobre no distrito de Boane, província de Maputo, a audição pública no âmbito do diálogo nacional inclusivo.
4: A Frelimo apela à franqueza e sinceridade dos moçambicanos na apresentação das contribuições, visando a consolidação das ideias sistematizadas na primeira fase do Diálogo Nacional Inclusivo. O apelo neste sentido foi feito esta quinta-feira no posto administrativo da Matola Rio, distrito de Boane, província de Maputo, pela secretária para a área de formação de quadros no partido, Selmira da Silva, que falava em representação do secretário-geral da Frelimo, Shaquille Abubakar, no quadro da monitoria do processo do Diálogo Nacional Inclusivo, como um dos signatários, explicou que nesta fase os moçambicanos são chamados a ir mais a fundo sobre as questões já sistematizadas, visando o reforço da paz e unidade nacional.
5: Nós esperamos aqui ouvir os pensamentos dos nossos líderes, das autoridades religiosas, da juventude, dos partidos políticos, sobre como pensam que tem que ser o futuro do nosso país. Por isso, queremos apelar à franca expressão do pensamento, queremos apelar ao que nos possam dizer aquilo que querem, mas também aquilo que não querem, tudo o que é desafiador para nós e para o futuro. Se nos lembrarmos bem, este é um processo de âmbito nacional.
4: O posto administrativo da Matola Rio é o terceiro a ser escalado pela Comissão Técnica para o Diálogo Nacional Inclusivo ao nível da província de Maputo, no âmbito da apresentação ao nível dos postos já administrativos e das ideias sistematizadas pela entidade e depois das auscultações públicas. Do posto administrativo da Matola Rio para a Rádio Moçambique, Domingos Macalani.
3: Passo agora para olharmos para notícias internacionais. Os seis candidatos ao cargo de secretário-geral da ONU participam hoje num debate televisivo no plenário da Assembleia Geral em Nova Iorque, uma iniciativa que abre o processo de seleção do substituto de António Guterres. Intitulado Debate Público da ONU, o próximo secretário-geral, o evento terá duração de 90 minutos, com início marcado para às 23 horas de Moçambique. A presidente da Assembleia Geral das Nações Unidas, a alemã Annalena Baerbock, diz em comunicado que transmitido em direto e globalmente a partir do Salão da Assembleia Geral, o debate público da ONU levará pessoas de todo o mundo ao coração das Nações Unidas num momento crucial para o multilateralismo. São candidatos ao cargo de secretário-geral da ONU a antiga presidente do Chile, Michelle Bachelet, o diretor-geral da Agência Internacional de Energia Atômica, Rafael Grossi, a ex-vice-presidente da Costa Rica, Rebecca Greenspan, o ex-presidente senegalês, Macky Sall, a antiga ministra dos Negócios Estrangeiros,

0: Negros do Equador, Maria Espinosa, e a diplomata da Guiana, Caroline Barquete. Depois desta nota, vamos então ao contacto do nosso correspondente na África do Sul para trazer as últimas informações sobre a xenofobia.
1: A África do Sul rejeita as acusações de xenofobia e discriminação no país. A diplomacia sul-africana garantiu o compromisso com a proteção dos direitos humanos de todas as pessoas dentro das suas fronteiras. Esta reação surge depois de a Comunidade Económica dos Estados da África Ocidental ter decidido apoiar os pedidos do Ghana e da Nigéria. Estes dois países querem que a União Africana condene os protestos e a violência contra estrangeiros em solo africano. A CDAO apela agora ao diálogo continental para proteger a unidade africana e a segurança dos migrantes. O porta-voz do Ministério Sul-Africano das Relações Internacionais e Cooperação, Crispin Piri, explicou que Pretória recusa totalmente a discriminação.
2: We welcome the opportunity to engage on migration.
1: Congratulamos-nos com a oportunidade de debater a migração ao mais alto nível na próxima cimeira de chefes de Estado da União Africana. Queremos garantir que a migração no continente seja uma escolha e não uma necessidade. É ter um ponto específico na agenda para abordar as causas profundas da migração irregular, com foco na boa governação, na democracia e na estabilidade económica, vai permitir uma abordagem pragmática e abrangente a este desafio. O porta-voz também reagiu a uma suposta queixa apresentada por dois cidadãos do Ghana junto do Tribunal Penal Internacional. Crispin Piri garante que a petição não tem pernas para andar. Esta queixa não cumpre os requisitos legais e jurisdicionais necessários para uma intervenção do tribunal. Além disso, ao abrigo do princípio fundamental da complementaridade, a África do Sul mantém total confiança no seu quadro jurídico e legislativo interno.
2: In its domestic legal framework.
1: A diplomacia sul-africana tenta, desta forma, travar as críticas e a pressão internacional que chegam da África Ocidental, numa altura em que a segurança dos migrantes volta a estar no centro de debate político africano. Rádio Moçambique, Eduardo Figurão, em Joanesburgo.
0: Momentos finais do Jornal da Tarde da Rádio Moçambique. O governador da província de Maputo insta as duas empresas cervejeiras que operam neste ponto do país a cumprirem escrupulosamente as ações de responsabilidade social nas comunidades onde operam. Manuel Tul diz que uma das primeiras responsabilidades de cada indústria que opera nesta região do país é a contratação da mão de obra local. Esta é uma matéria a conferirmos ao detalhe nos próximos serviços da Rádio Moçambique. Por ora, colocamos ponto final à presente edição do Jornal da Tarde, uma edição que teve como destaques: Presidente da República anuncia a duplicação do Fundo de Desenvolvimento Económico Local, Fidel, em todas as províncias moçambicanas. Daniel Chapo fez o anúncio após desembarcar no aeroporto de Nampula para uma visita de trabalho à província. Em Tete, o governo cria a equipa multissetorial para avaliar as atividades desenvolvidas pelas empresas de exploração mineira. Candidatos ao cargo de secretário-geral da ONU participam hoje num debate televisivo no plenário da Assembleia Geral em Nova York. Despedem-se Hermínio Abel nos cuidados técnicos e Orlando Ngoveni na edição e apresentação. Boa tarde.

São 13 horas e 51 minutos. Esta continua a ser a Rádio Moçambique a transmitir dos estúdios em Inhambane. Esta hora, nada mais resta senão procedermos à despedida da emissão em português, hoje um pouco atípico. Não tivemos o jornal de Inhambane por falta de tempo para o efeito. Pelo facto, senhores ouvintes, pedimos sinceras desculpas.

lembre-se que tivemos uma agenda muito carregada. Despede-se Jeremias Gonhão, promete voltar numa próxima oportunidade. Até lá, fique bem, a missão prossegue daqui a nada na língua guitonga.

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2: Atualização informativa a esta hora por Julieta Moçanhane. Boa tarde.
3: Muito boa tarde, Helena. Boa tarde, ouvinte. O Presidente da República, Daniel Chapo, convida a população de Nampula a reforçar a unidade nacional e a vigilância, fatores considerados importantes para o desenvolvimento do país. Falando esta tarde num comício na vila sede distrital de Malema, Daniel Chapo disse que sem a paz e a segurança não é possível desenvolver o distrito de Malema, a província de Nampula e o país em geral.
4: Sem a paz, sem segurança, não é possível desenvolver Malema. Sem a paz, sem segurança, não é possível desenvolver Nampula. Sem a paz, sem segurança, não é possível desenvolver Moçambique. E viemos aqui explicar que a paz...

0: Não é só o calar das armas. A paz começa na família, até espalhar para o vizinho, bairro, nosso município, nosso distrito, nossa província e para o país todo. E nós viemos aqui a Malema, na nossa província de Nampula, para explicar as condições e aquilo que temos que fazer para ver paz. A primeira coisa é unidade. Nós temos que nos unir como irmãos contra aqueles que são inimigos da paz, contra aqueles que são inimigos da segurança, para desenvolvermos o nosso distrito de Malema e a nossa província de Nampula.
1: Presidente da República, Daniel Chapo, falando esta tarde num comício por si orientado no distrito de Malema, província de Nampula. O Presidente da República felicita a Seleção Nacional de Futebol de Moçambique, sub-17, Mambinhas, pela conquista da terceira edição do Cascais Luso Cup, disputada em Portugal, onde revalidou o título alcançado na edição anterior. Em mensagem enviada à nossa redação, Daniel Chapo enalteceu o desempenho exemplar dos jovens atletas da equipe técnica liderada pelo selecionador Luís Guerreiro e de todos que contribuíram para esta importante vitória, considerando que o feito constitui motivo de orgulho para todos os moçambicanos. O chefe de Estado destaca que esta conquista ganha um significado ainda maior por ter sido alcançada numa competição que serviu de preparação para o Campeonato do Mundo Sub-17 a realizar-se no Catar em novembro de 2026. O estadista incentiva os jovens a perseguirem os seus sonhos com disciplina, dedicação e espírito de equipe, valores que estiveram na base desta conquista. A Vulcan Moçambique substitui equipamentos movidos a combustíveis fósseis por tecnologia alimentada por energia elétrica, com a entrada em funcionamento da primeira secção de mineração totalmente elétrica. Intervindo esta quarta-feira, no ato de inauguração do equipamento, o ministro dos Recursos Minerais, Estevão Pale, disse que a utilização do material vai reduzir a emissão de gases poluentes. O governante destacou que a aposta da Vulcan representa uma oportunidade para equilibrar a exploração dos recursos minerais com a proteção ambiental e a melhoria das condições de vida das comunidades que convivem diretamente com os projetos extrativos.
2: O país ainda não produz combustível, gasóleo, e pretendemos que esta operação, portanto, seja mais eficiente, tenha menos custos ambientais e possa trazer mais valor para o próprio país e para a própria empresa em si, e para os próprios moçambicanos, na perspectiva de que vai aumentar a produtividade da mina. Acima de tudo, é a redução da situação das poeiras.
1: Ministro dos Recursos Minerais, Estevão Pale. O inspetor-geral adjunto do Ministério da Justiça, Assuntos Constitucionais e Religiosos, diz que as organizações da sociedade civil são pilares na edificação do Estado de Direito Democrático. Jaime Elixale apela, por isso, à sociedade civil a contribuir no processo de pacificação do país, através da mobilização social para a participação do diálogo nacional inclusivo e demais ações realizadas pelo Executivo.
3: Nenhum governo, por mais competente que seja, consegue construir a paz sozinho. A paz é uma obra coletiva. Ela exige a participação ativa das organizações da sociedade civil e de todos os cidadãos. Quando o Estado e a sociedade caminham lado a lado, multiplicam-se as possibilidades de prevenir conflitos antes que estes se transformem em crises. O governo de Moçambique reafirma o seu compromisso permanente com a consolidação da paz, do Estado de Direito Democrático e da boa governação, reconhecendo que estes objetivos apenas poderão ser plenamente alcançados através de uma ampla participação dos diversos atores da sociedade.
1: Lixale falava hoje em Maputo na abertura da Conferência sobre Arquitetura de Paz em Moçambique, evento organizado pelo Instituto para a Democracia Multipartidária, IMD. O secretário-geral da Frelimo, Shaquille Abubakar, procedeu esta quinta-feira à entrega de diverso equipamento agropecuário e sementes ao Instituto Médio Politécnico Armando Guebuza, na localidade de Godole,

distrito de Vanduze, em Manica. A entrega destes bens se enquadra na responsabilidade social desta formação política, inserida na 11ª Conferência Nacional de Quadros, a ter lugar em agosto próximo em Manica. Shaquille Aboubakar anunciou na ocasião que o partido vai ainda reabilitar as instalações do Instituto Médio Politécnico.

0: encarregar-se dessa ação de responsabilidade social do partido no âmbito da 10ª Conferência Nacional do Quadro.
1: O secretário-geral da FRELIMO, Shaquille Aboubacar, falava durante a visita que efetua a província de Manicá. Foram as notícias a esta hora, as próximas às 15 horas.
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3: 14 horas e 10 minutos. 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
2: Boa tarde, Helena Pitor. Boa tarde, ouvinte. O presidente da República reafirmou hoje em Malema, província de Nampula, que o governo vai continuar a investir em projetos de desenvolvimento de modo a assegurar o bem-estar das comunidades. Daniel Chapo disse que o Fundo de Desenvolvimento Económico Local, por exemplo, deve gerar renda na vida da população, tendo encorajado os interessados a submeterem seus projetos.
3: Nós decidimos como governo que vamos levar dinheiro para o distrito. As pessoas emprestarem, começarem a fazer negócio, gerar renda para eles, salários, gerar mais emprego e desenvolver os nossos distritos. Mas nós sabemos que o dinheiro do ano passado não foi suficiente para todos aqueles que pediram o dinheiro. Por isso, decidimos que este ano vamos duplicar o valor de Fidel para o nosso povo. Esta duplicação do dinheiro é para aqueles projetos que não foram aprovados puderem ser selecionados e o número ser maior do que aquele do ano passado.
2: Presidente da República, Daniel Chapo, falando hoje no comício que dirigiu na Vila Sede de Malema, no quadro da visita de 3 dias que efetua a província de Nampula. A Embaixada da Irlanda garante continuar a apoiar a província de Inhambane na implementação de vários projetos de desenvolvimento, com destaque para a construção de infraestruturas básicas de saúde e agricultura. A garantia foi dada pelo chefe adjunto da missão da Embaixada da Irlanda no encontro que manteve com o Conselho Executivo Provincial de Inhambane. Conor Lowling disse que, para o efeito, a Embaixada da Irlanda vai disponibilizar cerca de 1 milhão de euros, o equivalente a mais de 74 milhões de meticais, para a implementação dos projetos. Segundo o diplomata, a implementação destes projetos deve ter impacto positivo na vida da população local.
4: Mais importante, garantir a qualidade dos serviços para comunidades. Por isso, acredito que os sectores diferentes precisam de trabalhar juntos para fazer planos.
2: Chefe adjunto da missão da Embaixada da Irlanda em Moçambique. O inspetor-geral adjunto do Ministério da Justiça, Assuntos Constitucionais e Religiosos diz que as organizações da sociedade civil são pilares na edificação do Estado de Direito Democrático. Jaime Lichale apela, por isso, à sociedade civil a contribuir no processo de pacificação do país através da mobilização social para participação no diálogo nacional inclusivo e demais ações realizadas pelo Executivo.
5: Nenhum governo, por mais competente que seja, consegue construir a paz sozinho. A paz é uma obra coletiva. Ela exige a participação ativa das organizações da sociedade civil e de todos os cidadãos. Quando o Estado e a sociedade caminham lado a lado, multiplicam-se as possibilidades de prevenir conflitos antes que estes se transformem em crises. O governo de Moçambique reafirma o seu compromisso permanente com a consolidação da paz, do Estado de Direito Democrático e da boa governação, reconhecendo que estes objetivos apenas poderão ser plenamente alcançados através de uma ampla participação dos diversos atores da sociedade.
2: Lichale falava hoje em Maputo, na abertura da conferência sobre arquitetura de paz em Moçambique, evento organizado pelo Instituto para a Democracia Multipartidária, IMD. Na província de Gaza, a falta de habilitações de condução dos operadores de mototáxi e o não licenciamento da atividade inquieta o Instituto Nacional dos Transportes Rodoviários, INATRO. A preocupação foi manifestada pelo delegado do INATRO em Gaza. Alfeu Macaringa afirma que a falta de regularização dos mototaxistas tem estado a originar com frequência os acidentes de viação.
6: Temos estado a registrar a ocorrência de acidentes de viação que envolve mototaxistas. Coloca-nos o desafio a termos que intervir na segurança desta atividade, porque alguns exercem a atividade sem capacetes. A própria indumentária que usam não é apropriada para o exercício da atividade de mototaxi. Igualmente, a questão relacionada com a lotação, mas também o fato de não estarem habilitados para o exercício da condução, isso faz com que haja ocorrência de acidentes. acidentes por falta de conhecimento das regras de trânsito.
2: Delegado do INATRO em Gaza, Alfeu Makeringa. Na atualidade internacional, pelo menos 7 pessoas morreram num grave acidente na estrada número 4 na África do Sul. O desastre, que envolveu 2 minibuses e um caminhão articulado, aconteceu na madrugada de hoje na província de Mpumalanga, no troço entre Mbombela e Gondwana. Segundo as autoridades locais, 3 das vítimas morreram carbonizadas devido ao incêndio de um dos veículos após o embate. O consulado de Moçambique, em Mbombela, já confirmou que está em contato com as autoridades sul-africanas para apurar se há cidadãos moçambicanos entre as vítimas. Foram as notícias a esta hora. As próximas às 17 horas. Antena Nacional.
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2: Caro ouvinte, de volta às notícias, apresentadas a seguir por Cristina Xavier. Cristina, boa noite.
3: Boa noite, Sérgio Samuel. Boa noite, ouvinte. O presidente da República reafirmou hoje em Malema, província de Nampula, que o governo vai continuar a investir em projetos de desenvolvimento de modo a assegurar o bem-estar das comunidades. Daniel Chapo disse que o Fundo de Desenvolvimento Económico Local, por exemplo, deve gerar renda na vida da população, tendo encorajado os interessados a submeterem os seus projetos.
4: Nós decidimos como governo que vamos levar dinheiro para o distrito. As pessoas emprestarem, começarem a fazer negócio, gerar renda para eles, salários, gerar mais emprego e desenvolver os nossos distritos. Mas nós sabemos que o dinheiro do ano passado não foi suficiente para todos aqueles que pediram o dinheiro. Por isso, decidimos que este ano vamos duplicar o valor de Fidel para o nosso povo. Esta duplicação do dinheiro é para aqueles projetos que não foram aprovados puderem ser selecionados e o número ser maior do que aquele do ano passado.
3: Presidente da República, Daniel Chapo, falando hoje no comício que orientou na Vila Sede de Malema, no quadro da visita de trabalho de 3 dias à província de Nampula. A Presidente da Assembleia da República presidiu hoje, em Luanda, a abertura da 15ª Sessão Intercalar da Assembleia Parlamentar da Comunidade de Países de Língua Portuguesa, a PCPLP. Na ocasião, Margarida Talapa convidou os líderes dos parlamentos nacionais dos países lusófonos a refletir sobre questões relativas ao futuro democrático e solidez das instituições parlamentares. A presidente da Assembleia Parlamentar da CPLP reiterou ser urgente reforçar as medidas de resposta face ao contexto internacional marcado por desafios como terrorismo, extremismo violento, os conflitos armados, os crimes cibernéticos, a corrupção, as desigualdades sociais e mudanças climáticas. Margarida Talapa lembrou aos pares da APCPLP que os parlamentos, mais do que órgãos legislativos, devem afirmar-se na construção da paz e segurança. A 15ª Sessão Intercalar da Assembleia Parlamentar da Comunidade de Países de Língua Portuguesa, APCPLP, decorre sob o signo de Governação Democrática, Segurança e Integridade, fortalecendo a resiliência institucional na CPLP. O governo apela às multinacionais para que apostem na área de infraestruturas sociais no âmbito da sua atuação. O apelo foi lançado pela Secretária de Estado na província de Tete durante o encontro que manteve com os representantes da empresa de fomento da cultura do tabaco, que opera em 5 distritos das províncias de Tete e Niassa. Cristina Mafumo apontou como aposta as unidades sanitárias, vias de acesso e sistemas de abastecimento de água, em vez de continuar a abrir furos.
5: A componente responsabilidade social, temos que ouvir as comunidades. Também o governo tem que ser ouvido. Comunidades que estão a crescer de forma progressiva. Então, em vez de estarmos em algum momento a pensarmos num furo, por que não pensarmos num sistema de abastecimento de água? Que tipo de unidade sanitária queremos? Juntarmos os esforços do governo, os esforços da empresa, pode sair uma melhor coisa. Por que não acoplar um bloco operatório? Por que não acoplar um banco de socorro? E por aí em diante daquilo que já existe.
3: Secretária de Estado na província de Tete, Cristina Mafumo. No estrangeiro, a Comissão Europeia concedeu hoje mais de 10 milhões de euros em ajuda humanitária para apoiar as populações mais vulneráveis de Cuba, onde as condições humanitárias se degradam na sequência de um bloqueio petrolífero imposto pelos Estados Unidos de América. Este financiamento adicional soma-se aos 4 milhões de euros já aprovados no início deste ano. A ajuda da União Europeia irá priorizar a prestação de cuidados de saúde, assistência alimentar de emergência e tratamento nutricional para crianças e mães, reabilitação de redes de abastecimento de água, bem como apoio logístico áreas de difícil acesso e soluções de energias renováveis. O tempo. A cidade de Tete poderá registrar amanhã 32 graus centígrados de temperatura máxima, seguida por Beira, Quelimane e Nampula com 29 graus. Inhambane, Pemba 28, Vilanculo 27, Maputo e Chimoio 26, Xaxai 25 e Lixinga poderá registrar amanhã 24 graus centígrados de temperatura máxima. Foram as notícias das 18. As próximas às 19 horas e 30 minutos, inseridas no Jornal da Noite.

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18h55 minutos, Rádio Moçambique transmite dos estúdios em Inhambane, a emissão em português na noite desta quinta-feira, 23 de julho de 2026. Agenda: 19 horas, o Jornal de Inhambane, segunda edição. 19h30, o Jornal da Noite em cadeia nacional. Às 20h, o programa Cruzada de Perguntas, e às 20h54, sensivelmente, a transição da emissão para a língua Xitsó. Vou ser sincero, estimado ouvinte, de uma noite feliz e, sobretudo, votos de que a Rádio Moçambique esteja a chegar nas melhores condições de audição. Jeremias Gonhamo lhe acompanha até próximo das 21h.

0: São 19 horas no país.
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0: Consigo, estimado ouvinte, a esta altura, a segunda edição do Jornal Provincial.
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0: Boa noite, estimado ouvinte. Agentes da Polícia de Trânsito estão a ser capacitados em Iambane para responder aos desafios impostos pelo setor de turismo. O Conselho Municipal da Vila de Omuim necessita de cerca de 5 milhões de meticais para a transformação da vila como um local histórico. A cidade de Iambane acolheu esta quinta-feira a reunião de auscultação sobre a proposta de elaboração do regulamento de carbono. Está no ar a segunda edição do Jornal de Iambane, na sua companhia, Paulo Massango e Luiz Batista. Até já. Três indivíduos estão a contas com as autoridades policiais pelo suposto envolvimento no consumo e tráfico de drogas. Sandra Massango.
1: Mais de 29 kg de cannabis sativa foram apreendidas no posto de controle do Rissave, distrito de Govur, norte da província de Iambane. É uma quantidade de droga, segundo o porta-voz da PRM, Comando Provincial da PRM em Iambane, Nércia Bata, proveniente da província de Maputo e que tinha como destino a província de Nampula. Nércia Bata refere que três indivíduos estão à conta com a polícia em conexão a este crime. A apreensão da droga foi graças ao trabalho de fiscalização que a polícia tem vindo a fazer nos postos de fiscalização.
2: O primeiro indivíduo se fazia transportar numa viatura, esta viatura que tinha como destino Nampula, e a viatura, quando chegou naquele ponto, foi bem submetida à fiscalização, e quando suspeitou-se de um cheiro característico de cannabis sativa, conduziu-se a viatura para a subunidade. Em nome da fiscalização foi possível descobrir que no interior tinha 5 cannabis sativa e numa quantidade de 9,92 kg. Foi imediatamente conduzido o cobrador para a subunidade e foi lavrado o auto remetido ao Ministério Público para a responsabilização criminal, porque, segundo o cobrador, a encomenda ele recebeu no Maputo, tinha como destino Nampula, mas não disse quem é o proprietário. Neste momento, prosseguem diligências com vista à identificação de outros indivíduos envolvidos neste ato. Também no dia 22, no mesmo ponto, que é no Rissave, também no âmbito da fiscalização de viaturas, foi suspeitado de uma viatura que também transportava cannabis sativa, mas já no dia de ontem foram 12 plásticos e numa quantidade que prefaz a 19,61 kg de cannabis sativa. Nesta droga também são detidos dois indivíduos, um de 31 e outro de 24 anos de idade. Os mesmos também são confessos. Estes alegam ser os proprietários da droga que sai de Maputo para uma outra província. Também foram conduzidos ao Ministério Público para a responsabilização criminal e prosseguem diligências com vista à realização de outros indivíduos envolvidos neste ato criminal. A PRM, aqui a nível da nossa província, vai continuar a fazer o trabalho para que casos similares não aconteçam.
1: Nércia Bata apela à colaboração da sociedade no combate ao tráfico e consumo de drogas.
2: E não só pedimos a colaboração de todos os cidadãos para que façam a pronta denúncia, também dos passageiros. Acreditamos nós que os passageiros sentiram esse cheiro. Alguns podiam até não ter descoberto que é o cheiro de cannabis sativa, mas já os que conhecem o cheiro, que deviam também ter denunciado. Mas graças à pronta intervenção da polícia, esses indivíduos são detidos. E dizer que em 2 dias tivemos uma quantidade de aproximadamente 29 kg de cannabis sativa. Então é um trabalho árduo que a polícia está a desenvolver e está a lograr sucessos.
1: Nércia Bata, porta-voz da PRM no Comando Provincial em Iambane e a pressão de drogas no distrito de Govoro.
0: Agentes da Polícia de Trânsito estão a ser capacitados em Iambane para responder aos desafios impostos pelo setor de turismo. Armindo Massing desenvolve a informação.
3: O governo da província de Iambane, em parceria com a Escola Superior de Hotelaria e Turismo, capacita agentes reguladores de trânsito em matérias da língua inglesa. É o objetivo do governo provincial melhorar a comunicação entre os agentes reguladores de trânsito e turistas estrangeiros que escalam a província e ou os que estão de passagem. Numa primeira fase, e com duração de um mês, a iniciativa abrange 40 agentes assistidos por duas formadoras que, além do inglês, ministram outras matérias específicas sobre o turismo. E para testemunhar o arranque da formação, o governador de Inhambane, Francisco Pagula, interagiu esta quarta-feira com os agentes em formação no Instituto Industrial e Comercial Eduardo Mondlane de Inhambane.
4: Existe uma percepção, uma narrativa construída de que o polícia de trânsito dificulta o turista. Então, o que nós queremos com esta ação é desconstruir esta narrativa de que o polícia de trânsito tem a complicação ou traz complicação para o turista. Por isso que achamos que devíamos, através do nosso comando provincial, selecionar um grupo, nesta primeira fase, de 40 colegas, que são os colegas que estarão nos maiores pontos por onde passam os turistas ao nível da nossa província. Então, o que nós queremos solicitar de vós é que encontrem neste momento, neste espaço, como momento primeiro de reforçar aquela que é a vossa capacidade, na perspectiva de habilidades de língua, mas também como momento de estarem a preparar-se para dar resposta aos desafios que o turismo nos coloca ao nível da nossa província. Para mim, não fazia sentido que antes pudéssemos mandar parar um turista sem sequer perguntar como está. Não sabíamos nem dizer como é que está.
3: Governador da província de Inhambane, Francisco Pagula, e a formação dos agentes reguladores de trânsito na língua inglesa com o objetivo de melhorar a interação com turistas estrangeiros.
0: Jornal da Noite da Rádio Moçambique, a cidade de Inhambane, acolheu esta quinta-feira a reunião de auscultação sobre a proposta de elaboração do regulamento de carbono. Venâncio Macão.
5: O Ministério da Agricultura, Ambiente e Pesca já assegura concluir a elaboração do Regulamento Nacional sobre Mercados de Carbono até finais deste ano. Neste momento decorre na fase final a auscultação pública sobre a elaboração do instrumento que se espera traga ganhos para as comunidades resultante das florestas existentes. A equipa da auscultação pública trabalha na cidade de Inhambane, onde junto ao governo, acadêmicos, setor privado, sociedade civil e organizações não governamentais para colher contribuições para a elaboração do regulamento dos mercados nacional de carbono. A chefe do Departamento de Mobilização de Financiamento Climático no Ministério de Planificação e Desenvolvimento, Anacleta Chiango, diz que o instrumento em elaboração visa assegurar os benefícios das comunidades.
6: Moçambique tem um potencial, né, de gerar crédito de carbono através das florestas nossas e é importante que o governo tenha um regulamento por forma a assegurar aquilo que são os benefícios, né? Olhamos mais para as comunidades. São as comunidades que sofrem mais com esses eventos extremos e nós, como governo, temos que salvaguardar esses recursos, né, que o país tem com potencial e não só também olhar para aquilo que vai ser o futuro da nossa geração. Em termos, por exemplo, de licença,

0: Um destaque nos acordos de partilha de benefícios serão devidamente consolidados para enriquecer e conferir legitimidade ao instrumento normativo final que guiará o país.
1: Paulo Numuini, diretor provincial do Ambiente e Desenvolvimento Territorial de Inhambane.
2: A equipa do Diálogo Nacional Inclusivo escalou hoje o distrito de Jangamo para a recolha de contribuições da população local. Daniel Faela.
3: O distrito de Jangamo, na província de Inhambane, acolheu esta quinta-feira duas sessões de audição pública no âmbito do Diálogo Nacional Inclusivo. Jangamo é o 12º distrito da província de Inhambane a acolher essas atividades. No geral, os participantes nas duas sessões realizadas nos postos administrativos de Kumbana e Jangamo Sede escolheram o cenário 2, a reforma moderada, como ideal para a construção de um país próspero. E para a resenha daquilo que aconteceu neste distrito, tenho comigo aqui a coordenadora da equipa da Comissão Técnica que trabalha na província de Inhambane, Sandra Odete Manjar.
4: Muito obrigada pela oportunidade que a ERM me concede para dizer o que foi o dia de hoje, na quinta-feira, nas duas audições que aconteceram no distrito de Jangamo. Referir que está a decorrer normalmente, estão os moçambicanos a escolher o cenário que provavelmente poderá nos trazer o desenvolvimento econômico, social, conforme o que se pretende neste país. Por todos os distritos, 12 distritos que já passamos, os cidadãos simpatizam-se com o cenário 2, que é o cenário intermédio, que pode contribuir, pode mudar de uma forma gradual os problemas que notamos dia a dia. Dizer ainda que há muito interesse de dar continuidade com o Diálogo Nacional Inclusivo, não terminar apenas com a escolha do cenário, mas sim se fazer sentir, implementar as sugestões que os moçambicanos colocam lá como opiniões. E as contribuições também são ativas, positivas. Há um interesse de construir esta nação por via de consensos.
3: Jangamo é o 12º distrito da província de Inhambane a acolher as sessões de audição pública no âmbito do Diálogo Nacional Inclusivo. Por acolher, faltam as cidades da Maxixe e da capital provincial, Inhambane, e isto terá lugar amanhã, sexta-feira.
4: Tenho a apelar a todos os cidadãos de Maxixe para que participem, para que tenham esta oportunidade de escolher o cenário ou o conteúdo, aquilo que acha que é muito importante para esse país.
3: Sandra Odete Manjat, que coordena a equipa da Comissão Técnica que trabalha na província de Inhambane no âmbito das audições públicas nesta segunda fase do Diálogo Nacional Inclusivo. Daniel Faela, a partir de Jangamo, boa noite.
2: Muito boa noite e bom trabalho. O Conselho Municipal da Vila de Umuini necessita de cerca de 5 milhões de meticais para a transformação da Vala Comum em local histórico. Danielson Nhavula.
5: Conselho Municipal da Vila de Umuini mobiliza fundos para a construção do monumento na Vala Comum, onde repousam os restos mortais de mais de 350 pessoas massacradas a 18 de julho de 1987 durante o conflito armado. Para a concretização deste projeto, são necessários cerca de 5 milhões de meticais. A presidente do Conselho Municipal da Vila de Umuini, Jovial Cetina, afirma que o plano é de iniciar as obras ainda este ano. O objetivo é transformar a Vala Comum no local histórico. Jovial Cetina defende ainda que a história do massacre de Umuini deve ser preservada e divulgada para garantir que a atual e futuras gerações tenham conhecimento do que aconteceu em Umuini em 1987.
6: As obras devem arrancar dentro em breve. Temos que garantir que até dia 18 de 2027 estejamos aqui a fazer a inauguração do nosso monumento. Dinheiro não existe, mas dinheiro vai existir. Nós estamos aqui para isso, para que haja dinheiro e possamos construir este monumento, porque é aquilo que nós nos comprometemos a fazer ontem. Quando nós assumimos este lugar, dissemos que íamos fazer tudo para preservar este lugar. Então, com ou sem dinheiro, vamos trabalhar no sentido de haver dinheiro, mas as obras vão arrancar brevemente.
5: É necessário quantos milhões?
6: O primeiro projeto que nós encontramos estava avaliado em 8 milhões de meticais, que buscamos de, junto do governo e da Direção Provincial do Turismo, mas nós fizemos um estudo e olhando para aquilo que são as nossas capacidades neste momento.

0: nós orçamos em 5 milhões de meticais.
1: Jovial Cetina, presidente do Conselho Municipal da Vila de Omene, e o projeto de construção de um monumento na Vala Comum. De Omene, para a Rádio Moçambique, Danielson Nyakula.
2: Agentes da Polícia de Trânsito estão a ser capacitados em Iambane para responder aos desafios impostos pelo setor do turismo. O Conselho Municipal da Vila de Omuini necessita de cerca de 5 milhões de meticais para a transformação da Vila Comum ou da Vala Comum em local histórico. Assim termina o Jornal de Iambane. Luís Batista esteve na sonorização, Paulo Massango na edição e apresentação. Boa noite.
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São 19 horas e 15 minutos. Rádio Moçambique transmite a sua emissão da noite de 23 de julho de 2026 em português. Para trás ficou o Jornal de Inhambane.

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O relógio marca 19 horas e 24 minutos. Estamos a sensivelmente 6 minutos do Jornal da Noite, que será transmitido em cadeia nacional, o jornal que é o único completo da informação do país e do mundo em forma de jornal falado. É possível somente aqui na Rádio Moçambique. Estamos a trazer música para animar a sua noite, estimado ouvinte, antes da informação. Com o Armando Eduardo estivemos a contemplar e a nos abrilhantar com a música One Sat. Agora chamamos o BHS a partir da Machiche e com Léo Cres nos traz aqui um balozinho. 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

0: Ouvinte, boa noite. O presidente da República, Daniel Chapo, diz que o Fundo de Desenvolvimento Económico Local e Implementação no país deve criar impacto na vida da população através da execução concreta de projetos de desenvolvimento. O chefe do Estado falava durante o comício que orientou em Malema no início da sua visita de 3 dias à província de Nampula. Os acadêmicos Severino Nguenha e Jamis Taimo afirmam que a sociedade deve rejeitar os discursos hostis e divisionistas, uma vez que quando se desvaloriza o outro, não há espaço para a reconciliação. A presidente do Parlamento Moçambicano e em exercício da Assembleia Parlamentar da Cplp, Margarida Talapa, defende a criação de sinergias entre os países lusófonos, visando o reforço dos níveis de desenvolvimento comum. Estes os assuntos de destaque do Jornal da Noite desta quinta-feira, 23 de julho de 2026. A Marabudu está na sonorização e todo o meu orientumbo encarrega-se pela edição e apresentação. Votos para uma perfeita audição. Boa noite. O presidente da República, Daniel Chapo, diz que o Fundo de Desenvolvimento Económico Local e Implementação do país deve criar impacto na vida da população através da execução concreta de projetos de desenvolvimento. O chefe do Estado falava durante o comício que orientou em Malema no início da sua visita de 3 dias à província de Nampula. Na ocasião, Daniel Chapo encorajou os cidadãos a submeter seus projetos aos governos distritais e municipais para desenvolver suas comunidades. Como apurou o nosso colega Olívio Mateus.
1: Boa noite, o estadista moçambicano Daniel Chapo garantiu esta quinta-feira em Malema, província de Nampula, que o governo vai continuar a potenciar projetos de desenvolvimento das comunidades através de fundos a serem alocados aos cidadãos. Daniel Chapo disse que são fundos que visam responder às necessidades da população nas mais diversas áreas, tendo focado Fidel, que vai já para a sua segunda fase de alocação aos mutuários.
2: Nós decidimos como governo que vamos levar dinheiro para o distrito. As pessoas emprestarem, começarem a fazer negócio, gerar renda para eles, salários, gerar mais emprego e desenvolver os nossos distritos. Mas nós sabemos que o dinheiro do ano passado não foi suficiente para todos aqueles que pediram o dinheiro. Por isso, decidimos que este ano vamos duplicar o valor de Fidel para o nosso povo. Esta duplicação do dinheiro é para aqueles projetos que não foram aprovados puderem ser selecionados e o número ser maior do que aquele do ano passado.
1: Sobre os possíveis diferendos entre os moçambicanos, Chapo indicou que o diálogo nacional inclusivo busca concórdia e entendimentos, por isso solicitou maior participação no processo. Entretanto, pediu à população para continuar a apostar na produção de culturas alimentares e de rendimento para vencer a dependência econômica.
2: O nosso país é um país muito rico. Temos terra, temos água. Aqui em Malema, onde nos encontramos, chama-se celeiro da província de Nampula. Não há nada que não se produza em Malema. Por isso, a melhor forma de gerarmos riqueza é trabalharmos a terra, produzirmos comida para nós, mas também produzirmos aquilo que pode se vender, como gergelim, feijão oloco, feijão buer, castanha e tantos outros produtos de rendimento que hoje em dia, no mundo, custam muito dinheiro.
1: Daniel Chapo, presidente da República de Moçambique, esta quinta-feira, no comício que dirigiu na Vila Sede de Malema, no quadro da visita de 3 dias que efetua a Nampula. Olívio Mateus, Rádio Moçambique, a partir da Vila de Malema.
0: Ainda em Malema, Nampula, o presidente da República orientou na tarde de hoje a sessão extraordinária dos Conselhos Executivo Provincial e dos Serviços Provinciais de Representação do Estado, alargada aos administradores distritais e presidentes dos Conselhos Municipais. Olívio Mateus.
1: A província de Nampula alcançou uma produção global de 114 milhões de meticais durante o primeiro semestre deste ano. Os setores da agricultura, indústria transformadora, água e gás, eletricidade, transporte e armazenamento são os que mais contribuíram para a arrecadação deste valor. A informação foi partilhada pelo governador de Nampula, Eduardo Abdullah, quando apresentava um informe ao presidente da República, Daniel Chapo, na sessão extraordinária dos Conselhos Executivo Provincial e dos Serviços Provinciais de Representação do Estado, alargada aos administradores distritais e presidentes dos Conselhos Municipais. Eduardo Abdullah indicou na ocasião de que a província de Nampula trabalha para muito rapidamente ter uma recuperação econômica depois dos eventos extremos e das manifestações que dilaceraram alguns setores-chave da economia da região.
3: No que concerne as receitas, arrecadada a receita global de 25,3 mil milhões de meticais, o que corresponde a uma execução acima de 100% do plano e um crescimento de 0,1%. O destaque desta receita vai para os impostos aduaneiros, que contribuíram com 68,2% anterior. Na despesa pública, a despesa global foi de 22 mil milhões de meticais, dos quais 20 milhões para funcionamento e 1,95 mil milhões de investimento.
1: Mesmo assim, por causa da complexidade dos problemas estruturais da província mais populosa do país, Eduardo Abdullah pediu ao Presidente da República uma revisão do orçamento alocado a Nampula.
3: Esta discrepância limita a nossa capacidade de construir escolas, unidades sanitárias, sistemas de abastecimento e água e estradas com fundos próprios. Temos recursos para manter o Estado a funcionar, mas pouca margem para transformar a vida das pessoas com obras novas. Por isso, pedimos, Sua Excelência, o Presidente da República, que nos ajude. Hoje, disse que Nampula é a província mais populosa de Moçambique. Estamos a dizer que queremos mais dinheiro para investimento.
1: Governador de Nampula, Eduardo Abdullah, quando apresentava o informe ao Presidente da República na sessão extraordinária dos Conselhos Executivo Provincial e dos Serviços Provinciais de Representação do Estado, alargada aos administradores distritais e presidentes dos Conselhos Municipais. Olívio Mateus, Rádio Moçambique, a partir da Vila Sede de Malema. Boa noite.
0: A Presidente da Assembleia da República presidiu hoje em Luanda a abertura da 15ª Sessão Intercalar da Assembleia Parlamentar da Comunidade de Países de Língua Portuguesa, a PCPLP. Margarida Talapa orientou o encontro na qualidade de Presidente da PCPLP. Na ocasião, Talapa convidou os líderes dos parlamentos nacionais dos países lusófonos a refletir sobre questões relativas ao futuro democrático e solidez das instituições parlamentares. A Presidente da Assembleia Parlamentar da CPLP reiterou-se ser urgente reforçar as medidas de resposta face ao contexto internacional marcado por desafios como terrorismo, extremismo violento, os conflitos armados, os crimes cibernéticos, a corrupção, as desigualdades sociais e mudanças climáticas. Margarida Talapa lembrou aos pares da APCPLP que os parlamentos, mais do que órgãos legislativos, devem afirmar-se na construção da paz e segurança. A 15ª Sessão Intercalar da Assembleia Parlamentar da Comunidade de Países de Língua Portuguesa, APCPLP, decorre sob o signo de governação democrática, segurança e integridade, fortalecendo a resiliência institucional na CPLP. Foi mesmo em Luanda onde a presidente do Parlamento Moçambicano e em exercício da Assembleia Parlamentar da CPLP, Margarida Talapa, defendeu a criação de sinergias entre os países lusófonos, visando o reforço dos níveis de desenvolvimento comum. O enviado especial da Rádio Moçambique a Luanda, Domingos Bacalan, desenvolve a notícia.
4: Para Margarida Talapa, tal facto deve-se materializar através da criação de condições para que os parlamentos dos países membros da CPLP aprovem leis que permitam a livre circulação de pessoas e bens na comunidade lusófona. Talapa falava em entrevista concedida à televisão do Parlamento angolano no quadro da 15ª Sessão Plenária da Assembleia Parlamentar da CPLP, que decorre desde esta quinta-feira em Luanda.
5: A livre circulação de bens e de pessoas na comunidade lusófona tem que ser uma realidade. E não deve ser apenas feita por um país ou outro país criar dificuldades. Se eu, como cidadão moçambicano, quero ir a Portugal, quero ir ao Brasil, quero ir a Cabo Verde, não posso encontrar um entrave. Da mesma forma que também no meu país criamos condições para a livre circulação.
4: Durante a entrevista, Margarida Talapa destacou que o desenvolvimento comum dos países membros da CPLP passa pelo respeito aos processos democráticos. Para o efeito, é importante que seja feita uma análise crítica para que seja ultrapassada a situação das crises pós-eleitorais, fazendo menção à atual situação da Guiné-Bissau.
5: estamos a viver um clima na Guiné-Bissau que eu penso que precisamos de fazer uma análise crítica, apoiarmos os nossos irmãos da Guiné-Bissau para que se respeite as eleições, se respeite a Constituição. E todos nós temos que nos sermos guiados através daquilo que é a nossa lei-mãe, sem interferência nos assuntos internos dos países, respeitando a soberania de cada país, mas nós precisamos de podermos pensar melhor. Sempre que houver eleições, as eleições não são pacíficas.
4: Esta quinta-feira, para além de presidir a cerimônia de abertura da 15ª Sessão Plenária da Assembleia Parlamentar da CPLP, na qualidade de presidente em exercício do órgão, Margarida Talapa foi recebida em audiência pelo presidente angolano João Lourenço. Na ocasião, a presidente da APCPLP manifestou preocupação com as recorrentes ausências dos deputados dos parlamentos do Brasil e da Guiné-Bissau nos eventos do órgão.
5: Informamos da nossa preocupação com parlamentos, da situação do presidente do parlamento da Guiné-Bissau. Nesta situação também mostramos a nossa grande preocupação, porque também esta já é a terceira sessão que a Guiné não participa.
4: A 15ª Sessão Plenária da Assembleia Parlamentar da CPLP conta com a participação de Moçambique, que preside a organização, Angola, Cabo Verde, Timor-Leste e Guiné-Equatorial, e decorre sob o lema Luanda, capital do diálogo parlamentar para uma CPLP mais democrática, segura e resiliente.
0: Voltando ao solo pátrio, agentes do Serviço Nacional de Imigração afetos às fronteiras da província de Maputo são instados a humanizar o atendimento aos moçambicanos que atravessam por aqueles postos no contexto da violência na África do Sul. Stélio Manhissa.
6: Exige-se dos agentes do Senami uma atenção especial a esses casos, como forma de criar conforto institucional para aqueles que vêm de um ambiente de hostilidade, alguns dos quais perderam quase tudo na terra do Rand. A exigência é da diretora de emissão de documentos migratórios no Serviço Nacional de Imigração, Flávia Mazikimbe, que falava esta quinta-feira durante uma parada no posto fronteiriço de Ressano Garcia, distrito da Muamba.
7: Estarmos atentos e sensíveis à situação que está acontecendo na vizinha África do Sul, com os nossos concidadãos, nossos irmãos, nossos tios, nossos primos irmãos, que é para atendê-los de forma humanizada, que já são pessoas que estão a sair de um sofrimento e nós, como Senami, somos os primeiros que eles têm contato aqui na fronteira. Devemos acarinhá-los por forma eles a sentir que estão a chegar num país que é deles, é um país que está aqui pronto para lhes receber de braços abertos.
6: Mas Equimbe exigiu, na ocasião, postura exemplar dos agentes da migração, distanciando-se de atos que mancham a corporação, como é o caso da corrupção.
7: Nós temos de ser membros incorruptíveis, porque não faz nenhum sentido que o membro do Sename seja membro que é corrompido. A cobrança ilícita é nada nos abona. Não queremos instaurar processos disciplinares, porque a direção do Sename está atenta. Aqueles que envergarem por este caminho serão sancionados.
6: A diretora de emissão de documentos migratórios no Senami, Flávia Mazikimbe, visitou o posto fronteiriço de Ressano Garcia no âmbito da fiscalização rotineira, que coincidiu com as atividades inseridas na semana comemorativa dos 51 anos da instituição, que se assinalam a 28 de julho corrente. Eu sou Stélio Manhissa, da cidade da Matola. Boa noite.
0: Boa noite. Jornal da Noite, dos estúdios da Rádio Moçambique, em Xai-Xai. Dissemos nos tópicos que os académicos Severino Nguenha e Jamis Taimo afirmam que a sociedade deve rejeitar os discursos hostis e divisionistas, uma vez que, quando se desvaloriza o outro, não há espaço para a reconciliação. Nguenha e Taimo falavam hoje na cidade de Maputo, no âmbito da Conferência sobre as Infraestruturas de Paz. Paulinho Nunes e os detalhes.
8: O acadêmico Severino Nguenha alerta para o perigo do registro de um conflito maior no país nos próximos anos, caso persistam os discursos tribalistas e a apetência de alguns países em ver Moçambique fragilizado. Severino Nguenha recomenda, por isso mesmo, a consolidação dos meios do diálogo e a implementação de reformas para corrigir os males que afetam a administração pública e provocam desunião entre os moçambicanos.
9: Me parece que nós precisamos reconstruir os alicerces do edifício sobre o qual habitamos todos, tirar os postes do interior da nossa catedral, que impede uma verdadeira comunicação, e que haja maior transparência nas políticas públicas, na redistribuição, nos contratos feitos, na nossa vida em comum. Não é a pobreza que cria a violência, é a ideia de que a pobreza é produzida por alguns em favor deles, em detrimento da maioria que tem que cair na miséria. Nós estamos a buscar, governo e oposição, legitimidade no exterior. E não estamos a falar o suficiente.
8: Já o acadêmico Jamisi Taimo diz que dialogar não é apenas falar, é reconhecer o outro como sujeito de dignidade e admitir que a opinião contrária é válida e legítima.
10: A paz nasce quando uma sociedade decide transformar as suas diferenças em fonte de aprendizagem coletiva, cooperação democrática e desenvolvimento inclusivo. Não há paz duradoura sem reconciliação. Reconciliar não significa esquecer a dor, nem ignorar as injustiças. Reconciliar significa criar condições para que a memória não seja usada para alimentar o ódio, mas para orientar escolhas mais responsáveis.
8: Os acadêmicos Severino Nguenha e Jamisi Taimo falavam esta quinta-feira em Maputo no painel intitulado Por que Moçambique precisa agora de uma arquitetura de paz civil no âmbito da Conferência sobre as Infraestruturas de Paz.
0: Acadêmicos Severino Nguenha e Jamisi Taimo afirmam que a sociedade deve rejeitar os discursos hostis e divisionistas, uma vez que, quando se desvaloriza o outro, não há espaço para a reconciliação. Enquanto isso, o secretário de Estado em Sofala, Manuel Rodrigues, diz que a ética, transparência e profissionalismo são essenciais para fortalecer a confiança dos cidadãos nas instituições públicas. Santos Nunes.
11: O secretário de Estado, Enzo Fala, exorta os servidores públicos para garantir um atendimento célere, eficaz e humanizado aos cidadãos. Manuel Rodrigues falava esta quinta-feira na Beira durante uma visita a algumas instituições públicas, nomeadamente o Serviço Provincial de Identificação Civil, a Direção Provincial de Migração e Serviço Nacional de Salvação Pública.
12: A população não pode estar aí a reclamar. Então, alguma coisa está a falhar e tem que ser resolvida necessariamente. A tolerância zero aos prevaricadores, a tolerância zero à corrupção, aos infiltrados, nós reconhecemos. A sociedade reconhece e se revê nos quadros que estão nas várias áreas. Mas é importante, nós que estamos dentro, temos de fazer mais.
11: Durante a visita, o secretário de Estado, em Sofala, interagiu com os funcionários e utentes dos serviços de identificação civil e migração.
12: Como é que está sendo atendida?
13: Muito bem.
12: Chegou a que horas?
13: Cheguei em 10 horas.
12: Já está a ser atendida?
13: Sim, já.
12: Quanto tempo é que ela vai ter o bilhete?
13: Daqui a 2 semanas.
12: 2 semanas?
13: Primeira vez até que demora um bocado.
12: Mas por que é que demora?
13: Não sei explicar.
12: Mas não sabe explicar? Tem que explicar por que é que demora. Tive a indicação de que são 7 dias. É esse problema que faz desmoralizar as pessoas e tratam o documento e depois não vêm cá buscar por causa do tempo. O serviço é grátis para a primeira vez, certo?
13: Sim.
12: E tem que dizer isso eles aqui, não pode ser opcional.
14: Estou a ser atendida muito bem, mas eu também fui na manga, na passagem de nível. Só quando fui para lá hoje de manhã, era um sistema que estava muito lento. Então saí de lá, cheguei aqui já agora.
12: Aqui chegou agora?
14: Sim.
12: E agora já está a ser atendida?
14: Já sim.
12: Muito bem.
11: Secretário de Estado em Sofala, Manuel Rodrigues, falando durante a visita ao Serviço Provincial de Identificação Civil, Direção Provincial de Migração e Serviço Nacional de Salvação Pública. Da Beira, Santos Nunes.
0: 19:49, Jornal da Noite. É já próximo mês que o Partido Frelimo realiza em Manica a 11ª Conferência Nacional de Quadros. O secretário-geral da Frelimo, Shaquille Abubakar, assegura que dentro de 15 dias estará concluída a montagem da tenda gigante com a capacidade para 3 mil pessoas, onde vai decorrer este evento nacional. Entretanto, Shaquille Abubakar está satisfeito com o nível de organização da província de Manica para acolher esta conferência. Jornalista Moisés Saela.
15: A garantia foi dada esta quinta-feira pelo secretário-geral da Frelimo, Shaquille Abubakar, no fim do segundo dia da visita de trabalhos que efetuou a província de Manica no âmbito dos preparativos do evento. Shaquille Abubakar visitou ainda alguns locais onde estarão hospedados os delegados nos distritos de Vanduze e Sussundenga, onde apurou que igualmente estão criadas as condições.
16: Viemos a Manica exatamente para aferir o nível de preparação e organização aqui no terreno e podemos constatar com muita satisfação de que os operativos estão numa fase bastante avançada. Visitamos quase todos os locais onde irão acolher os delegados e convidados. Sentimos que a província de Manica organizou-se, está muito bem organizada, muito envolvida nos preparativos, o que facilitou sobremaneira o nosso trabalho da equipe central que vem apoiar a província de Manica.
15: O secretário-geral da Frelimo disse ainda que todas as delegações já se preparam para a deslocação à cidade de Chimoio, após a conclusão, em junho último, de todas as conferências provinciais.
16: A princípio, prevê-se a sua chegada, a chegada das delegações a Chimoio no dia 19, para permitir todo um processo organizativo interno, desde a acreditação e também o conhecimento dos locais de acomodação. Portanto, sentimos com muita satisfação de que valeu a pena a decisão da Comissão Política em realizar a conferência de quadros aqui na cidade de Chimoio.
15: O secretário-geral da Frelimo convida os membros e simpatizantes da Frelimo e toda a população em geral da província de Manica a fazer da 11ª Conferência Nacional de Quadros um momento de consolidação das conquistas alcançadas no país no âmbito da governação virada para o povo. A partir da cidade de Chimoio, Moisés Saela.
0: Partido Frelimo na contagem decrescente para a 11ª Conferência Nacional de Quadros a decorrer próximo mês de agosto na cidade de Chimoio, em Manica. Cerca de 170 milhões de dólares foram investidos este ano pela Vulcão Moçambique na modernização das suas operações mineiras com a introdução de equipamentos movidos à energia elétrica nos centros de operações. A iniciativa é vista como um avanço importante para alinhar a exploração dos recursos minerais com as metas de sustentabilidade ambiental e inovação tecnológica. Ana Vinila.
17: O investimento enquadra-se no processo de transição energética da empresa, que está a substituir gradualmente máquinas alimentadas a diesel por tecnologias elétricas, com vista a diminuir a emissão de gases poluentes resultantes da atividade extrativa. O presidente do Conselho de Administração da Vulcan afirmou que a transformação tecnológica representa um novo paradigma para a mineração moçambicana ao combinar produtividade, inovação e responsabilidade ambiental. Segundo Mukesh Kumar, a redução do uso de combustíveis fósseis nas operações mineiras poderá contribuir para a diminuição da poluição ambiental do setor extrativo.
18: Porque nós trouxemos cerca de 100 caminhões.
19: We have brought 12 numbers of excavators.
18: 12 escavadeiras.
19: Then we have brought drilling machines.
18: Perfuradoras também.
19: We have installed a wide electrical infrastructure.
18: Portanto, toda a instalação elétrica.
19: In this mines.
18: E nesta mina.
19: No doubt, initial investment is very very high.
18: O investimento inicial é muito alto.
19: But you don't have any maintenance.
18: Mas não tem custo de
19: manutenção. You don't have any operating cost.
18: Não tem custo de operação.
19: Our approach was high capex.
18: A nossa abordagem é
19: low opex.
18: Investimento inicial muito alto, mas depois reduz.
17: A aposta na eletrificação das operações coloca Moçambique numa posição de destaque no continente africano, demonstrando que é possível desenvolver uma indústria mineira competitiva e comprometida com os desafios globais da transição energética. Da cidade, Ana Vanilla.
0: 24 estudantes moçambicanos partem em breve para a França no âmbito de bolsas concedidas pelo projeto Moçambique LNG da Bacia do Rovuma, em Cabo Delgado. Jornalista Leopoldo Agapito.
20: Estes bolsistas que vão frequentar a licenciatura, mestrado e doutoramento foram aprovados num grupo de 1.600 candidatos. Rânio de Jesus Ambrósio é natural do distrito de Barro, na província de Manica, tomou conhecimento da existência das bolsas de estudo para a França por meio das redes sociais de Camp de France e vai fazer o mestrado em sistemas de energia elétrica.
21: Meu sonho inicialmente é voltar e de preferência poder trabalhar no projeto no Pandancua. Como estava em TED, queria voltar ou trabalhar no projeto no Pandancua ou então trabalhar na HCB. Temos problemas de transporte de energia, tem muitas perdas, baixa qualidade de energia na zona em que eu estava a trabalhar. Então espero eu trazer soluções melhores para problemas como esse.
20: e Chelsea Macave regressou em junho da França com a licenciatura em gestão contabilística, fiscal e financeira e diz que a bolsa do projeto LNG permitiu-lhe realizar um sonho.
2: Acredito que hoje estou capacitada para poder contribuir em algumas melhorias na área de contabilidade em Moçambique por causa deste projeto Moçambique LNG.
20: O embaixador da França em Moçambique disse que os estudantes moçambicanos têm se destacado pela excelência acadêmica nas instituições de ensino superior naquele país. Ian Predou lembrou que esta qualidade alta é validada pelos rigorosos processos de seleção de bolsas de estudo feita pelo governo francês e parceiros como a Total Energy.
3: Este tipo de cooperação, formação de estudantes, mas também formação de professores, intercâmbios entre pesquisadores, é um investimento ao longo tempo e claramente algo que fazemos aqui desde o começo da nossa cooperação com Moçambique, depois da independência. E vamos continuar.
20: É embaixador da França em Moçambique, Ian Prado. As bolsas de estudo do projeto Moçambique LNG para a França são concedidas pela Total Energy em parceria com a Embaixada da França, focado na excelência acadêmica, diversidade de gênero e origem provincial. As candidaturas podem ser acompanhadas através do portal oficial Bolsas para a França ou da página do projeto Moçambique LNG.
22: Noutras linhas da atualidade, o Instituto Nacional dos Transportes Rodoviários, INARTRO, em Gaza, apreende cartas de condução por desrespeito às regras de trânsito por parte dos automobilistas. Desenvolve a notícia, Alfredo Miaga.
23: Em Gaza, mais de 300 automobilistas estão inibidos de conduzir por um período de 12 meses ou mais por cometimento de várias contravenções nas estradas da província de Gaza. Outros, mais de 200, foram retiradas as suas cartas de condução devido à transgressão do Código de Estrada durante o primeiro semestre deste ano. Os dados foram partilhados pelo delegado do Instituto dos Transportes Rodoviários INATRO em Gaza, que aponta o consumo excessivo de bebidas alcoólicas e excesso de velocidade como sendo as transgressões mais registradas neste período. Alfeu Macaringue diz que esta situação preocupa o governo, pois estas contravenções concorrem para a ocorrência de acidentes de viação que culminam com perda de vidas humanas, além de danos materiais avultados.
24: Já temos mais de 200 cartas apreendidas por condução sob efeito de álcool. E entre diversas multas aplicadas por excesso de velocidade. Portanto, preocupa-nos ainda mais o fato de continuarmos a encontrar condutores a conduzirem sob efeito de álcool, que são situações graves, e o fato de continuarmos a registrar condutores em excesso de velocidade, que também preocupa-nos bastante. Como sabem, a Estrada Nacional número 1, por onde passa, existem muitas comunidades que é preciso respeitar os limites máximos de velocidade, que é de 60 km por hora. E também temos escolas, que são lugares especiais, cuja velocidade máxima também que é reduzida em função da vulnerabilidade do local.
23: Delegado do Instituto Nacional dos Transportes Rodoviários em Gaza e INATRO, Alfeu Macaringue, mostrando-se preocupado com os automobilistas que continuam a conduzir em excesso de velocidade e sob efeito de álcool na província de Gaza.
22: Na página internacional, na França, mais de 20 mil pessoas, incluindo milhares de turistas alojados em parques de campismo e outros locais de férias, foram retiradas por precaução devido ao avanço de um incêndio florestal. Até o momento não foram registradas vítimas, mas há registro de apenas uma habitação destruída. De acordo com os bombeiros, o incêndio já consumiu mais de 3 mil hectares a norte da Baía de Arcachon, em Gironde. 700 bombeiros e 4 aviões de combate estão no terreno a tentar travar as chamas, mas a situação continua desfavorável devido aos ventos irregulares e altas temperaturas, refere a mesma fonte. O tempo. A cidade de Sete poderá registrar amanhã 32 graus centígrados de temperatura máxima, seguida por Beira, Quelimane e Nampula com 29. Inhambane e Pemba 28, Vilanculo 27, Maputo e Chimoio 26, Xai-Xai 25 e Lixinga. Poderá registrar amanhã 24 graus centígrados de temperatura máxima. Caro ouvinte, já não dá para mais. E assim termina o Jornal da Noite desta quinta-feira. Assinam esta edição a Marabuduia e Tudomiro Nhandumbo. Uma vez mais, boa noite e até uma próxima oportunidade.
1: 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São 20 horas no país.
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0: Estimado ouvinte da Rádio Moçambique, emissora provincial de Inhambane, muito boa noite. Está no ar o seu programa de reflexão e debate, cruzada de perguntas, e assim todas as quintas-feiras, já esta hora, aqui na sua Rádio Pública Nacional. Na sonoplastia e cuidados técnicos, temos a maestria de Luís Batista e ao microfone para a moderação, Efraim Macitela. Hoje colocamos em pratos limpos o nível de prontidão da nossa província perante as previsões do fenómeno, ou seja, da ocorrência do fenómeno El Niño, apontado para o período entre outubro deste ano e janeiro de 2027. Para esta reflexão, contamos em estúdios com os nossos dois convidados, Horácio Laitela, do Departamento de Agricultura e Segurança Alimentar, na Direção Provincial de Agricultura e Pescas em Inhambane, e também do Benildo Guambe, técnico observador do Instituto Nacional de Meteorologia. Muito obrigado pela presença. Vale, estimado ouvinte, realçar que endereçamos também o nosso convite ao Instituto Nacional de Gestão e Redução de Desastres. Contudo, por razões ponderosas, não foi possível contar com a sua presença nesta edição do Cruzada de Perguntas. Lembramos ao estimado ouvinte que, mais adiante, as nossas linhas telefónicas estarão abertas para a sua valiosa participação. Então, fique conosco neste Cruzada de Perguntas e, para começarmos e situarmos o nosso ouvinte de forma simples, o que é exatamente o fenómeno El Niño e por que razão a sua ocorrência gera tanta preocupação neste período de outubro a janeiro de 2027? Coloco esta questão ao técnico observador do Instituto Nacional de Meteorologia em Inhambane. Muito obrigado, bem-vindo.
1: Muito obrigado. Muito obrigado pelo convite à Rádio Moçambique. Deixe-me primeiro saudar os ouvintes da nossa Rádio Moçambique. Indo à resposta da pergunta feita, o El Niño, pronto, é um fenómeno global, não é? Que, tal como o nome diz, é um fenómeno que não afeta apenas o nosso país, é um fenómeno que afeta todo o mundo. Este fenómeno ele é determinado, El Niño, é um fenómeno que ele traz a escassez da chuva, não é? Para as nossas, posso dizer que para as nossas comunidades. Ele é formado a sudoeste da bacia do Pacífico, né? Nos nossos trabalhos lá denominamos o setor 3.4, onde, quando observa-se o aquecimento acima do normal da superfície destas águas da bacia do Pacífico, considera-se este o fenómeno El Niño. Quando as águas aquecem, ele traz cá no continente a escassez da chuva. Por que razões? Poderia trazer aqui também. Quando as águas desta área do sudoeste da bacia do Pacífico aquecem com muita rapidez, há uma elevação deste vapor de água e acaba precipitando-la mesmo no mar, sem trazer a umidade no continente para que haja as precipitações normais que são tão desejadas, não é? Deixa-me só clarificar, talvez, um aspecto em que poderia dizer que esta escassez da precipitação não significa que não haverá precipitação, não é? Estamos perante o El Niño, mas com fatores locais é possível termos esta precipitação variada em vários pontos da nossa província ou país, não é? Até porque, abordando a questão do país, gostaria de clarificar que este fenómeno traz, sim, a escassez de chuva na zona sul do nosso país, mas beneficia de alguma forma a zona centro e norte do país, de nosso país. Agora, poderia dizer que traz preocupação às populações, prontos, por este fator que eu aqui me referi, que traz a escassez da chuva. Nós todos sabemos que várias famílias dependem muito desta precipitação tão desejada para poder-se fazer a produção agrícola e outros fins.
0: Quais são as projeções específicas do Instituto Nacional de Meteorologia para a província de Inhambane em termos de volumes de precipitação e variação da temperatura?
1: Bom, por agora não podemos precisar, no entanto, que as projeções dizer que será, por exemplo, haverá uma precipitação de até 1.000 ou 200 milímetros de precipitação durante este período de outubro a janeiro, mas eu poderia falar daquilo que são as nossas normais. No período de outubro, no período de outubro a dezembro, as precipitações têm ocorrido em torno de 190 a 240 milímetros de precipitação. Para janeiro, eu posso me estender mais e dizer que para janeiro a março, as precipitações ocorrem entre 300 a 550 milímetros de precipitação. O que quero dizer? Quero dizer que teremos precipitações abaixo destes números, não é?
0: Preocupante.
1: Sim, que é preocupante.
0: E tendo em conta a geografia da nossa província, a seca vai afetar Inhambane de forma uniforme ou teremos distritos em situação crítica e outros com um comportamento relativamente normal?
1: Bom, poderia estar aqui a pecar respondendo à íntegra esta pergunta, porque prontos, a natureza do INAM é apenas informativa, não é? No que tange à situação do comportamento desta precipitação e das temperaturas. Mas posso talvez puxar a pergunta para o lado, né? Daquilo que é o nosso trabalho, que é a monitoria e divulgação dessas previsões. Poderia dizer que, em geral, não haveria uma distribuição igual da precipitação. Quase que nunca, a precipitação nunca é igual em todos os distritos da nossa província. Geralmente tem havido mais precipitação nos distritos que estão na zona costeira,

0: Sim, para esta precaução, esta prontidão que se requer.
1: Bom, deixe-me referir que o INAM tem margem de 100% de certeza
0: A ocorrência deste fenómeno.
1: da ocorrência deste fenómeno. Aliás, porque já o fenómeno ele nem já está a ocorrer, por acaso, só que está numa fase fraca. Então, irá intensificar dentro deste período referido de outubro a janeiro. O INAM não trabalha sozinho. Trabalha com outras entidades, como os INGDs, várias outras entidades.
0: Pois.
1: Então, o que o INAM faz? Ele faz a observação e monitoria deste sistema, faz a divulgação, a disseminação desta informação, do fenómeno, e em conjunto, o INAM e as outras entidades fazem essa divulgação através de várias plataformas. Temos as plataformas eletrônicas, temos também a aproximação à comunidade para a divulgação desta previsão, não é? De ocorrência destes fenómenos. E prontos, é mais ou menos assim como trabalhamos.
0: Agora, além da fraca precipitação, há risco de outros eventos extremos associados durante esta época, como as ondas de calor severas.
1: Claro,
0: Vamos ter muito calor.
1: sim, teremos muito calor. Bom, teremos calor acima do normal, não é? Vamos falar aqui daquilo que é a linhagem, nem a forma correta de falar, não é? Teremos calor acima do normal, é claro, teremos ondas de calor, sim, porque este fenómeno El Niño traz consigo temperaturas elevadas. Também aliado à questão do déficit de precipitação. Existem dias longos sem precipitação, e por consequência disso temos mais aquecimento e ondas de calor virão.
0: Haverão situações em que se procurará ir à praia e não se encontrar a frescura. Há uma mistura do calor, do sol, as ondas também a gerarem o calor.
1: É verdade, é verdade. Haverá aquecimento em todas as vertentes, não é? Tudo bem que as praias são um pouco mais frescas em relação à zona continental, não é? Por causa do nível de demora do aquecimento da água. Então, o mar acaba trazendo algumas temperaturas um pouquinho amenas em relação ao continente adentro.
0: Muito bem, tal como dissemos, estimado ouvinte, temos neste painel a representante da Direção Provincial de Agricultura e Pescas em Inhambane. Estamos com Horácio Laitela e do Departamento de Agricultura e Segurança Alimentar. A agricultura é o setor mais vulnerável ao El Niño, por aquilo que se explicou aqui. Qual é hoje o real nível de prontidão do setor agrário em Inhambane para fazer face a este período de seca?
2: Obrigado. Boa noite. Em primeiro lugar, queria saudar aos ouvintes que neste momento estão a acompanhar o programa e ao colega aqui do painel. É para dizer que a Direção Provincial da Agricultura já estava, antes desta informação, nas suas atividades rotineiras, já estávamos a intensificar a agricultura irrigada. E talvez para explicar que, quando se fala da agricultura, muita gente só pensa nas plantas. E a agricultura de pesca tem o departamento da pecuária, tem o departamento de pescas e o próprio Departamento de Agricultura e Segurança Alimentar. O Departamento de Agricultura e Segurança Alimentar é que trata mais de
0: As plantas,
2: plantas.
0: as culturas.
2: Sim. Então, nessas três vertentes que estávamos aqui a referir, começando com a parte da agricultura e segurança alimentar, um dos propósitos que nós já vínhamos desde o ano passado.

0: que neste ano intensificamos muito mais, é os sistemas de regadio. Há vários sistemas de irrigação que já foram montados. Falo nos distritos de Massinga, Vilancudo, Omuine, Panda e Murrumbene. E também construímos algumas casas de vegetação, estamos a falar de sombretes, que para fazer uma produção num lugar com pelo menos um ambiente controlado. Isto estou a falar concretamente do distrito de Murrumbene, Mabote, Vilanculo e Jangamo. E estamos a falar num total de 47 sombrites com sistemas de irrigação, outros por aspersão, outros por gota a gota. E neste contexto, estamos a fazer uma alocação de 60 kits de sistemas de irrigação para fazer face a esta situação, dos quais 60 kits já foram alocados nos distritos de Umuine, Panda e Jangamo. Faltando os distritos de Vilanculo e Inhassoro. Mas há uma previsão de podermos também abraçar o braço do Rissave, é Mabote. Temos alguns produtores já identificados para poder reforçar aquilo que é a produção, pelo menos de hortícolas, no distrito de Mabote.
1: Exato.
0: E na parte das pescas, já fizemos a alocação de alevinos, de rações e também, há dias atrás, fizemos a alocação também de congeladores e, dentro em breve, iremos alocar motores para embarcações para que possam ir até ao alto mar.
1: Para garantir comida até mesmo no período da seca.
0: Sim, o ideal seria esse, porque as embarcações para o alto mar, mas também com essas mudanças climáticas, também aquela criação a cativeiro do peixe. Por isso que nós já entregamos lá os alevinos
1: Tudo bem.
0: e as rações, para incentivar mesmo a própria produção em cativeiro.
1: Nesta altura, fala-se tanto da mobilização dos produtores para, tal como disse, adotarem culturas de ciclo curto e tolerantes à seca. Como é que esta mensagem está a chegar na prática ao camponês do setor familiar?
0: Nós temos colegas que estão no terreno, os nossos colegas extensionistas, através de campos de demonstração de resultados, mas também em alguns dias de campo, troca de experiência. Então, faz-se estas demonstrações, porque não é só falar, é preciso falar e mostrar como é que as coisas se fazem. E falando diretamente mesmo, concretamente dizia, desse aspecto, já foi lá, já alocamos a rama de batata doce de polpa alaranjada, por volta de 50 toneladas, a vários distritos. E esta rama está sendo multiplicada e já está sendo produzida, porque temos um processo de multiplicação, depois temos o processo da própria produção. E os agricultores já estão a aderir, estão a fazer essa multiplicação e a própria produção da rama de batata doce. Por que é que nós estamos a fazer essa distribuição? Temos lá o próprio tubérculo e temos a própria folha. Então, neste período, na verdade, que estamos a falar do El Nino, pode ser uma das alternativas à folha da batata doce e também podemos aproveitar o próprio tubérculo. Então, aconselhamos para que se aproveite as zonas mais baixas e aonde tiver um pouco de água, que os produtores possam lá praticar esta cultura.
1: Os distritos do interior, já que fala disso, os distritos do interior, como Mabote, Funhalouro e Panda, têm um histórico crítico de escassez de água. Qual é o plano de emergência específico para estas zonas?
0: Para esses dois distritos, por
1: Três.
0: exemplo, o
1: Funhalouro,
0: C3
1: Mabote e Panda.
0: e Panda, sim. Mabote, A Bode já está a produzir batata doce, está a produzir hortícolas.
1: Oh.
0: Mas para esse distrito, a atenção especial tem um potencial na pecuária e na produção de castanha de caju. Então, nós damos mais atenção àquilo que é o potencial do próprio distrito.
1: Perfeito.
0: Porque temos que olhar aquilo que é o potencial de cada distrito e temos que dar mais atenção. Por exemplo, a castanha de caju, nós estamos atentos já iniciaram as podas e daqui a nada vão arrancar os tratamentos químicos para que, mesmo que este fenômeno chegue, os cajueiros possam resistir enquanto já estão, pelo menos, já tratados e possam ganhar, pelo menos, a castanha de caju. Podem vender e podem adquirir os outros produtos.
1: Uma das estratégias que sabemos que deve estar a acontecer é fazer com que o litoral abasteça o interior. Como é que a Direção Provincial de Agricultura e Pescas está a operacionalizar esta logística de escoamento e distribuição de alimentos para evitar assimetrias?
0: Isso já está a acontecer.
1: O litoral estará a produzir o tempo todo.
0: Sim, isso já está a acontecer porque, por exemplo, nós temos alguns produtores no distrito de Massinga, distrito de Vilanculo, e eles têm alguns dias que vão, por exemplo, para Mabote, entram para Funhalouro, entram para Panda. Mas Panda tem uma vantagem porque está quase na cidade da Machiche e Umuine. É abastecido, pelo menos, por essas duas dos distritos. Mas os produtores de Vilanculo, tanto Massinga, que temos maiores produtores lá, já estão sensibilizados para poderem fazer o seu escoamento e abastecer os distritos do interior.
1: E já agora, como é que está a decorrer a segunda época agrícola? O incremento de produção planificado será suficiente para criar, digamos, as reservas alimentares necessárias que possam, enfim, sustentar a província durante o pico do El Niño?
0: Eu creio que sim, porque a segunda época é baseada na agricultura irrigável, porque a primeira época, na verdade, nós dependemos totalmente da chuva. Então, o incremento é mesmo através da agricultura irrigável. Com o fenômeno El Niño, na verdade, podemos ter algum estresse, por exemplo, um estresse de calor nas próprias culturas, que pode não termos aquele rendimento desejável. Mas creio que vamos alcançar aquilo que foi planificado para a segunda época.
1: Muito bem, estimado ouvinte dos estúdios da Rádio Moçambique, na cidade de Inhambane, estamos a transmitir o programa Cruzada de Perguntas. Estão aqui representantes do Instituto Nacional de Meteorologia e também da Direção Provincial de Agricultura e Pescas em Inhambane. Estamos a olhar a prontidão da província face à previsão da ocorrência do fenômeno El Niño, que vai fazer com que haja pouca chuva e muito calor. A gestão do risco de desastres, meus caros, exige uma cadeia integrada. O INAM prevê, a agricultura adapta e o Instituto Nacional de Gestão de Riscos e Desastres socorre, ou seja, previne. Na ausência do INGD hoje aqui no nosso debate, pergunto aos meus convidados aqui, até que ponto a articulação entre as vossas instituições está a funcionar de forma fluida em Inhambane? Não sei quem começa, a ser o BAMP.
2: Bom, muito obrigado. O trabalho destas três instituições, refiro-me agora nas que referiu, o INGD, a Agricultura e o INAM, trabalha em coordenação.
1: Pois.
2: Em coordenação a tempo integral. O que quero dizer é que o INAM, o tempo inteiro, faz esta monitoria destes eventos, sejam elas previsões meteorológicas dos próximos 4 dias, sejam previsões sazonais. Estas todas as informações são partilhadas com estes setores, entre outros. Então, quero dizer que estamos já tempo inteiro a trabalhar para que a população esteja informada do que está a acontecer e para que estejam prevenidas ou preparadas para lidar com aquilo que vai acontecer nos próximos dias.
1: Laitel, sente que esta articulação, a informação emitida pelo INAM é útil no vosso dia a dia? Funcionam com base nesta informação?
0: Nós, na verdade, usamos esta informação para podermos alertar os nossos produtores. Sobre o fenômeno El Nino, nós recebemos do INAM os distritos prováveis que poderão registrar este fenômeno com maior severidade. E nós já estamos em alerta para esses distritos. Poxa. Mas temos o contacto também com o INGD, que sentamos e pensamos o que é que podemos fazer para esses distritos. E falando nisso, está a acontecer uma reunião de planificação da Direção Provincial da Agricultura com todos os serviços distritais de atividades econômicas, com os nossos parceiros. Eu acredito que está lá o INGD também, que estão a debater qual a possível saída para minimizar estes efeitos.
1: Exato. Sim. E se o cenário do El Nino for mais severo do que o previsto e a produção falhar nos distritos mais críticos, que mecanismos de salvaguarda imediata existem para evitar uma crise de alimentos, ou seja, bolsas de fome?
0: Como dizia no início, que os distritos mais críticos são os distritos do interior.
1: Exato.
0: E nós estamos a falar da pecuária.
1: Se todos esses cenários, cenários falhar...
0: Vou para aí. Estamos a falar da pecuária, estamos a falar do caju. A cultura do caju é uma cultura que tolera as altas temperaturas ou as baixas precipitações. A cultura de caju. E falando da pecuária, estão a acontecer agora as vacinações para que chegue este período, pelo menos os animais estejam imunes. Podemos ter escassez de pastagem, mas os animais pelo menos vão aguentar um período. Então, há um trabalho que está sendo feito no campo que se diz, por exemplo, na pastagem, para diminuir a carga animal por cada área de pastagem.
1: Certo.
0: Já estão a fazer o corte e produção de feno. E estão a fazer a silagem. Então, já estão a se preparar, porque este evento já foi divulgado. E não é pela primeira vez. Só que como se fala de maior severidade, então aproveita-se agora, vai-se cortar o pouco capim, ou a pouca pastagem que existe, ou as gramíneas também que lá temos. Então vamos fazer oscilagem, vamos fazer algum feno e vai-se conservando. E os animais vão pastando normalmente. Quando atingirmos este pico, então vai-se recorrer a esses alimentos conservados, para que os animais possam aguentar-se. Então, na severidade, na verdade, de estas estratégias falharem, uma das soluções, na verdade, é fazer os que estão no interior, os que estão a criar, podem fazer a venda dos seus animais, diminuindo para poder...
1: Ficar com dinheiro.
0: Ficam com dinheiro para a conseguir comprar outros produtos, mas não é para vender todos os animais. Estamos a diminuir a carga animal para poder suportar os outros. Os que podem produzir caju, podem vender a castanha de caju para poder obter outros alimentos. Mas a parte da costa vai ter que mesmo que
1: sempre
0: alimentar a parte do interior.
1: Exato.
0: Sim.
1: O Instituto Nacional de Meteorologia tem capacidade técnica de monitorar em tempo real o nível dos distritos do interior de Inhambane para emitir avisos prévios de curto prazo?
2: Vietnam tem sim a capacidade de fazer a monitoria destes fenômenos. Tem sim a capacidade de emitir estes avisos a tempo real, não é? Mas várias vezes depende muito do receptor. Esse receptor são as comunidades que vivem nesses locais no interior dos distritos e tal. Hoje em dia estamos facilitados um pouco com a tecnologia, graças a Deus. Mas como dizia no princípio, não temos trabalhado sozinhos, não é? Esta mesma informação é também difundida através do INCM e outras entidades sobre estes fenómenos que possivelmente poderão advir, não é? E é por aí. Nós temos sim capacidade de fazer a monitoria a tempo inteiro e difundir essa informação a tempo real.
1: Exato. Leida, que condições há, fora das que aqui se referiu, para evitar menos perdas nos animais, todas as espécies?
0: Bom, aquilo que eu já tinha me referido são as condições mais básicas que se pode fazer como uma prevenção. A outra é a identificação das fontes de água, tanto os furos tradicionais, tanto as zonas pantanosas, que pelo menos possam preservar um pouco de água para que se possa garantir o abeberamento do gado. Para as aves, é que se reforce, por exemplo, a própria cobertura com material que dê mais frescura, porque sabemos que as aves elas têm temperaturas elevadas e com este fenómeno podem não resistir. E se calhar poderia agora aproveitar a apelar, se calhar para os nossos avicultores, que possam começar a se preparar, na verdade, porque podemos ter muitas mortalidades. Se tem um teto um pouco baixo, é melhor que eleve, ou que procure colocar o teto falso tradicional. Pode ser na base de caniço, pode ser macute, ou pode ser mesmo as nossas esteiras. Então, são esses métodos que estão sendo divulgados, na verdade, para que possamos termos menores percas de animais neste tempo que se aproxima.
1: São 20 horas e 34 minutos. Continua, estimado ouvinte, a acompanhar o programa Cruzada de Perguntas a ser transmitido dos estúdios da Rádio Moçambique em Inhambane. Estamos a olhar o nível de prontidão da província de Inhambane face à previsão da ocorrência do fenómeno El Nino. Estamos aqui com técnicos da Direção Provincial de Agricultura e Pescas em Inhambane e também do Instituto Nacional de Meteorologia. Estimado ouvinte, abrimos agora a nossa linha telefónica através do número 86-79-59-167, 86-79-59-167. Ligue, faça a sua pergunta aos nossos convidados ou partilhe como o seu distrito está a preparar-se para a este fenómeno. Continuamos nós deste lado e aguardamos a sua ligação. Já disse, o nosso número para participar neste programa Cruzada de Perguntas é 86-79-59-167. Muitos ouvintes temem o aumento do preço. Muito recentemente andei pelos distritos de Mabote, Funhalouro, banda, e sentimos esta preocupação. Os ouvintes, o cidadão, temem o aumento do preço dos produtos da primeira necessidade no mercado devido à seca. Há algum plano de monitoria de preços? É verdade que este trabalho deve ser coordenado, não é? Para evitar a especulação alimentar. Bom, tenho a indicação de termos um ouvinte em linha. Não, o Luís Batista Sena diz que não. Perguntava se é para evitar a especulação alimentar durante o período crítico, sobretudo lá para regiões como Mabote, Funhalor e Panda. Mas para o interior, não na sede distrital, como far-se-á para, como farão para evitar esta situação?
0: Eu creio que essa responsabilidade é muito mais para indústria e
1: Indústria
0: comércio.
1: e comércio.
0: E se falamos, por
1: Mas ao nível
0: exemplo,
1: da agricultura estão a alertar o produtor sobre esta situação. É ele que tem muito medo até.
0: é que o preço depende daquilo que são os custos de produção.
1: Exatamente.
0: Imagine agora que para poder se produzir, muitos dos produtores que usam irrigação, usam motobombas a diesel. Quanto é que está o litro de diesel agora? E as sementes também dispararam. Então, obviamente que a margem também do preço vai ter que aumentar. Então, há uma vasta gama de fatores que influenciam, mas quem deveria controlar, na verdade, deveria ser a indústria e comércio. O que nós temos feito como setor da agricultura é, se calhar, controlar o preço da comercialização da castanha de caju.
1: Pois
0: Sim. Agora, para os
1: o
0: outros,
1: resto
0: o resto
1: ok,
0: é um pouco difícil, porque
1: exato.
0: depende daquilo que são os custos de produção.
1: Esta questão penso que pode ser respondida pelos dois. Moçambique enfrenta episódios recorrentes de El Niño. Que lições foram colhidas dos eventos passados que estão hoje a ser aplicadas para que não tenhamos, digamos, o mesmo efeito em termos do impacto? O El Niño não é de hoje e a afetar severamente a província de Inhambane. Comece por si, Guambe.
2: Bom, o Iname tem vindo ciclicamente a aprender com os eventos que têm vindo a assolar o nosso país, não só deste evento El Niño previsto
1: Todos eles.
2: para a época chuvosa 2026-27, mas também para outros eventos como os ciclones, essas vagas e ondas de calor, não é? Então, o que tem-se feito é mesmo aprimorar a capacidade de resposta ou de prontidão para esta monitoria dos eventos extremos que têm vindo a assolar o nosso país. O Iname tem vindo a envidar esforços para melhorar a sua capacidade nesta monitoria destes eventos. Bom, apesar de
1: Na
2: algumas
1: componente
2: restrições.
1: cívica, qual tem sido o vosso papel lá nas comunidades?
2: Bom, nós temos feito algumas palestras, não é? Para fazer saber das populações do que é este fenómeno El Niño, o que é que significa, não só nas comunidades, mas temos ido também à base nas nossas flores que nunca murcham, às escolas secundárias, até mesmo às universidades. Temos ido e temos recebido também estudantes e alunos para fazer saber ou transmitir o conhecimento sobre esses eventos extremos, o que é que podem causar, não é? Para que o futuro seja um pouco melhor com este conhecimento.
1: Laitela, ao nível do setor da agricultura, o que é que aprendem? O que é que aprenderam do El Niño passado?
0: Eu acho que por cada ano mesmo é uma lição que fica. Se não estou em erro, foi 2024.
1: Exato.
0: E 24. depois do El Nino, tivemos uma situação de chuvas intensas. Mas antes disso foi um calor intenso. Então, para a parte da agricultura, o que é que nós aprendemos e estamos a praticar? É variedades que toleram temperaturas elevadas, não exigentes tanto em termos de muita quantidade de água. Porque cada cultura ele tem um nível de precipitação que ele precisa até a colheita. Então, são essas variedades que nós temos dado orientação aos nossos produtores para que possam adquiri-las. Mas, neste momento, para além da rama que eu estava a dizer, já foram distribuídas volta de 9 milhões de estacas de mandioqueira para a zona alta e para a zona baixa. Porque prevê-se que, se na verdade for tão severa, podemos perder algumas estacas de mandioqueira. Podem não resistir. Então, para a zona baixa, teremos aonde buscar a semente para voltarmos a replantar na zona alta. Mas também podemos garantir que, se for o efeito, vamos lá dizer, um pouco assim, mediano, né? Então, podemos ganhar alguma coisa. Mas também há técnicas também de produção, porque muitos produtores estão na zona alta.
1: Uhum.
0: Chamamos aquilo de agricultura de conservação, evitar as queimadas. Então, faz-se a incorporação dos restolhos para poder garantir a acumulação da umidade. A pouca umidade, estava aqui a dizer o colega aqui, podemos não ter aquelas precipitações normais que nós esperamos, mas aquela pouca precipitação que for a cair e encontra um campo com estas condições, é possível que a gente tenha alguma coisa. Minimizamos ali os efeitos do El Nino.
1: Muito bem, estimado ouvinte, estamos a caminhar para o fecho do Cruzada de Perguntas. A nossa linha está aberta. Esperamos a sua participação para este programa Cruzada de Perguntas. A aposta em técnicas de retenção de água e pequenas irrigações no setor familiar é sustentável a longo prazo, quer dizer, ou continuamos muito dependentes da chuva, tendo em conta a ocorrência deste fenómeno?
0: Bom, nós já estamos, como dizia, já estamos avançados. É claro que a província é extensa. Estamos agora com um plano que vai se materializar dentro em breve, a reabilitação de 260 hectares do regadio de Xilacua. Já temos o concurso lançado, só falta adjudicar a empresa que vai fazer a própria construção e as reabilitações necessárias.
1: Em que consiste? O que vai acontecer concretamente em Xilacua?
0: Em Xilacua vai ser construída uma ponte de classe C para poder destruir a barreira que diminui o caudal de água para que possa fazer o desassoreamento do rio. Após a construção da ponte, irá-se fazer a limpeza do rio. Depois da limpeza do rio, a terceira fase será a limpeza e reconstrução dos canais de rega e drenagem. O que é que acontece agora? O Xilacua está quase no mesmo nível com o rio. Então, pequena chuva que cai, fica alagado, por causa daquela barreira que está construída lá no ajusante, que as águas não conseguem fluir como deveriam ser. Então, o caudal lá vai diminuindo. Quer dizer, diminui a velocidade e sobe o caudal na montante. Então, os campos ficam alagados. Mas também existe um plano, que já temos um projeto executivo. Há dias atrás, estávamos a coordenar com o Instituto Nacional de Irrigação para revitalizarmos o regadio de Xindinguir. Sabemos que Xindinguir já foi o celeiro da província. Então, se conseguimos, na verdade, terminarmos o regadio de Xilacua este ano, e próximo ano iniciamos com o regadio de xinjingueira, eu acho que podemos estarmos minimamente garantidos na produção de alimentos para a província.
1: Exato. Muito bem. E qual é a mensagem decisiva que o Instituto Nacional de Meteorologia deixa ao cidadão comum que está neste momento a ouvir a Rádio Moçambique no campo e ou na cidade, tendo em conta esta previsão?
2: Muito bem. O INAMI apela à população em geral a continuar a acompanhar atentamente as informações oficiais trazidas pelo INAMI sobre este fenómeno e qualquer outro. Deixe-me entrar um pouco para o fenómeno no qual estamos a tratar, que é o El Niño, voltar a enfatizar, dizendo que se está previsto o El Niño, não quer dizer que não vai chover. Vai chover sim, mas em geral, numa abordagem geral, haverá pouca precipitação. Porém, poderão existir alguns locais ou distritos em que poderá haver até precipitação acima do normal, porque não dependemos apenas deste fenómeno global. Temos outros fatores regionais, não é? Como a marginalidade e outros elementos que ajudam a ocorrência da precipitação. Poderão existir até dias que pode haver precipitação acima de 100 milímetros em um dia, mas, contudo, haverá dias longos sem precipitação. Não é? É possível até zonas existirem inundações, mas é preciso termos, em resumo, a ideia de que não porque não haverá precipitação, haverá precipitação sim, mas com pouca frequência.
1: Exato. Em poucas palavras, a província de Inhambane pode assegurar à população que não haverá escassez grave de alimentos entre outubro e janeiro de 2027?
0: Bom, isso...
1: Olhando para as ações que estão a ser ensaiadas, tudo o que vai acontecer, haverá comida mesmo durante a vigência do El Niño?
0: Olhando para aquilo que foi a primeira época e com este alerta que nós já lançamos, é possível que possamos garantir a segurança alimentar até lá, porque os níveis de gastos eu acho que vão ser controlados. Também as vendas, porque temos alguns excedentes, então as pessoas devem saber tirar e também conservar alguma parte. Então, já estão alertadas as nossas famílias produtoras que poderá eventualmente ter escassez de produtos alimentares. Então, para tal, o nosso excedente que temos é preciso conservarmos. Então, eu acho que estará garantida a disponibilidade dos alimentos.
1: Pronto, muito obrigado. E assim, estimado ouvinte, chegamos ao fim de mais uma edição do programa Cruzada de Perguntas no emissor provincial de Inhambane. Agradecemos uma vez mais a presença dos nossos convidados em estúdio, da Direção Provincial de Agricultura e Pescas e do Instituto Nacional de Meteorologia, pelas suas valiosas elucidações. Um agradecimento especial a si, estimado ouvinte, que esteve conosco. Infelizmente, não tivemos a participação, mas seguramente que acompanhou a nossa realização do programa a partir dos estúdios da Rádio Moçambique. O trabalho técnico de todo este programa esteve ao encargo de Luís Batista e a moderação de Efraim Macitela. Mantenha-se na sintonia da sua rádio de sempre. Tenha uma excelente noite e até uma próxima oportunidade, claro, se Deus quiser.
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1: São 20 horas e 51 minutos. Continuo a sintonizar com a Rádio Moçambique a transmitir dos estúdios em Inhambane. Daqui a sensivelmente 5 minutos será a transição para a língua Tsitswa. E sendo assim, despedidas ficam aqui. Eu sou Jeremias Gonham, volto a estar consigo, estou ouvintes, numa próxima oportunidade. Até lá, fique bem.

0: Atikweni zvelezve e 20 horas.
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0: Ai, como é que eu vou fazer uma potência internacional?
2: Boa noite, Sérgio Guissamulo. Boa noite, ouvinte. O presidente da República apela a população a continuar a apostar na produção de culturas alimentares e de rendimento, com vista ao alcance da independência económica. Daniel Chapo lançou o repto esta quinta-feira no distrito de Malemba, no quadro da sua visita de 3 dias à província de Nampula.
3: O nosso país é um país muito rico.
4: Yeah.
3: Temos terra, temos água. Aqui em Malema, onde nos encontramos, chama-se celeiro da província de Nampula. Não há nada que não se produza em Malema. Por isso, a melhor forma de gerarmos riqueza é trabalharmos a terra, produzirmos comida para nós, mas também produzirmos aquilo que pode se vender, como gergelim, feijão olóco, feijão burro, castanha e tantos outros produtos de rendimento que hoje em dia, no mundo, custam muito dinheiro.
2: Presidente da República, Daniel Chapo, falando esta quinta-feira no comício que orientou na vila-sede de Malema, no quadro da visita de 3 dias a Nampula. A presidente do Parlamento Moçambicano e em exercício na Assembleia Parlamentar da Cplp defende a criação de sinergias entre os países lusófonos, visando o reforço dos níveis de desenvolvimento comum. Para Margarida Talapa, tal fato deve se materializar através da criação de condições para que os parlamentos dos países membros da Cplp aprovem leis que permitam a livre circulação de pessoas e bens na comunidade lusófona.
5: A livre circulação de bens e de pessoas na comunidade lusófona tem que ser uma realidade e não deve ser apenas feita por um país ou outro país criar dificuldades. Se eu, como cidadão moçambicano, quero ir a Portugal, quero ir ao Brasil, quero ir a Cabo Verde, não posso encontrar um entrave. Da mesma forma que também no meu país criamos condições para a livre circulação.
2: Margarida Talapa falava em entrevista concedida à televisão do Parlamento angolano no quadro da 15ª sessão plenária da Assembleia Parlamentar da Cplp, que decorre desde esta quinta-feira em Luanda. Moçambique quer capitalizar a experiência do Egito no combate ao terrorismo, com vista a responder aos atuais desafios de segurança interna no continente. A pretensão foi manifestada esta quinta-feira em Maputo pela Ministra das Finanças, na celebração do Dia Nacional da República Árabe do Egito. Falando no 74º aniversário da Revolução, Carla Louveira indicou que a experiência acumulada do Egito pode jogar um papel fundamental para travar as incursões terroristas em Cabo Delgado.
6: No plano interno, Moçambique vive um momento de grande dinamismo sobre a liderança do presidente Daniel Francisco Chapo. Avançamos firmes na implementação de reformas estruturais e na consolidação da estabilidade na província de Cabo Delgado. Auguramos apoios concretos no combate ao terrorismo, tendo como horizonte de inspiração a experiência acumulada do Egito no combate deste flagelo que tornou uma ameaça à paz e à estabilidade internacionais.
2: Ministra das Finanças, Carla Louveira, falando esta quinta-feira em Maputo, na celebração do Dia Nacional da República Árabe do Egito. 24 estudantes moçambicanos partem em breve para estudar na França, no âmbito de bolsas concedidas pelo projeto Mozambique LNG da Bacia do Rovuma, em Cabo Delgado. As bolsas de estudo do projeto Mozambique LNG para a França são concedidas pela Total Energies em parceria com a Embaixada da França, focando na excelência académica, diversidade de género e origem provincial. O embaixador da França em Moçambique, Yann Prado, disse que as bolsas são resultado da cooperação entre os dois países.
7: Este tipo de cooperação, formação de estudantes, mas também formação de professores, intercâmbios entre pesquisadores, é um investimento ao longo tempo e claramente algo que fazemos aqui desde o começo da nossa cooperação com Moçambique, depois da independência. E vamos continuar.
2: Os bolsistas que vão frequentar a licenciatura, mestrado e doutoramento na França foram aprovados num grupo de 1.600 candidatos. Na atualidade internacional, diplomatas de todo o mundo decidem esta sexta-feira na sede da ONU em Nova Iorque sobre o destino de Karim Khan, procurador-chefe do Tribunal Penal Internacional, suspenso no mês passado, acusado de má conduta sexual contra uma assessora. Uma investigação da ONU concluiu que Khan teve contacto sexual não consensual com uma assessora em diversas ocasiões. Entretanto, um painel de 3 juízes considerou a investigação incompleta. Recorde-se que, antes da suspensão, Karim Khan estava a seguir vários processos de arbitragem internacional, dentre eles a denúncia da África do Sul sobre o suposto genocídio de Israel contra a população da Faixa de Gaza. Fechamos com a previsão do tempo. A cidade de Tete poderá registrar esta sexta-feira 32 graus Celsius de temperatura máxima, seguida por Beira, Quelimane e Nampula com 29 graus. Inhambane e Pemba, 28, Vilanculo, 27, Maputo e Chimoio, 26, Xai-Xai, 25 e Lixinga poderá registrar esta sexta-feira 24 graus Celsius de temperatura máxima. Apresentamos as notícias a esta hora, as próximas às 22 horas.
0: E com ele, Mahungu, que se calaca Maputo em cadeia nacional.

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0: Até quinta-feira e 22.
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0: Adequene 23 horas.
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1: Boa noite, pode escutar.
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1: Boa noite. É o princípio do Último Jornal. O Presidente da República encoraja as comunidades para continuarem a apostar na produção de culturas alimentares e de rendimento para o alcance da independência econômica. Daniel Chapo interagia com a população de Malema no âmbito da visita à província de Nampula. O governo moçambicano quer capitalizar a experiência do Egito no combate ao terrorismo. A pretensão foi manifestada em Maputo nas celebrações dos 74 anos da República do Egito. No estrangeiro, o Banco Mundial calcula prejuízos estimados em 17,2 milhões de euros por conta do duplo sismo que abalou a Venezuela no mês passado. O impacto foi maior nas infraestruturas do país. Principais assuntos a marcar o Último Jornal desta quinta-feira, 23 de julho de 2026, num dia em que a Presidente da Assembleia da República, na qualidade de Presidente da Assembleia Parlamentar da Comunidade dos Países de Língua Portuguesa, manteve encontro em Luanda com estadista angolano João Lourenço, com foco na materialização dos objetivos do órgão. Na sua companhia, Elvis Magaia na sonorização e Mohamed Djane na edição e apresentação. Boa audição. Último jornal. O consulado de Moçambique em Bombela confirma a morte de 4 moçambicanos num acidente de viação ocorrido esta quinta-feira na localidade de Ndongwana, na província sul-africana de Mpumalanga. Citando as autoridades policiais, o consulado indica que 2 das vítimas ficaram carbonizadas na sequência do incêndio de uma das viaturas envolvidas no sinistro. O acidente envolveu 2 carrinhas de transporte de passageiros e um caminhão. O consulado de Moçambique em Bombela garante estar acompanhando a situação, procedendo também à confirmação da identidade de todas as vítimas. Seguimos com mais informação neste Último Jornal. Presidente da República encoraja as comunidades para continuarem a apostar na produção de culturas alimentares de rendimento para o alcance da independência econômica. Daniel Chapo interagia com a população de Malema no âmbito da visita à província de Nampula. Olívio Mateus, boa noite.
2: Boa noite. O estadista moçambicano Daniel Chapo garantiu esta quinta-feira em Malema, província de Nampula, que o governo vai continuar a potenciar projetos de desenvolvimento das comunidades através de fundos a serem alocados aos cidadãos. Daniel Chapo disse que são fundos que visam responder às necessidades da população nas mais diversas áreas, tendo focado Fidel, que vai já para a sua segunda fase de alocação aos mutuários. Segundo Daniel Chapo, o Fundo de Desenvolvimento Econômico Local deve criar impactos na vida da população com a implementação concreta de projetos de desenvolvimento, daí que encorajou os cidadãos a submeterem seus projetos aos governos distritais e municipais para desenvolver suas comunidades.
3: Nós decidimos como governo que vamos levar dinheiro para o distrito, as pessoas emprestarem, começarem a fazer negócio, gerar renda para eles, salários, gerar mais emprego e desenvolver os nossos distritos. Mas nós sabemos que o dinheiro do ano passado não foi suficiente para todos aqueles que pediram o dinheiro. Por isso, decidimos que este ano vamos duplicar o valor de Fidel para o nosso povo. Esta duplicação do dinheiro é para aqueles projetos que não foram aprovados puderem ser selecionados e o número ser maior do que aquele do ano passado.
2: Sobre os possíveis diferendos entre os moçambicanos, Chapo indicou que o diálogo nacional inclusivo busca concórdia e entendimentos, por isso solicitou maior participação no processo. Entretanto, pediu à população para continuar a apostar na produção de culturas alimentares e de rendimento para vencer a dependência econômica.
3: O nosso país é um país muito rico. Temos terra, temos água. Aqui em Malema, onde nos encontramos, chama-se celeiro da província de Nampula. Não há nada que não se produza em Malema. Por isso, a melhor forma de gerarmos riqueza é trabalharmos a terra, produzirmos comida para nós, mas também produzirmos aquilo que pode se vender, como gergelim, feijão oloco, feijão buer, castanha e tantos outros produtos de rendimento que hoje em dia, no mundo, custam muito dinheiro.
2: Daniel Chapo, presidente da República de Moçambique, esta quinta-feira, no comício que dirigiu na vila sede de Malema, no quadro da visita de 3 dias que efetua a Nampula.
1: Ainda em Malema, o presidente da República orientou a sessão extraordinária do Conselho Executivo Provincial e dos Serviços Provinciais de Representação do Estado, alargada aos administradores distritais e presidentes dos conselhos municipais. Na ocasião, Daniel Chapo foi informado de que a província de Nampula alcançou uma produção global de 114 mil milhões de meticais durante o primeiro semestre deste ano. De volta ao jornalista Olívio Mateus com os desenvolvimentos.
2: Os setores da agricultura, indústria transformadora, água e gás, eletricidade, transporte e armazenamento são os que mais contribuíram para a arrecadação deste valor. A informação foi partilhada pelo governador de Nampula, Eduardo Abdullah, quando apresentava um informe ao presidente da República, Daniel Chapo, na sessão extraordinária dos Conselhos Executivo Provincial e dos Serviços Provinciais de Representação do Estado, alargada aos administradores distritais e presidentes dos conselhos municipais. Eduardo Abdullah indicou na ocasião de que a província de Nampula trabalha para muito rapidamente ter uma recuperação econômica depois dos eventos extremos e das manifestações que dilaceraram alguns setores-chave da economia da região.
0: No que concerne às receitas, arrecadada a receita global de 25,3 mil milhões de meticais, o que corresponde a uma execução acima de 100% do plano e um crescimento de 0,1%. O destaque desta receita vai para os impostos aduaneiros, que contribuíram com 68,2% anterior. Na despesa pública, a despesa global foi de 22 mil milhões de meticais, dos quais 20 milhões para funcionamento e 1,95 mil milhões de investimento.
2: Mesmo assim, por causa da complexidade dos problemas estruturais da província mais populosa do país, Eduardo Abdullah pediu ao presidente da República uma revisão do orçamento alocado a Nampula. Olívio Mateus, Rádio Moçambique, a partir da Vila Sede de Malema. Boa noite.
1: Ecos da visita do presidente da República à província de Nampula, saímos com outras notas de atualidade. A presidente da Assembleia da República presidiu hoje em Luanda a abertura da 15ª sessão intercalar da Assembleia Parlamentar da Comunidade de Países de Língua Portuguesa, APCPLP. Margarida Talapa orientou o encontro na qualidade do presidente do órgão. Na ocasião, Talapa convidou os líderes dos parlamentos nacionais dos países lusófonos a refletir sobre questões relativas ao futuro democrático e solidez das instituições parlamentares. Margarida Talapa defendeu a criação de sinergias entre os países lusófonos, visando o reforço dos níveis de desenvolvimento comum. Em Luanda, Margarida Talapa, na qualidade de presidente da Assembleia Parlamentar da Comunidade dos Países de Língua Portuguesa, manteve encontro com o estadista angolano João Lourenço, com foco na materialização dos objetivos do órgão. Detalhes por Domingos Macalane.
4: Esta quinta-feira, para além de presidir a cerimônia de abertura da 15ª Sessão Plenária da Assembleia Parlamentar da CPLP, na qualidade de presidente em exercício do órgão, Margarida Talapa foi recebida em audiência pelo presidente angolano João Lourenço. Na ocasião, a presidente da APCPLP manifestou preocupação com as recorrentes ausências dos deputados dos parlamentos do Brasil e da Guiné-Bissau nos eventos do órgão.
5: Informamos da nossa preocupação com parlamentos, da situação do presidente do parlamento da Guiné-Bissau. Nesta situação também mostramos a nossa grande preocupação, porque também esta já é a terceira sessão que a Guiné não participa, não porque o presidente quer, mas por causa das questões que são conhecidas por todos nós. Em relação ao Brasil, disse que levaria preocupação para os outros chefes de Estado para nos ajudar a encontrar a melhor solução para a participação efetiva do Brasil.
4: A 15ª Sessão Plenária da Assembleia Parlamentar da CPLP conta com a participação de Moçambique, que preside a organização, Angola, Cabo Verde, Timor-Leste e Guiné Equatorial, e decorre sob o lema Luanda, capital do diálogo parlamentar para uma CPLP mais democrática, segura e resiliente.
1: No ar, o último jornal, retomamos a notícia de destaque. O governo moçambicano quer capitalizar a experiência do Egito no combate ao terrorismo. A pretensão foi manifestada hoje em Maputo nas celebrações dos 74 anos da República do Egito. Os detalhes por Gerson Gemice.
6: Moçambique quer capitalizar a experiência do Egito no combate ao terrorismo, com vista a responder aos atuais desafios da sua segurança interna e do continente. A pretensão foi manifestada esta quinta-feira em Maputo pela Ministra das Finanças, na celebração do Dia Nacional da República Árabe do Egito. Falando no 74º aniversário da Revolução, Carla Louveira indicou que a experiência acumulada do Egito pode jogar um papel fundamental para travar as incursões terroristas em Cabo Delgado.
7: No plano interno, Moçambique vive um momento de grande dinamismo sob a liderança do presidente Daniel Francisco Chapo. Avançamos firmes na implementação de reformas estruturais e na consolidação da estabilidade na província de Cabo Delgado. Auguramos apoios concretos no combate ao terrorismo, tendo como horizonte de inspiração a experiência acumulada do Egito no combate deste flagelo que tornou uma ameaça à paz e à estabilidade internacionais.
6: No domínio da cooperação económica, a Ministra das Finanças destacou a importância da realização da terceira sessão da Comissão Mista entre os dois países.
7: Para estreitar ainda mais estas excelentes relações, é do mais alto interesse do governo de Moçambique que os dois países unam esforços para a realização da terceira sessão da Comissão Mista de Cooperação, sucedendo as sessões históricas de 1998 e 2010, como fórum ideal para avaliar os nossos consensos, acordos, identificar novas áreas de cooperação econômica, comercial e cultural de interesse mútuo.
6: O embaixador do Egito, Mohamed Fargal, assegurou na ocasião a continuidade do apoio a Moçambique na componente de formação de quadros.
8: O Egito acredita convictamente que um novo ciclo tecnocrático liderado por sua excelência o presidente Daniel Chapo, só lançará a estabilidade sustentável através do investimento no capital humano. Capacitação de quadros nacionais e proteção ideológica da juventude, pois, assim como uma árvore necessita de cuidar das suas raízes, a pátria necessita de cultivar as mentes de seus filhos.
6: Embaixador do Egito, Mohamed Fargal, falando esta quinta-feira em Maputo, na celebração do Dia Nacional da República Árabe do Egito. O Dia da Revolução do Egito é celebrado a 23 de julho, data que comemora a Revolução de 1952, liderada pelos oficiais livres, uma ação que pôs fim à monarquia e estabeleceu a República.
1: Governo moçambicano quer capitalizar a experiência do Egito no combate ao terrorismo. A pretensão foi manifestada hoje em Maputo nas celebrações dos 74 anos da República do Egito. Um trabalho de Gerson Jamisi, da nossa redação central. Agentes do Serviço Nacional de Migração afetos às fronteiras da província de Maputo são instados a humanizar o atendimento aos moçambicanos que atravessam por aqueles postos no contexto do clima de violência na África do Sul. Reporta Stélio Manissa.
9: Exige-se dos agentes do Sename uma atenção especial a esses casos, como forma de criar conforto institucional para aqueles que vêm de um ambiente de hostilidade, alguns dos quais perderam quase tudo na terra do Rand. A exigência é da diretora de emissão de documentos migratórios no Serviço Nacional de Imigração, Flávia Mazikimbe, que falava esta quinta-feira durante uma parada no posto fronteiriço de Ressano Garcia, distrito da Muamba.
10: Estarmos atentos e sensíveis à situação que está acontecendo na vizinha África do Sul, com os nossos concidadãos, nossos irmãos, nossos tios, nossos primos e irmãos, que é para atendê-los de forma humanizada, que já são pessoas que estão a sair de um sofrimento e nós, como Sename, somos os primeiros que eles têm contato aqui na fronteira. Devemos acarinhá-los por forma eles a sentir que estão a chegar num país que é deles, é um país que está aqui pronto para lhes receber de braços abertos. E o nosso papel qual é? Diminuir esse sofrimento, que é mostrar que chegou efetivamente em casa.
9: Mas Ikimbe exigiu na ocasião postura exemplar dos agentes da migração, distanciando-se de atos que mancham a corporação, como é o caso da corrupção.
10: Nós temos que ser membros incorruptíveis, porque não faz nenhum sentido que o membro do Sename seja membro que é corrompido. A cobrança ilícita em nada nos abona. Não queremos instaurar processos disciplinares porque a direção do Sename está atenta. Aqueles que envergarem por este caminho serão sancionados. E como servidor público, será instaurado o processo disciplinar que pode culminar com qualquer que seja a sanção que está nos nossos dispositivos legais.
9: A diretora de emissão de documentos migratórios no Sename, Flávia Mazikimbe, visitou o posto fronteiriço de Ressano Garcia no âmbito da fiscalização rotineira que coincidiu com as atividades inseridas na semana comemorativa dos 51 anos da instituição que se assinalam a 28 de julho corrente. Eu sou Stélio Manheça, da cidade da Matola. Boa noite.
1: Saímos para a província de Sofala, onde o secretário de Estado exorta os servidores públicos para garantir um atendimento célere, eficaz e humanizado aos cidadãos. Santos Nunes, na Beira.
11: Manuel Rodrigues diz que a ética, a transparência e o profissionalismo são essenciais para fortalecer a confiança dos cidadãos nas instituições públicas. O dirigente falava esta quinta-feira na Beira durante uma visita a algumas instituições públicas, nomeadamente o Serviço Provincial de Identificação Civil, a Direção Provincial de Migração e Serviço Nacional de Salvação Pública.
12: A população não pode estar aí a reclamar. Então, alguma coisa está a falhar e tem que ser resolvida necessariamente. A tolerância zero aos prevaricadores, a tolerância zero à corrupção, aos infiltrados. Nós reconhecemos. A sociedade reconhece e se revê nos quadros que estão nas várias áreas. Mas é importante, nós estamos dentro e temos de fazer mais.
11: Durante a visita, o secretário de Estado em Sofala interagiu com os funcionários e utentes dos serviços de identificação civil e migração.
13: Como é que está sendo atendida?
14: Muito bem.
13: Chegou a que horas?
14: Cheguei em 10 horas.
13: Já está a ser atendida?
14: Sim, já.
13: Quanto tempo é que ela vai ter o bilhete?
14: Daqui a 2 semanas.
13: 2 semanas?
14: Primeira vez até que demora um bocado.
13: Mas por que demora?
14: Não sei explicar.
13: Mas não sabe explicar? Tem que explicar por que demora. Tive indicação de que são 7 dias. É esse problema que faz desmoralizar as pessoas e tratam o documento e depois não vêm cá buscar por causa do tempo. O serviço é grátis para a primeira vez, certo?
14: Sim, sim.
13: E tem que dizer isso eles aqui, não pode ser opcional.
15: Estou a ser atendida muito bem, mas eu também fui na manga, na passagem nisso. Só quando fui para lá hoje de manhã, era um sistema que estava muito lento, então saí de lá, cheguei aqui já agora.
13: Ah, chegou agora?
15: Sim.
13: E agora já está a ser atendida?
15: Já, sim.
13: Muito bem.
11: Secretário de Estado em Sofala, Manuel Rodrigues, falando durante a visita ao Serviço Provincial de Identificação Civil, Direção Provincial de Migração e Serviço Nacional de Salvação Pública. Da Beira, Santos Nunes.
1: Dos estúdios centrais em Maputo, transmitimos o último jornal. Cerca de 170 milhões de dólares foram investidos este ano pela Vulcan Moçambique na modernização das suas operações mineiras, com a introdução de equipamentos movidos à energia elétrica nos centros de operações. Ana Vinila Intete.
16: O investimento enquadra-se no processo de transição energética da empresa, que está a substituir gradualmente máquinas alimentadas a diesel por tecnologias elétricas, com vista a diminuir a emissão de gases poluentes resultantes da atividade extrativa. A iniciativa é vista como um avanço importante para alinhar a exploração dos recursos minerais com as metas de sustentabilidade ambiental e inovação tecnológica. O presidente do Conselho de Administração da Vulcan afirmou que a transformação tecnológica representa um novo paradigma para a mineração moçambicana ao combinar produtividade, inovação e responsabilidade ambiental. Segundo Mukesh Kumar, a redução do uso de combustíveis fósseis nas operações mineiras poderá contribuir para a diminuição da poluição ambiental do setor extrativo.
17: Porque nós trouxemos cerca de 100 caminhões.
18: We have brought 12 numbers of dumpers, excavators.
17: 12 escavadeiras.
18: Then we have brought drilling machines.
17: Perfuradoras também.
18: We have installed a wide electrical infrastructure.
17: Portanto, toda a instalação elétrica.
18: In this mines.
17: E nesta mina.
18: No doubt, initial investment is very, very high.
17: O investimento inicial é muito alto.
18: But you don't have any maintenance.
17: Mas não tem o custo
18: you
17: de manutenção.
18: You don't have any operating cost.
17: Não tem o custo
18: so,
17: de operação.
18: Our approach was high capex.
17: A nossa abordagem é
18: low opex.
17: investimento inicial muito alto, mas depois reduz.
16: A aposta na eletrificação das operações coloca Moçambique numa posição de destaque no continente africano, demonstrando que é possível desenvolver uma indústria mineira competitiva e comprometida com os desafios globais da transição energética. Desta data, Ana Venila.
1: 24 estudantes moçambicanos partem em breve para a França no âmbito de bolsas concedidas pelo projeto Moçambique LNG da bacia do Rovuma em Cabo Delgado. É uma reportagem de Leopoldo Agapito.
19: Estes bolsistas que vão frequentar a licenciatura, mestrado e doutoramento foram aprovados num grupo de 1.600 candidatos. Ranio de Jesus Ambrosio é natural do distrito de Barre, na província de Manica, tomou conhecimento da existência das bolsas de estudo para a França por meio das redes sociais do Campo de France e vai fazer o mestrado em sistemas de energia elétrica.
20: Meu sonho inicialmente é voltar e de preferência poder trabalhar no projeto Mpandankua. Como estava em TED, estava a trabalhar em TED, tenho mais ou menos conhecimento ou ideia de como o projeto vai correr, como é que vai ser e tudo mais. Então meu sonho seria voltar ou trabalhar no projeto Mpandankua ou então trabalhar na HCB. Talvez pela minha experiência pessoal, temos problemas de transporte de energia, tem muitas perdas, baixa qualidade de energia na zona em que eu estava a trabalhar, então espero eu trazer soluções melhores para problemas como esse.
19: E Chelsea Macave regressou em junho da França com a licenciatura em gestão contabilística, fiscal e financeira e diz que a bolsa do projeto LNG permitiu-lhe realizar um sonho.
21: Tive experiência profissional em Moçambique, estudei contabilidade em Moçambique e foi para mim muito fácil identificar algumas dificuldades que nós temos nessa área. Acredito que hoje estou capacitada para poder contribuir em algumas melhorias na área de contabilidade em Moçambique por causa deste projeto Moçambique LNG.
19: O embaixador da França em Moçambique disse que os estudantes moçambicanos têm se destacado pela excelência acadêmica nas instituições de ensino superior naquele país. Ian Predo lembrou que esta qualidade alta é validada pelos rigorosos processos de seleção de bolsas de estudo feita pelo governo francês e parceiros como a Total Energy.
22: Este tipo de cooperação, formação de estudantes, mas também formação de professores, intercâmbios entre pesquisadores, é um investimento ao longo tempo e claramente algo que fazemos aqui desde o começo da nossa cooperação com Moçambique, depois da independência. E vamos continuar.
19: É embaixador da França em Moçambique, Ian Prado. As bolsas de estudo do projeto Moçambique LNG para a França são concedidas pela Total Energy em parceria com a Embaixada da França, focado na excelência acadêmica, diversidade de género e origem provincial. As candidaturas podem ser acompanhadas através do portal oficial Bolsas para a França ou da página do projeto Moçambique LNG.
1: 24 estudantes moçambicanos partem em breve para a França no âmbito de bolsas concedidas pelo projeto Moçambique LNG na bacia do Rovuma, em Cabo Delgado. Um trabalho de Leopoldo Agapito, da nossa redação central. Viramos a página e vamos à política. Na província da Zambézia, alguns cidadãos da sede distrital de Bemani pedem a redução de impostos para aliviar o custo de vida no país. As preocupações foram apresentadas na audição pública inserida no Diálogo Nacional Inclusivo. Caetano Alberto.
23: Falando esta quarta-feira durante a audição pública do Diálogo Nacional, os residentes de Pebani apontam a redução do IVA e extinção de outros impostos. Por outro lado, propõem reformas moderadas do sistema tributário.
24: Para os assuntos fiscais, eu estou a favor da reforma moderada. Temos que melhorar a nossa fiscalização de uma forma gradual.
25: Em Sangulamsen, o imposto está colocado em muitos lugares. Eu vou para a loja, estou a pagar imposto. Estou a comprar energia, estou a pagar imposto. Sou funcionário do Estado, no final do mês, estou a pagar muitos impostos. Os impostos que as empresas pagam ao Estado moçambicano, pudesse existir uma descentralização para o imposto pago em Pemani servir a Pemani.
26: Então, eu acho que se reduzisse essas taxas, esses impostos que são exigidos, por exemplo, na importação de produtos, que talvez os produtos importados teriam tido alguma margem de diminuição dos preços.
23: Os participantes da audição pública propõem ainda a despartidarização efetiva do Estado.
25: Isso é o que eu indicar alguém, escolherem alguém, votarem, ele poder dirigir, eu penso que seria muito bem. Então, eu voto pela separação do poder, função pública e a política sejam coisas separadas.
23: Por seu turno, o coordenador da Comissão Técnica para o Diálogo Nacional Inclusivo na Zambésia, Albino Mangeni, está satisfeito pelas sugestões.
0: Nós sentimos que os moçambicanos sentaram para buscar soluções para o país andar, porque nós queremos um país que anda.
23: Albino Mangeni, coordenador da Comissão Técnica para o Diálogo Nacional Inclusivo na Zambésia, de Pebani, Caetano Alberto.
1: Decorrem a bom ritmo os preparativos para a 11ª Conferência Nacional de Quadros do Partido Frelimo, agendada para o próximo mês no bairro Chitembwe, cidade de Chimoio, em Manica. A esta altura já se prepara o local, Moisés Sayela.
9: Dentro de 15 dias estará concluída a montagem da tenda gigante, com a capacidade para 3 mil pessoas, onde vai decorrer a 11ª Conferência Nacional de Quadros do Partido Frelimo, no bairro Chitembwe, na cidade de Chimoio, em Manica. A garantia foi dada esta quinta-feira pelo secretário-geral da Frelimo, Shaquille Abubakar, no fim do segundo dia da visita de trabalhos que efetuou a província de Manica no âmbito dos preparativos do evento. Shaquille Abubakar visitou ainda alguns locais onde estarão hospedados os delegados nos distritos de Vanduzi e Sussundenga, onde apurou que igualmente estão criadas as condições.
2: Viemos a Manica exatamente para aferir o nível de preparação e organização aqui no terreno e podemos constatar com muita satisfação de que os operativos estão numa fase bastante avançada. Visitamos quase todos os locais onde irão acolher os delegados e convidados. Sentimos que a província de Manica organizou-se, está muito bem organizada, muito envolvida nos preparativos, o que facilitou sobremaneira o nosso trabalho da equipe central que vem apoiar a província de Manica.
9: O secretário-geral da Frelimo disse ainda que todas as delegações já se preparam para a deslocação à cidade de Chimoio, após a conclusão, em junho último, de todas as conferências provinciais.
2: A princípio, prevê-se a sua chegada, a chegada das delegações a Chimoio no dia 19, para permitir todo um processo organizativo interno, desde a acreditação e também o conhecimento dos locais de acomodação. Portanto, sentimos com muita satisfação de que valeu a pena a decisão da Comissão Política em realizar a conferência de quadros aqui na cidade de Chimoio.
9: O secretário-geral da Frelimo convida os membros e simpatizantes da Frelimo e toda a população em geral da província de Manica a fazer da 11ª Conferência Nacional de Quadros um momento de consolidação das conquistas alcançadas no país no âmbito da governação virada para o povo. A partir da cidade de Chimoio, Moisés Sela.
1: Último jornal. Nos momentos finais, vamos à atualidade internacional. O duplo sismo que atingiu a Venezuela há um mês causou prejuízos de cerca de 17,2 mil milhões de euros, dos quais quase metade diz respeito a edifícios residenciais, indicou hoje o Banco Mundial. Segundo a vice-presidente do Banco Mundial para a América Latina e as Caraíbas, Susana Cordeiro Guerra, a instituição do Bretton Woods está empenhada em apoiar os esforços para a recuperação da Venezuela. Para além de danos em infraestruturas, os sismos tiveram também impactos socioeconômicos incalculáveis. O Ministério Público São Tomense abriu um processo crime contra o ex-primeiro-ministro Patrice Trovoada para investigar alegado crime de ofensa à honra do presidente da República, anunciou hoje a Procuradoria-Geral da República. Segundo um comunicado divulgado pela PGR de São Tomé, em causa está um vídeo amplamente divulgado nas redes sociais de declarações públicas proferidas por Patrice Trovoada, contendo imputações dirigidas ao presidente da República, Carlos Villanova. Vamos ao tempo. A cidade de Tete pode chegar amanhã aos 32 graus centígrados de temperatura máxima, seguida por Beira, Quelimane e Nampula com 29 graus, Inhambane e Pemba 28, Vilanculo 27, Maputo e Chimoio 26, Xaxai 25 e Lixinga 24 graus centígrados de temperatura máxima. É o fim do último jornal. Receba os cumprimentos de Elvis Magaia na sonorização e Mohamed Gianni na edição e apresentação. Obrigado pela companhia, boa noite e bom descanso.
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Boa madrugada, estimado ouvinte. Sim, o meu nome é Albertina Zandamela e com muita alegria faço-lhe companhia a esta hora em que abrimos uma jornada e vamos abri-la com um programa que nos lembra que, mesmo longe, a nossa identidade floresce. E nos une, onde cada história é, portanto, uma ponte entre culturas e afetos. 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

festa e de afirmação da cultura e dos valores nacionais. Receba os cumprimentos de Berta Muneme, Leonalda Matimel e Rosa Maciel. Fique conosco e tenha uma ótima escuta.

0: Isabel Novella com Caringana, na abertura do nosso encontro de hoje. Isabel Novella, que também vive em Portugal, está em espetáculos a apresentar o seu mais recente álbum intitulado Caia. Em Portugal está Joana Gemo, que é a nossa convidada de hoje.
1: Histórias de vida.
2: Olá, eu sou Joana Gemo, moçambicana residente em Portugal há 18 anos. Eu nasci no bairro do aeroporto, mas no Estalamate. Nasci lá e quando tinha 5 anos saímos, fomos morar para a Venda de Angola, depois de nacionalizações. Lembro muito bem disso. A minha família era uma família humilde, de classe operária. Minha mãe era uma simples maquinista de uma empresa de confecções Ferreira, na Avenida de Angola. E o meu pai era um marceneiro. E também eram pessoas que lidavam com machamba. As memórias que eu tenho, memórias de quando nasci no Estalamate, por onde eu andava, chegava em casa cheia de lama. E era uma zona que havia muitos bananais. E eu me lembro muito bem que a minha mãe deixava-nos com uma senhora chamada Celina para ir trabalhar. E quando fomos para a Venda de Angola, a senhora já não foi conosco. Fomos lá ter uma senhora chamada Lídia, que ajudava a minha mãe a cuidar de nós. Cresci lá, tinha muitos amigos. Eu era muito traquina e gostava muito de brincar com rapazes. Eu liderava o grupo de brincadeiras. Eram meus colegas de escola e amigos também da zona, que são os meus amigos de infância, com quem eu cresci. Essas memórias são muito bonitas, mas muito bonitas mesmo. Depois íamos sempre para Manhissa, de comboio. O comboio ia todos os dias. Íamos e voltávamos, porque tinha lá a família da minha mãe. E a família da minha mãe vivia muito em comunidade. Era um único quintal e com várias palhotas. Havia uma única casa de alvenaria, na altura feita pelo meu tio. Era a casa de família. E tinha a minha bisavó, que foi quem cuidou da minha mãe. Essa minha bisavó é a minha xará, Especiosa. Porque meu nome é Especiosa, só que no registro depois registraram-me Joana, porque uma tia minha queria tanto que o meu pai desse nome, porque era uma prima com quem tinha muita afinidade com o meu pai e ficou assim Joana. Mas quando eu vou para Manhissa, chego lá, chamo-me tia, tia Especiosa, porque tia era a minha bisavó. É uma anciã que morreu com os seus 100 e tal anos. Então tenho aquele peso, não é? Quando chego lá, é todo respeito que nunca mais acaba. Brincávamos nas noites de lua. Eu me lembro que víamos as estrelas muito próximo e ficávamos assim à roda, à volta da fogueira e contávamos histórias. Tive uma infância mesmo muito bonita, de uma criança normal. Brinquei muito, sujei muito e sempre vivi com os meus pais. E fui crescendo e pronto. Essas são as memórias que eu guardo com muito carinho.
3: Há sempre pessoas que moldam a nossa forma de ver o mundo. Quem foram as pessoas que mais influenciaram a mulher que é hoje?
2: Quem que me influenciou na vida, quem moldou-me, foi a minha mãe. Porque a minha mãe era uma mulher muito, eu não diria hostil, era meio hostil, mas era uma hostilidade para o bem, para ensinar-nos. Tínhamos hora para acordar, tínhamos hora para dormir, tínhamos hora para as refeições, comíamos todos ao mesmo tempo, ninguém comia fora do horas em casa. Quando alguém não estivesse, a minha mãe tinha mesmo que procurar-nos, ou esperar até a gente chegar, se atrasássemos um bocadinho, ela tinha aquela preocupação. O meu pai também, mas a minha mãe era mais mãe galinha, ela que punha ordem mesmo em casa, ela que mandava. Ela influenciou-me muito, porque a minha mãe era uma mulher de trabalho, os dois eram pais de trabalho. E sempre diziam que para a gente vencer na vida, temos que estudar e trabalhar, porque nada cai do céu e não pudéssemos roubar nada de ninguém. O que não era nosso não nos pertencia. E ela não queria nos ver com nada que não fosse nosso em casa. E foi assim como eu cresci, a educação que eu tive de família, principalmente família da minha mãe, porque do meu pai já estavam muito distantes em Embane, era difícil ir por causa da distância. Mas isso já era perto.
3: Joana, houve algum momento na sua juventude que mudou completamente a direção da sua vida? Em que momento decidiu sair de Moçambique? Foi uma decisão fácil? Ou cheia de dúvidas, ou nem por isso?
2: Saí de Moçambique já adulta, já era mãe. Por que que eu emigrei? Eu emigrei porque tive uma oportunidade de emigrar. A primeira oportunidade que tive de emigrar foi através de um casal de estrangeiros que foram rodar um filme em Moçambique. Trabalharam numa produção de um filme em Moçambique e criamos ali uma afinidade, eu e eles, para o trabalho que eu fazia para eles. Eles gostaram muito de mim. Fizeram uma proposta de ir com eles para a terra deles quando eles terminassem o trabalho. Perguntaram-me se eu queria. Eu disse sim, a senhora estava grávida, era para eu ir cuidar da filha quando nascesse. Lá tentaram documentos para eu poder viajar com eles, mas foi muito complicado na altura, porque supostamente tinha que fazer um contrato para eu poder sair, e sair eles muito caro. E o advogado aconselhou-lhes a deixar, porque eu não podia sair de Moçambique contratada. Isso ia acarretar muitos custos ao casal. E foi uma pena mesmo, porque eles queriam tanto que eu fosse, mas também queriam me levar de forma legal. Mas fiquei, não deu certo, pronto. Depois, mais tarde, continuei com a minha vida normal, a trabalhar. A minha irmã mais nova fica grávida. O marido dela é português. Trabalhava em Moçambique, depois tinham que voltar para Portugal para a criança nascer lá e estar ao lado do marido, né? Porque o tempo dele de trabalho já tinha terminado em Moçambique. E pediram para que eu fosse ajudar a minha irmã na gravidez e até ela dar parto. Mas isso já mais tarde, quando a gravidez já era um bocadinho já avançada. Pedi férias, que era para ajudar, depois eu regressava. Mas quando chego lá, o meu cunhado diz: olha, tu estás aqui para ajudar a tua irmã, nós vamos te dar um contrato de trabalho, descontares para a Caixa de Providência, estás aqui de forma legal. Em vez de ficar só assim por ficar, cuidas dela e a gente paga-te. Ficas aqui em casa, tudo bem. Eles trataram tudo para mim. Para casa eu não tive aquela chatice dos documentos. Foi num espaço de uma semana, já tinha tudo pronto e levaram. Cheguei lá, fiquei um mês e foi no mês de dezembro. A minha irmã deu parto, era um menino. Ajudei a minha irmã a cuidar do menino. E quando o bebê tinha 2, 3 meses, ela tinha que ir para Moçambique tratar um assunto e nós ficamos com o menino lá. Eu e a minha mana do quintal, que é mais velha que nós, que praticamente ela viu-nos crescer, ela é que nos criou, ela é que cuidou de nós. E sempre estivemos juntas, ligadas, desde Moçambique, quando emigramos, tivemos filhos ao mesmo tempo. E pronto, ela ajudou-me com a criança, a primeira papa até foi ela quem deu, o menino. Eu tenho a imagem até hoje. E assim fiquei. Quando a criança cresceu, eu não quis mais voltar, eles deram uma liberdade de eu trabalhar, a criança começou a ir à creche, eu ia trabalhar já no outro trabalho que eu arranjei. E à tardinha ia buscar o menino, ajudava assim normalmente, fui fazendo a minha vida e pronto, foi assim. Vivi em Portugal sem problemas nenhums e eu posso dizer que Portugal me adotou. Porque a vida sempre correu-me bem e não foi nada complicado, foi mesmo muito pacífico. E momento da minha vida, da juventude, que mudou completamente a direção minha, da minha vida. Não diria que houve, porque conforme eu disse, eu sempre tive uma vida assim muito tranquila, uma vida normal. Uma criança que teve uma infância, tive uma juventude e foi uma vida muito tranquila. Mas um episódio que marcou-me bastante é que eu sempre fui dada para cuidar dos outros. Que a minha mãe já me ensinava isso, que são esses valores que eu dizia antes, que a minha mãe me transmitiu. Eu cuidei muito da família, ajudando a minha mãe, porque a minha mãe sempre teve essa sorte de ter pessoas à volta dela para ela cuidar. A família da minha mãe também era muito pobre, então ela sempre estava ali para eles.
3: Quando chegou a Portugal, qual foi o maior choque? O que mais lhe custou nos primeiros tempos?
2: O maior choque que eu tive quando cheguei em Portugal, o que me fez confusão mesmo, foi a forma deles de viver. Eu não fiquei chocada, mas percebi que era diferente. Era muito diferente o modo deles de viver e do nosso. A primeira coisa que eu reparei foi a ordenação urbana. O ordenamento ali é uma coisa é uma coisa mesmo primária. Todas as pessoas que comessem uma fruta, uma peça de fruta, tivessem uma garrafa d'água, um objeto qualquer, tinham onde depositar. Isso aí, sim, eu reparei, porque não havia uma coisinha sequer no chão. Era tudo no lugar. As pessoas estão mesmo cultivadas a fazer isso. Acredito que foram anos e anos de eles reeducarem, educação cívica, né? Uma coisa continuada. E até hoje eles educam o seu povo, mas eles já estão muito avançados que nós, porque aquilo já é cultural, sabem que não se pode pôr nada no chão. Tudo tem que estar no seu devido lugar. Os transportes, a forma ordeira como eles usam os transportes, a questão das prioridades, os supermercados, o atendimento, os serviços públicos, até os privados, os servidores, é a questão do horário, a pontualidade. Isso fez-me eu pensar muito mesmo. Eu vi a diferença entre nós e eles. A diferença é enorme. Foi uma coisa que me fez com que eu visse a vida noutra perspectiva e evoluí muito, porque eu depois tive que me adaptar ao seu modo de viver. E aquilo ficou, e hoje eu não era capaz de adotar um outro estilo de vida, senão o que eu aprendi. E a experiência é muito boa, porque eu também já implemento e ensino as outras pessoas, porque eu sou uma ativista. E faço uso daquilo que eu aprendi para ensinar os outros. Eu gosto muito dessa parte.
3: Joana, houve algum momento em que pensou desistir e voltar para casa? O que a fez continuar em Portugal?
2: Em algum momento em que pensei em desistir e voltar para casa, não. Em nenhum momento pensei em voltar para casa. Eu sempre fui firme. Eu sou uma pessoa com ideias próprias, com decisões próprias. E quando é para ir à frente, vou à frente. Não gosto de olhar para trás e recuar. Não, vou sempre para frente. Eu digo, a frente é que é o caminho. Se cheguei aqui, por algum motivo foi, não é? E sigo em frente. O que me fez continuar, na verdade, é pensar que eu era capaz de dar uma melhor educação aos meus filhos, uma saúde medicamentosa com qualidade, evoluir e continuar com os meus objetivos, que é sempre ajudar o próximo. E para eu poder fazer e desenvolver essas minhas atividades, tinha mesmo que estar do outro lado, porque já era mais fácil para mim. E isso fez-me continuar, em nenhum momento recuei.
3: Depois de tantos anos em Portugal, o que significa hoje ser moçambicana?
2: Depois de tantos anos, significa mesmo ser moçambicana, vale a pena ser, porque eu nasci num grande país. Nasci num grande país. Moçambique é que me fez ser a mulher que sou hoje. Portugal foi mais uma fase da minha vida. Portugal adotou-me, sim, mas as bases todas foi em Moçambique, onde eu aprendi a ser humana, acima de tudo. A humanitude para mim. Eu aprendi isso em Moçambique, com a minha família, com o dia a dia daquela vida dura nossa, aquela vida sofrida, mas que somos felizes. Porque tu estás num outro continente, as pessoas têm tudo, mas não são pessoas felizes. Apesar de terem tudo. E a nossa felicidade é plena, mesmo no meio de dificuldades, não é? A gente é muito feliz. Então, esse aspecto para mim diz muito, porque eu convivi com muita gente, ainda em Moçambique e cá também, não é? Na Europa, eu viajo muito, passo a vida a andar de um lado para o outro, de aviões, de comboios, de todo tipo de transporte. Eu conheço muitas culturas, mas nenhuma se equipara à cultura africana, àquela coisa de ser africano, ser moçambicano, aquela alegria espontânea que não é preciso forçar. Em Moçambique, tu olhas para as pessoas, não precisas fazer esforço. Aquilo mesmo espontâneo, tu te ris porque as pessoas são cômicas. É de como se vestem às vezes, o andar, as brincadeiras, as piadas. Isso não se compra. E é por isso que toda gente que vai para lá, quando vai, apaixona-se
1: pelo país e pelas pessoas, e depois agarram-se àquilo, dificilmente voltam a ser as mesmas pessoas. Isso para mim está acima de qualquer coisa. Eu gosto do meu país. Moçambique é um grande país. Grande, grande, mas muito grande país. E temos sorte nós de termos um país como Moçambique, apesar dos problemas que nós temos, mas é nosso país, é lá onde aprendemos tudo. Eu vejo na Europa, temos docentes, nas universidades, os melhores, até posso assim dizer, dos Palopes, são de Moçambique, que estudaram nas escolas públicas de Moçambique. Estudaram em tempos, sim, mas foi tudo lá. Então, para mim, eu digo isso com muita ênfase, porque é o que eu sinto quando falo, não é?
3: O que faz questão de manter da cultura moçambicana no seu dia a dia? Há tradições, valores ou hábitos que nunca abandonou?
1: Faço de tudo para manter a minha cultura moçambicana, comendo as nossas comidas, as nossas vestes, o nosso muciro. Eu adoro moda africana. Gosto muito de moda africana, moda moçambicana. Gosto muito do meu muciro. Quando as pessoas vêm de Moçambique, sempre peço para me trazerem. E gosto muito de vestir a capulana. Quando saio na minha carteira, tenho sempre capulana para depois amarrar. Estando numa situação qualquer, porque isso me identifica, as nossas comidas. Gosto muito. As nossas comidas, e a gente cria, faz questão de ter convívios no dia a dia. Comunicamos-nos muito, inventamos os tiques. Vamos comer as nossas comidas, vamos às feiras. Procuramos sempre comer, comprar as nossas verduras. Em Portugal, por exemplo, quando eu cheguei, as pessoas não comiam amboa, né? Quer dizer, os portugueses não sabem que amboa come-se, a folha da abóbora. Então nós íamos comprando na feira do relógio. E vai ver que agora até já ficou um bocadinho mais caro, porque muitos moçambicanos que estão lá comem. Dos palopes, quem tempera melhor a folha da abóbora somos nós, os outros não. Agora, tseque, comem alguns. Tem também angana, que os capoeirianos cultivam, os capoeirianos comem muito isso. A couve em Portugal é muito boa e nós fazemos questão de ter sempre amendoim em pó para poder temperar as nossas comidas. Então, eu tenho feito de tudo para manter essa chama acesa, né? Não perder a nossa moçambicanidade por hipótese nenhuma. Não há nada que me faça mudar a minha forma de ser e de estar e de ser moçambicana. A minha cultura está acima de qualquer coisa. Eu tive que me adaptar à realidade, né, dos outros povos, de outros continentes, mas a minha cultura está sempre lá. Sempre em casa faço qualquer coisa ligada a Moçambique no que diz respeito à nossa cultura e na gastronomia, principalmente. Até os enfeites em casa, alguns têm um toque nosso de Moçambique. Então, nunca deixei de ser, de ser moçambicano. As tradições, pronto, na minha casa a gente faz muito o pacha, não é? E eu, às vezes, quando quero me lembrar do meu pai, dos meus avós, faço lá o meu ritualzinho, né? Ponho minha bebidinha ali, falo qualquer coisinha com eles. E sinto-me aliviada, eu acredito que estou em contato com eles. Mas pronto, são hábitos, não é? Há quem não se revê nisso, mas eu me revejo nisso porque foi de como eu cresci. Então nem me passa pela cabeça ter que deixar de fazer, porque é o que é. Na minha família fazia-se muito isso. A começar pela minha xará, que era que ela fazia a benção de tudo que se fizesse na manhã, na altura, nos tempos dela. Conforme eu disse, ela morreu com 100 e tal anos. E até os colonos na altura levavam-na para ela andar aí a fazer o pacha, que era para abençoar instituições que inaugurassem. Então, quem sou eu para não fazer isso, não seguir os passos dos meus pais? Nunca vou abandonar isso. O meu marido sabe que eu de vez em quando faço isso quando me dá na cabeça, porque é o que me faz viver. E eu, quando faço isso, sinto-me viva.
3: Alguma coisa que Portugal lhe ensinou e que gostaria de ver implementada em Moçambique?
1: Em Portugal, uma das coisas que eu ensinei a algumas pessoas ou implementei em Portugal foi, vou falar mais na área da cultura, a cozinha, não é? falar da cozinha, pelas casas onde eu andei a trabalhar, eu ensinei a fazer vários pratos. As senhoras onde eu trabalhava, eles gostavam muito da minha comida, gostam até hoje. São comidas um bocadinho difíceis de fazer, mas aquelas que são simples para fazer, eu faço muito bem e algumas pessoas ficaram com as receitas. Até agora, algumas vezes ligam, me chamam, vêm lá fazer um prato disso e daquilo e vou lá fazer. Então, eu gosto porque eu sinto que ensinei alguma coisa a alguém fazer umas roupas assim de capulana, dar dicas, né, sugestões. É, se querer uma festa assim diferente, onde haja africanos, compra uma capulana, faz, inventa um modelito e faz. E eu amarro as capulanas do meu jeito. E eu sou muito apaixonada da moda Swati e a moda sul-africana, gosto. Eu do norte de Moçambique também gosto muito dessa moda. Conforme disse, gosto muito de moda africana. Vou vendo noutros horizontes, vou buscando isto, aquilo, e depois faço ali uma mistura. Isso é uma coisa muito simpática. As pessoas perguntam, ah, mas esta touca é não sei o quê, esta capulana não sei o quê, mas de onde é que tu és, não sei o quê, porque as pessoas sabem identificarem as coisas, não é? Conhecem a moda africana. Então, quem conhece, quando me veio de Mociro, capulana sul-africana, touca na cabeça, diz, não, esta é da zona sul de África, mas exatamente aonde? Olha o Mociro, isto é Mociro, não é? Quando me ouvem a falar, ah, sim, é Mociro, ah, é que tu fizeste aqui uma fusão aqui no teu look, não é? Sim, sim, é isso mesmo, porque é porque eu gosto da minha cultura africana. E eu que mais ou menos ensinei as pessoas, então há pessoas que se inspiraram muito na minha moda e fazem. Até pedem referência de onde é que compro os acessórios, dou o link ou do site, não é? E vão buscar as coisas também. E eu gosto de ver as pessoas, eu vejo que afinal de contas influencio alguém em alguma coisa, não é? Gosto muito mesmo, sim.
3: Apesar de viver fora, continua ligado ao país. De que forma procura contribuir para o desenvolvimento de Moçambique?
1: O que é que eu faço para contribuir assim de desenvolvimento de Moçambique? Eu sou uma ativista. Eu já apoiei muita gente nesta vida, não é? Jovens. Eu gosto muito, a minha área favorita é da ação social, mas de educação e formação. Faço outros projetos, né, ajudar as pessoas, faço outros projetos em conjunto com colegas e equipes extremamente competentes, pessoas tão espalhadas pela diáspora e que a gente trabalha muito bem, ajudamos comunidades. Mas educação e formação é o meu preferido, o meu forte. Ajudei vários projetos jovens a se formarem mesmo, hoje têm um futuro brilhante. Eu tenho uma afilhada que é a última, esta estou a fazer com... Começamos, éramos um grupo de tantas pessoas, foram ficando pelo caminho, naturalmente, e continuamos com uma madrinha que está na Itália, a Eulália, uma grande madrinha. A menina já terminou a escola, só falta ela ser graduada, mas tem ali ainda algum impasse. E vejo o antes e o depois dela, sinto-me muito orgulhosa. Dispensei a minha casa para ela ficar, porque arranjei uma casa lá, mas como não vivo, e a menina para ter melhor aproveitamento, porque a mãe não tinha condições de ter uma casa melhor, condigna para ela poder estudar bem, ficam lá em minha casa e para ela ter o espaço dela sozinha para poder estudar e concentrar-se com os seus meninos e com a sua mãe. Já está uma mulher grande, está adulta, a fazer a administração pública, qualquer dia temos uma grande inspetora ali. E estou muito orgulhosa disso. Mas junto com outra madrinha, não é? Que está na Itália, que é uma super madrinha. Gosto muito dela. E é o que tenho feito para a minha contribuição para o bem-estar e outros projetos que estou a meter neles agora, mas tudo no âmbito da ação social. Porque é preciso ajudar as pessoas, é preciso mesmo. Eu gosto de ser uma grande ativista. Gosto também de trabalhar com a terceira idade, porque aprendi muito a geriatria em Portugal e isso fez com que eu tivesse muita paixão mesmo ainda pela terceira idade. Faz-me confusão a mim ver um idoso assim abandonado, um idoso sujo, que não esteja assim em condições. um idoso que passa fome. Eu não consigo lidar com insensibilidade. Sou uma pessoa muito sensível. Só não faço mais porque não posso. Se eu pudesse, às vezes tenho manias que posso mudar o mundo, mas é impossível. Mas o pouco que eu consigo é uma gota no oceano, mas faço diferença. E as pessoas que me procuram, falam comigo, quando me ligam, é alegria total. Falam-me de trabalho, de projetos. Eu levo mais tempo a falar de projetos, qualquer coisa, naturalmente. Tenho família, não é? Mas os meus filhos levam muito bem a onda, sabem que se a mãe não nos atende, é porque ela está a trabalhar. Quando eu digo que não posso falar porque estou ao telefone, elas sabem que estou ao telefone e estou a tratar de assuntos. Mas sem me esquecer da família, não é? Sim, sem me esquecer da família.
3: A Joana acredita muito na irmandade e na união entre mulheres. De onde nasce essa convicção, Joana?
1: Acredito em irmandade e união, sim, entre mulheres de várias nacionalidades. E eu tenho essa convicção porque, conforme disse, eu conheço muita gente. Eu viajo muito pelo mundo. Então, por onde eu passo, vejo culturas diferentes, vejo como é que as pessoas vivem, o que é que as pessoas fazem no dia a dia para mudar ou moldar a mente das pessoas. O contributo que as pessoas dão para fazerem as pessoas serem pessoas melhores. Então, eu acredito, sim, senhora, acredito. E eu tenho essa convicção porque vejo naquilo que eu faço, naquilo que as pessoas fazem, o resultado final. O resultado final é sempre positivo. E eu não tenho uma exceção, assim, tipo, eu tenho uma preferência em trabalhar com pessoas, falando de gênero, né? Tanto homens ou mulheres, eu trabalho com todos. Trabalho com todos e com todas as idades, até bebês, não é? Até a adoção de bebês para apadrinhamento. Isso já tive uma equipe com quem trabalhamos numa organização onde adotamos crianças em Boane, recém-nascidas, que a mãe faleceu, o pai abandonou-as. E eu vi a dinâmica, como é que aquilo foi. Então, eu tenho essa convicção mesmo de que existe a irmandade e a união, que a união faz a força. Quando as pessoas estão unidas, facilmente resolvem seus problemas. Mas quando não estamos unidos, dificilmente a gente consegue fazer alguma coisa. Mesmo nas nossas famílias é assim. Quando temos irmãos com quem a gente discorda muito, passamos mais tempo a discutir que fazer coisas boas acontecerem, não é? Então eu tenho essa convicção. Acredito na irmandade, sim, senhora.
3: Porque acredita que quando uma mulher cresce, outras também podem crescer juntas?
1: Acredito também no crescimento, né, da mulher, na evolução da mulher e a nível de tudo. As mulheres agora ganharam qualidade de vida, as pessoas ganharam mais anos de vida, vivem mais que os homens para começar, e as mulheres quando estão em cargos, né, em postos de trabalho, elas têm melhores resultados que os homens, porque antes dela fazer qualquer coisa desviante, pensa nos seus filhos, pensa no propósito que a levou a estar ali e pensa nas pessoas que a promoveram até chegar ali onde ela chegou, ou no seu próprio mérito, o tempo que levou a se organizar ou a se formar para ascender a um certo cargo. Então elas fazem de tudo para manter, para preservar aquilo, o seu bom nome. Acontecem as coisas, mas é de forma muito esporádica. Quando se fala de liderança, as mulheres têm maior destaque, porque elas pensam com o coração, não é com cabeça. Então, a gente consegue ter melhores resultados. Isso faz-nos crescer muito, a nível de tudo. Se formos a ver em Moçambique, agora nas instituições, não é? Nos ministérios, no próprio parlamento, temos muitas mulheres a ocuparem cargos de relevo, temos deputadas, temos a nossa primeira-ministra, uma mulher, a presidente da Assembleia, nos ministérios. Sempre tivemos mulheres à frente, tivemos uma primeira-ministra com capacidades, até ela tinha a capacidade, Luísa Diogo falecida, tinha a capacidade de ser uma presidente da República. Tivemos a doutora Graça Machel, que foi é uma grande ativista agora, mas foi uma ministra. E são pessoas muito competentes. E temos muitas graças por aí, muitas
2: Muitas bem-vindas por aí, escondidas, que não se conhecem quem são, porque são pessoas que se calhar não tiveram instrução, mas que são grandes mães, grandes mulheres, que formaram os seus filhos, quer dizer, uma mãe analfabeta e formam um filho para ser um doutor, para ser um ministro. Então, tudo isso são valores, né? Que as mães transmitem aos filhos, que são essas mulheres, essas grandes mulheres. E é essa convicção que eu tenho de que é possível, sim senhora, uma mulher fazer grandes obras. Temos a nossa Paulina Chiziane e muito mais mulheres em todos os setores, é na cultura, é no desporto. Então eu acredito, sim.
3: Há planos para regressar definitivamente a Moçambique ou acredita que a sua missão continua entre os dois países?
2: Planos assim para regressar definitivamente para Moçambique? Sim, eu vou voltar para Moçambique quando as coisas estiverem mais ou menos brandas, porque as coisas não estão bem, é um facto, isso não é novidade para ninguém, não é? Porque eu já divido a vida com a Europa. São muitos anos de Europa, então... Dizer que seria hoje eu regressar, não estaria a mentir, mas eu vou fazendo os meus projetos em Moçambique, que fazem com que eu esteja em conexão com Moçambique. Eu falo para Moçambique todos os dias. Todos os dias não estou lá presencialmente, fisicamente, mas estou lá porque falo. E temos a sorte de estarmos agora numa era digital onde tudo torna-se fácil com as tecnologias. E facilmente a gente comunica com o outro lado lá do oceano. Mas eu vou voltar um dia, quando não sei, eu vou voltar. Continua mesmo a minha missão nos dois países, Portugal e Moçambique. Eu estou às vezes para a Alemanha, às vezes para a Itália. Conforme disse, eu tenho andado por aí a fazer muitas coisinhas boas para o meu povo. E gosto e tenho planos para o futuro no ramo mesmo do ativismo e até onde Deus quiser. O que eu peço é saúde para que eu continue a fazer os meus projetos e abranger o maior número de pessoas que precisam, porque é preciso fazer essa alguma coisa. Há muita gente em sofrimento em Moçambique. A gente acorda aqui e consegue ter um papo seco, um leite, um queijo de marca branca, e as pessoas em casa não conseguem ter isso, o mínimo para o dia a dia. Então é preciso fazer-se alguma coisa. Sim.
3: Que país gostaria que os seus filhos ou netos encontrassem um dia?
2: O que eu gostava que os meus netos fizessem um dia quando fossem adultos, que seguissem os passos da avó. As minhas filhas já seguem os meus passos, são umas grandes meninas. Tudo que elas têm, partilham com os outros. É o que eu ensinei aos meus filhos. E os meus pais ensinaram a mim, eu ensinei aos meus filhos também. Eu transmiti esses valores aos meus filhos. Eu ensinei a eles que têm que saber que se elas têm hoje, amanhã podem não ter. Partilhar o pouco que têm para com as outras pessoas ajudarem no que for preciso. Mas sem se esquecerem das suas obrigações para serem mulheres. Os estudos em primeiro lugar. E depois o resto. E foi o que elas fizeram. Acataram os conselhos da mãe e da minha família, porque a minha família ajudou-me muito quando eu emigrei, deixei os meus filhos lá. E eles tiveram um papel muito, muito importante na educação e formação dos meus filhos também. E isso ajudou elas serem as meninas que são hoje. E estou muito feliz mesmo. Deus é bom. Não tenho razões de queixa. Não tenho razões de queixa, não tive o azar, posso assim dizer, de ter filhos desencaminhados, não. Não, os meus filhos estão muito bem encaminhados, estou muito feliz por isso.
3: Se pudesse deixar apenas uma herança para Moçambique, qual seria?
2: A herança que eu pudesse deixar para Moçambique, é dizer às pessoas de viva voz que nunca as pessoas, mas nunca mesmo, sintam vergonha de serem moçambicanos. Apesar dos problemas que o nosso país tem, vamos ter orgulho de sermos moçambicanos, porque um dia Moçambique vai brilhar e vai crescer. É uma fase. Nada dura para sempre.
4: isto vai passar e moçambicanos estudarem bastante para podermos vencer as atrocidades da vida, as adversidades da vida também, porque uma pessoa instruída, com conhecimentos, tem como se defender. Embora hoje com as tecnologias as pessoas também já pesquisam, as pessoas informam-se, o nível de analfabetismo eu diria que já não é igual das décadas passadas, porque as pessoas informam-se, mesmo sem instrução a pessoa, só o simples fato de comunicar em língua portuguesa, para além da inteligência que a pessoa já nasce, aquela que Deus nos dá, as pessoas partilham muita informação e as pessoas hoje sabem dizer não, sabem discutir o que é bom e o que não é bom. Isso é muito bonito, é importante na vida das pessoas. Então, a herança que eu deixaria para Moçambique é aconselhar mesmo as pessoas, principalmente as mulheres, os jovens, estudem bastante, trabalhem. Não esperem que alguém faça alguma coisa por vocês. Sejam vocês mesmos a construir o país, não é? Porque o país precisa de todos nós. Gostarmos-nos, não criarmos intrigas, não desejarmos mal às outras pessoas, percebermos as outras pessoas, termos essa capacidade de ouvir, escutar as outras pessoas o que dizem. O que não está bem a gente censurar, o que está bem aplaudirmos. Não criarmos intrigas, porque depois é o que acontece hoje. As pessoas morrem de qualquer maneira. Porque uns pensam que tirando a vida dos outros vão resolver os seus problemas. Roubam, enganam, mentem. Não há necessidade de tudo isso. Não há necessidade de tudo isso. Porque isso só nos faz regredir. Não podem umas pessoas pensarem que são mais espertas que as outras, só porque umas não têm instrução ou não tiveram a oportunidade de estar em lugares de topo onde possam ter a abundância, não. Partilharmos, se a gente partilhasse tudo, pouco para todos, estávamos no melhor caminho, estávamos num mundo maravilhoso, num Moçambique risonho, onde todas as pessoas têm direito a um prato de comida, pelo menos. Muito obrigada.
3: Joana, muito obrigada pela sua disponibilidade, pela sinceridade das suas palavras e pelas valiosas reflexões que hoje partilhou conosco. A sua história recorda-nos que a distância não diminui o amor pela nossa terra e que cada conquista individual pode abrir caminho para muitas outras pessoas. Em nome de toda a equipa, agradecemos a sua presença e desejo-lhe muitos sucessos na sua missão, continuando a ser uma ponte entre Portugal e Moçambique.
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0: A história de Joana Gemo lembra-nos que a diáspora é também um espaço de crescimento, de superação e de construção de pontes entre Moçambique e o mundo. Mulheres moçambicanas, onde quer que estejam, continuam a afirmar a sua capacidade de transformar realidades, inspirar comunidades e manter vivas as raízes que as ligam à sua terra.

Assim termina mais uma edição do Raízes na Diáspora. Obrigada pela sua companhia. Voltamos no próximo programa com novas histórias, novos percursos e novos exemplos de moçambicanos que honram o nome do nosso país além fronteiras. Um abraço de Berta Muneme, Leonalda Matimele e Rosa Maciel. Até o próximo encontro. Boa noite.

0: Uma hora em Moçambique.
1: Boa noite, estimado ouvinte. Bem-vindo às notícias apresentadas por Vítor Rufino. O presidente da República reafirmou esta quinta-feira em Malema, província de Nampula, que o governo vai continuar a investir em projetos de desenvolvimento de modo a assegurar o bem-estar das comunidades. Daniel Chapo disse que o Fundo de Desenvolvimento Económico Local, por exemplo, deve gerar renda na vida da população, tendo encorajado os interessados a submeterem os seus projetos.
2: Nós decidimos como governo que vamos levar dinheiro para o distrito. As pessoas emprestarem, começarem a fazer negócio, gerar renda para eles, salários, gerar mais emprego e desenvolver os nossos distritos. Mas nós sabemos que o dinheiro do ano passado não foi suficiente para todos aqueles que pediram o dinheiro. Por isso, decidimos que este ano vamos duplicar o valor de Fidel para o nosso povo. Esta duplicação do dinheiro é para aqueles projetos que não foram aprovados puderem ser selecionados e o número ser maior do que aquele do ano passado.
1: Presidente da República, Daniel Chapo, falando esta quinta-feira, no comício que dirigiu na vila sede de Malema, no quadro da visita de 3 dias que efetua a província de Nampula. A presidente da Assembleia da República presidiu esta quinta-feira em Luanda a abertura da 15ª Sessão Intercalar da Assembleia Parlamentar da Comunidade de Países de Língua Portuguesa, APCPLP. Margarida Talapa orientou o encontro na qualidade de presidente da APCPLP. Na ocasião, Talapa convidou os líderes dos parlamentos nacionais dos países lusófonos a refletirem sobre questões relativas ao futuro democrático e solidez das instituições parlamentares. A presidente da Assembleia Parlamentar da CPLP reiterou ser urgente reforçar as medidas de resposta face ao contexto internacional marcado por desafios como o terrorismo, extremismo violento, os conflitos armados, os crimes cibernéticos, a corrupção, as desigualdades sociais e as mudanças climáticas. Margarida Talapa lembrou aos pares da APCPLP que os parlamentos, mais do que órgãos legislativos, devem afirmar-se na construção da paz e segurança. A 15ª Sessão Intercalar da Assembleia Parlamentar da Comunidade de Países de Língua Portuguesa, APCPLP, decorre sob o signo de Governação Democrática, Segurança e Integridade, fortalecendo a resiliência institucional na CPLP. O secretário de Estado em Sofala exorta os servidores públicos para garantir um atendimento célere, eficaz e humanizado aos cidadãos. Manuel Rodrigues diz que a ética, transparência e profissionalismo são essenciais para fortalecer a confiança dos cidadãos nas instituições públicas. O dirigente falava esta quinta-feira na Beira, durante a visita de trabalho efetuada à Direção Provincial de Migração, Serviço Provincial de Identificação Civil e à Delegação Provincial do Serviço Nacional de Salvação Pública.
3: A população não pode estar aí a reclamar. Então, alguma coisa está a falhar e tem que ser resolvida necessariamente. A tolerância zero aos prevaricadores, a tolerância zero à corrupção, aos infiltrados. Nós reconhecemos. A sociedade reconhece e se revê nos quadros que estão nas várias áreas. Mas é importante, nós que estamos dentro, temos de fazer mais.
1: Secretário de Estado em Sofala, Manuel Rodrigues, falando durante a visita aos Serviços Provinciais de Identificação Civil, Migração e de Salvação Pública. O governo apela às multinacionais para que apostem na área de infraestruturas sociais no âmbito da sua atuação. É um repto lançado durante o encontro que a secretária de Estado, Cristina Mafumo, manteve com os representantes da empresa de fomento da cultura de tabaco, que opera em 5 distritos da província de Tete e Nuniassa. Segundo Cristina Mafumo, a multinacional deve acompanhar o crescimento demográfico nas comunidades onde opera, fornecendo serviços à altura.
4: A componente responsabilidade social, temos que ouvir as comunidades. Essa componente também o governo tem que ser ouvido. Antes, responsabilidade social, em algum momento nós só achávamos uma escolinha de 2 salas, em algum momento um furo. Mas eu, a vir para aqui, fui vendo comunidades que estão a crescer. E estão a crescer de forma progressiva até. Então, em vez de estarmos em algum momento a pensarmos num furo, por que não pensarmos num sistema de abastecimento de água? Que tipo de unidade sanitária queremos? Temos aquela que é a que nós temos.
1: Secretária de Estado na província de Tete, Cristina Mafumo. No estrangeiro, o Ministério Público São Tomense abriu um processo crime contra o ex-primeiro-ministro Patrice Trovoada para investigar alegado crime de ofensa à honra do presidente da República. Segundo um comunicado divulgado pela Procuradoria-Geral da República no Facebook, em causa está um vídeo divulgado nas redes sociais de declarações públicas proferidas por Patrice Emery Trovoada, contendo imputações dirigidas ao presidente da República, Carlos Villanova. Segundo a PGR, as declarações foram difundidas publicamente no dia 17 de julho, através da página oficial do Partido Ação Democrática Independente, ADI. Fechamos com o tempo. A cidade de Tete poderá registrar hoje 32 graus Celsius de temperatura máxima, seguida por Beira, Quelimane e Nampula, com 29 graus. Inhambane e Pemba, 28, Vilanculo, 27, Maputo e Chimoio, 26, Xai-Xai, 25 e Lixinga poderá registrar hoje 24 graus Celsius de temperatura máxima. Apresentamos as notícias a esta hora, as próximas às 2 horas.

0: A energia deve, antes de tudo, servir o desenvolvimento de Moçambique. A nossa aspiração não é ser apenas um país que exporta energia ou matérias-primas, mas usar a energia para produzir mais, transformar mais, empregar mais e competir melhor. Esta visão está a ser materializada através de ações e investimentos estruturantes nos setores de energia, logística e nos corredores de desenvolvimento. No domínio da energia, o governo está a adotar uma abordagem integrada para o aproveitamento do potencial hidrelétrico do Vale do Zambeze, orientada para o desenvolvimento progressivo de cascata energética ao longo do rio, visando consolidar Caorabaça e o desenvolvimento de Mpandankua, Lupata, Boroma e outros empreendimentos viáveis na bacia do Zambeze.
1: Presidente da República, Daniel Chapo.
2: Amigo ouvinte, agora o palco é dele. Vamos sim ouvir a voz que canta o amor, a esperança e a vida. Que este espetáculo seja como um abraço musical que lhe aquece a madrugada e lhe faz acreditar que os sonhos têm sim melodia. Matias Damásio, em espetáculo.

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Posso que tu vês na agenda e estás sempre à espera do dia nunca mais chega. Eu estava louco, estava ansioso. Eu cheguei de Luanda agora há pouco tempo, às 20 horas, e vim aqui para vos dar um beijo, um abraço a todos vocês. Estamos juntos, família! Aqui na banda quem manda é o Matias do Márcio. É que se eu não cantar, eles não tocam. Eles estão todos à minha espera lá atrás. Eu ainda estou a olhar para vocês, estou completamente apaixonado por vocês. Uma salva de palmas para todos vocês. Muito obrigado por terem vindo.

Vocês cantem comigo aqui essa música.

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todos esses concursos são se vocês quiserem participar. O que nós estamos, queremos encontrar qual é a cidade que canta o Lobos com mais força, com mais emoção, com mais amor. Vocês querem participar disso? Vocês querem participar disso? Agora? Querem? Então assim, mas eu tenho que ser vocês a cantarem, eu não posso ajudar também. Tá, eu vou dar uma força assim, né? Mas só vocês a cantarem. Que ele ia participar e não participar.

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0: são neste momento 2 horas.
1: Boa noite, estimado ouvinte. Bem-vindo às notícias apresentadas por Vítor Rufino. O presidente da República reafirmou esta quinta-feira em Malema, província de Nampula, que o governo vai continuar a investir em projetos de desenvolvimento de modo a assegurar o bem-estar das comunidades. Daniel Chapo disse que o Fundo de Desenvolvimento Económico Local, por exemplo, deve gerar renda na vida da população, tendo encorajado os interessados a submeterem os seus projetos.
2: Nós decidimos como governo que vamos levar dinheiro para o distrito. As pessoas emprestarem, começarem a fazer negócio, gerar renda para eles, salários, gerar mais emprego e desenvolver os nossos distritos. Mas nós sabemos que o dinheiro do ano passado não foi suficiente para todos aqueles que pediram o dinheiro. Por isso, decidimos que este ano vamos duplicar o valor de Fidel para o nosso povo. Esta duplicação do dinheiro é para aqueles projetos que não foram aprovados puderem ser selecionados e o número ser maior do que aquele do ano passado.
1: Presidente da República, Daniel Chapo, falando esta quinta-feira, no comício que dirigiu na vila sede de Malema, no quadro da visita de 3 dias que efetua a província de Nampula. A presidente da Assembleia da República presidiu esta quinta-feira em Luanda a abertura da 15ª Sessão Intercalar da Assembleia Parlamentar da Comunidade de Países de Língua Portuguesa, APCPLP. Margarida Talapa orientou o encontro na qualidade de presidente da APCPLP. Na ocasião, Talapa convidou os líderes dos parlamentos nacionais dos países lusófonos a refletirem sobre questões relativas ao futuro democrático e solidez das instituições parlamentares. A presidente da Assembleia Parlamentar da CPLP reiterou ser urgente reforçar as medidas de resposta face ao contexto internacional marcado por desafios como o terrorismo, extremismo violento, os conflitos armados, os crimes cibernéticos, a corrupção, as desigualdades sociais e as mudanças climáticas. Margarida Talapa lembrou aos pares da APCPLP que os parlamentos, mais do que órgãos legislativos, devem afirmar-se na construção da paz e segurança. A 15ª Sessão Intercalar da Assembleia Parlamentar da Comunidade de Países de Língua Portuguesa, APCPLP, decorre sob o signo de Governação Democrática, Segurança e Integridade, fortalecendo a resiliência institucional na CPLP. O secretário de Estado em Sofala exorta os servidores públicos para garantir um atendimento célere, eficaz e humanizado aos cidadãos. Manuel Rodrigues diz que a ética, transparência e profissionalismo são essenciais para fortalecer a